0: meus amigos Rio Negro e Solimões.
1: Rancho do Cavalo Velho para todo o Brasil durante a semana também, hein? 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E olha só, se você quiser seguir o Rancho do Cavalo Velho também nas redes sociais, cavalovelho.sertanejo no Instagram. cavalovelho.sertanejo no Instagram. Aí você vê tudo que a gente está fazendo durante a semana. Sejam todos bem-vindos aqui à melhor programação. 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

se eu anunciar assim, vocês não lembram não, né? Até 93 pra 94 era Amanhecer Alvorada, depois pulou pra Dalberto Adriana, estourou tudo, né? Olha a nossa homenagem, nosso carinho, nosso respeito, a Udivalpiano. Oh, essa vai pro patrão Jet!

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9: O nosso carinho, nosso respeito agora aos meninos da estrada, as meninas da estrada também, nossos caminhoneiros e caminhoneiras, rapaz do céu. E o Brasil tá cheio de gente rodando por aí com os carga pesada, né? Um abraço, meninos, um corte do cavalo velho, Marcelo Costa. Olha aí o rei dos modão sertanejo, Marcelo Costa, o homem do sabadão sertanejo.
10: Aô, meu amigão cavalo velho, cabanão, mundão cabanão. Toca uma música minha aí, pro pessoal não esquecer de mim.

0: meus irmãos. Caminhão na estrada, coração na cama.
1: Hinho de Paulinho e Paulino fechou essa homenagem aos caminhoneiros do Brasil. Obrigado, povo, que estão aí pelas estradas, né? Ô, rapaz, quanta carga pesada, quanta dor de cabeça, né? Obrigado aos caminhoneiros e caminhoneiras do meu Brasil, a todos os motoristas de ônibus, de vans, né? De Uber, os taxistas, os motoristas particulares.
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1: E as clássicas estão de volta. Aqui nós toca as moda velha, porque as velhas estão na moda. Ô Dair José, lembra dela, versão original? Cadê você?
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0: Divertida. Olha aí quem está chegando agora. Tem cavalinho novo no rancho, tem potrinho novo por aqui chegando, rapaz. João Vitor e Samuel, a música do Cavalo Velho. Essa até uma coletânea, 30 anos do rancho do Cavalo Velho. Oba! E depois tem Marcelo Teodoro pra fechar tudo.
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1: Opa, abraço pro pessoal do CT Heart, da cidade de Jaraguá do Sul, Santa Catarina. Dia 13 de setembro vai ter um evento bonito lá, rapaz. La Rienda, com os cavalos crioulo, hein? Coisa chique! Alô, Jaraguá!

0: Tchau, pessoal.
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8: Olá, seja bem-vinda, seja bem-vindo. A gente começa mais um programa Clube do Rei a partir de agora. O especial Roberto Carlos trazendo sempre as melhores canções, as melhores músicas, te emocionando e trazendo muita alegria. Eu me chamo Elaine Dias e vamos ficar assim, ó, juntinhos, trazendo as melhores canções do Rei Roberto Carlos. Para começar, a gente traz a música que Roberto Carlos gravou em homenagem à mamãe dele, que se chama Lady Laura. É a primeira de hoje.

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1: Acabamos de ouvir Eu Te Darei o Céu, mais um grande sucesso do Rei Roberto Carlos. Olha só o que a gente tem de novidade sobre o Rei Roberto Carlos. Você sabia que uma mulher afirmou ser filha de Roberto Carlos e pediu um exame de DNA? Pois é, gente. Silene Vieira de Freitas, de 57 anos, moradora de Londrina, Paraná, ingressou com uma ação de investigação de paternidade para apurar a possibilidade de ser filha do cantor Roberto Carlos. Ela alega que as incertezas sobre sua verdadeira origem a acompanharam desde cedo e que agora busca respaldo jurídico para esclarecer o parentesco. Silene vive com a família em Londrina e administra um pequeno bazar na cidade. De acordo com ela, as dúvidas sobre quem seriam seus pais biológicos surgiram ainda na infância, quando os registros oficiais apontavam um casal que na realidade seriam seus tios. Motivada por essa incerteza, a mulher entrou com uma ação no final de 2024, na esperança de obter o exame de DNA que possa confirmar ou descartar o vínculo com o artista. Em entrevista à TV Rick Record, Silene explicou que os nomes que constam em sua certidão de nascimento são, de fato, seus tios maternos, responsáveis por criá-la desde bebê. Segundo seu depoimento, sua mãe biológica teria mantido um breve relacionamento com Roberto Carlos no fim da década de 1960, quando o cantor esteve em Londrina para apresentações na região. A ação tramita na primeira vara da família de Londrina e corre em

Segredo de justiça. O advogado dela afirma que o próximo passo é a autorização judicial para a coleta do material genético de ambos, Silene e do suposto pai, que seria Roberto Carlos, de modo a realizar o exame de DNA. Esse procedimento será determinante para confirmar ou refutar o laço de paternidade. E até o momento, não há data definida para a realização do exame, que depende de despacho do magistrado e da notificação formal do cantor. Pois é, gente. Mulher afirmando ser filha de Roberto Carlos, pedindo exame de DNA. A gente curte aqui mais música do rei Roberto Carlos. Agora tem Eu Quero Apenas. Canta, Roberto!

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1: E a gente ouviu agora o Divã com Roberto Carlos cantando, e vamos para o intervalo nesse exato momento. Mas eu quero pedir a você que está aí acompanhando o programa que não saia daí, porque tem muito mais para você após o intervalo. Não sai daí, fica com a gente.
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2: Dez e trinta e três.
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1: De volta com o especial do Rei Roberto Carlos, mandando um abraço pro pessoal de Pernambuco, pessoal da Bahia, o pessoal de Minas Gerais acompanhando o programa, do Paraná, tem gente no Rio de Janeiro, também em São Paulo acompanhando aqui o programa Clube do Rei. Muito obrigada, viu, pela audiência e pela companhia. Vamos ouvir mais músicas com o Rei Roberto Carlos. Roberto, que fez aniversário no mês de abril. Tá um pouco mais experiente, ele que nasceu em 1941, o rei da música romântica. Roberto, canta pra gente. E não vou mais deixar você tão só.

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1: Meu querido, meu velho, meu amigo, mais uma música linda do Rei Roberto Carlos aqui no programa. A gente vai agradecendo a você pela audiência, pela companhia, dizendo que toda semana você curte o Rei Roberto Carlos aqui com a gente. Agora, vamos trazer todas as nossas senhoras.

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1: Nós ouvimos Amor Sem Limite e agora tem a última música de hoje para terminar esse programa com muita coisa boa. Jovens Tardes de Domingo para você. Um beijo grande. A gente se encontra. Um cheiro. Até semana que vem. Feliz Dia das Mães. Um beijo.

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12: Olá, tudo bem por aí? Que a paz do Senhor Jesus esteja convosco. Seja bem-vindo ao nosso Top Gospel Brasil no final de semana. Sou era o Nildo Tex. E a partir de agora estamos no ar com o nosso programa. Bom, pra você que tá ligadão curtindo o nosso som por aí, seja bem-vindo, cola com nós. Já quero começar muito bem nosso final de semana. Isaías Saad, Juliane Souza, Léo Brandão, fiel é Deus.

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0: Maravilha! Pra fechar legal, Aline Barros, Cassiane, não há Deus maior. Daqui a pouquinho eu me volta.
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2: 11:18. 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
0: Muito bem, estamos de volta e nós continuamos com o nosso Top, Top, Top, Top Gospel Brasil. Você que está conectadão com a gente aí, deixa eu aproveitar esse bloco aqui para cantar parabéns, né? Você que faz aniversário, que Deus te abençoe sempre, meu irmão. Te dê tudo aquilo que você realmente precise. Você, aquilo que você está precisando, que Deus possa derramar sobre sua vida hoje e sempre. Parabéns, que Deus abençoe. Vou tocar aqui Deus do Impossível, Gaspian Ferraz. Gaspian Ferraz.

0: volta, tá? Fica aí que eu volto em instantes.
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2: 11:32.
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0: Maravilha, pessoal, e nós continuamos com o nosso Top Gospel Brasil. Claro que sim, para você que tá ligadão, curtindo sempre a nossa estação, muito obrigado pela companhia, muito obrigado pela audiência, obrigado sempre por estar ligado, sempre aqui curtindo o nosso a nossa estação. Valeu, valeu. Vamos continuar então. Essa canção pra tocar o coração, né? De volta pra casa.

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1: Águas
0: fonte.
1: Purificadora, Gabriela Rocha. Daqui a pouquinho tem muito mais. Fica ligadão aí, curtindo o nosso som. Bom, opa, palavra, né? Claro. Palavra para que a gente possa nos fortalecer nesse dia, nesse final de semana. Salmo 2, versículo 1, diz a versículo 11: adorem o Senhor com temor, exultem com tremor. Amém. Palavra para hoje, meu irmão. Anotou? Salmos 2, 11. Para que você possa meditar e para que você possa encontrar a paz no coração, né? Exaltando o Senhor, buscando o Senhor. Amém. Tem para você agora o nosso intervalo. Daqui a pouquinho eu tô de volta com mais Top Gospel Brasil.
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3: 11:47.
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1: Maravilha, pessoal. E você ligadão curtindo o nosso programa. Bom demais. É pra você de boa curtindo o nosso som por aí. Valeu pela audiência. Valeu pela companhia. Vamos lá então pra nossa última sequência. Tá chegando pra você. Para onde eu irei? Morada.

0: pra fechar legal o nosso top de hoje, a tua glória faz Fernanda Brum. Obrigado, hein, gente. Amanhã, se eu permitir, ó, a qualquer momento, a gente tá de volta com mais Top Gospel Brasil, tá bom? Um abraço pra você, que Deus te abençoe e te livre de todo mal. Amém. Valeu, tchau, tchau. Fui.
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3: Meia-noite.
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1: Legal, começando o Central Mix. É, Central Mix, aqui quem fala é o Márcio Edson, senhoras e senhores. É, muito bem, são 2 horas de músicas dance pra você não ficar parado. Esse é o Central Mix, começando agora aqui na rádio, e com certeza é pra não deixar você parado, beleza? É, então só as porradas pra você aqui no Central Mix, que começa agora. Vamos lá, Central Mix começando!
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1: Meia-noite e 28.
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4: Muito bem, é assim que desenrolamos o Central Mix deste final de semana. Música pra você não deixar você parar, pra você sempre dar aquela pisadinha no ritmo, né? Aquela batidinha no pé, aquela chacoalhada de esqueleto. E você tá preparando o seu final de semana, né? Sua balada, show de bola. E aqui a gente dá aquela forcinha pra você. Só as porradas pra você já se preparar para a sua night. Vai com tudo que hoje a noite promete, hein? Se joga! Vamos curtir o Central Mix!
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0: 18:52.
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5: Mais um bloco do Central Mix, essa loucura de música dance, mixagens que vão deixar você muito louco, para você ficar bem preparadinho para esse final de semana, né? Para você curtir a baladinha, show de bola. Vai, vai que é sua, Tafarel. Músicas dançantes que vai além da sua imaginação. Esse é o Central Mix deste final de semana. Então vem comigo, Central Mix, dá o play.
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1: 1:16.
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7: E como já dizia o velho deitado, tudo que é bom dura pouco. 2 horas de música dance aqui pra você, aqui na rádio, pra você. Quer ouvir uma música legal aí? Manda um recado aqui pra rádio e eu toco com certeza e faço aquela mixagem show de bola pra você, que só o Central Mix entrega essa música bacana pra você, tá certo? Nosso último bloco de Central Mix está simplesmente fantástico. Mas eu já deixo avisado, hein? Que na semana que vem tem mais! Ah, aqui mesmo! Então o encontro está mais do que marcado, está mais do que combinadinho, beleza? Excelente balada pra você, excelente curtida, se cuida, usa sempre preservativo e, claro, sempre beba com moderação, tá certo? Violência não leva a absolutamente nada. Semana que vem tem mais Central Mix. Eu vejo você aqui mesmo, no Central Mix. Até lá.
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2: 1h44.
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7: Olá, tudo certo? Beleza? Sejam todos muito bem-vindos ao programa Central da Biografia. É a valorização do talento brasileiro. Éder Machado na comunicação, prazer. E hoje vamos de pagode. Grupo Bom Gosto é o especial de hoje, então aumente o volume. Central da Biografia Bom Gosto está no ar. E para começar tem Bom Gosto e Alexandre Pires, a amizade.
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0: Dale, grupo Bom Gosto.
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0: nosso samba, Marquinhos Sensação.
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0: intérprete do nosso samba, Marquinho Sensação.
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2: Sucesso do bom gosto pra você, é o pagodinho na programação do Central da Biografia. O grupo Bom Gosto surgiu em 1999, quando amigos que gostavam de samba começaram a se reunir para tocar em rodas de pagode, festas e eventos locais. Antes do sucesso nacional, os integrantes conciliavam a música com outros trabalhos e tocavam principalmente em bares e pequenas casas de shows. O reconhecimento começou a crescer em meados de 2000, principalmente após gravações independentes e divulgação nas rádios. O destaque do grupo Bom Gosto, para você aqui no programa Central da Biografia, você sabe, é o pagode bem brasileiro. Bom Gosto, especial Central da Biografia da Volume. Vamos ouvir agora Apaga.

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1: Dessa, fala aí, Thiago. 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

0: A gente vai sempre contando para você uma história legal, bacana, sempre a valorização do talento brasileiro. É na madrugada, o pagode especial do Grupo Bom Gosto, aqui na programação do Central da Biografia. Vamos a um rápido intervalo, já já tem mais pagodinho do Grupo Bom Gosto. Segura a onda, Brasil!
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2: 2:11.
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0: Olá, de volta para você, Central da Biografia Especial Bom Gosto. O grupo é conhecido por um pagode romântico com letras leves e dançantes, além de forte presença em shows ao vivo e interação com o público. Atualmente, o Grupo Bom Gosto segue ativo, realizando shows pelo Brasil e participando de projetos e eventos do samba e pagode. Mesmo após mudanças na formação ao longo dos anos, o grupo mantém seu espaço no cenário musical. E você confere. Mais Grupo Bom Gosto no Central da Biografia. Vamos ouvir agora Minha Morada, Dona da Minha Sina, Tímida e Tentação. Sobe o volume, Bom Gosto pra você.

0: Eita, que samba bom, minha rapaziada!
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0: Legal demais, volume no 10, a programação bacana pra você. Grupo Bom Gosto, o mundo dá voltas e agora, quando você me beija, é madrugada e conto de fadas. O pagode rolando pra você no especial central da biografia Bom Gosto.
1: É sucesso, hein?

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0: Vambora. 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

0: venceremos!
1: Olha, bom gosto! Logo, logo dá um jeito, né?
2: Maravilha, então. Grupo Bom Gosto, vou pro Sereno, sinto saudade, logo dou um jeito. Assim vamos chegando ao final da edição de hoje do Central da Biografia, a valorização do talento brasileiro. E hoje apresentamos uma hora inteirinha com o pagode do Grupo Bom Gosto. Obrigado pela audiência. Até o nosso próximo especial. Valeu!
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4: 2:36.
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0: ouvintes, sejam bem-vindos a mais um Conexão Central. Eu sou a Adriana Pequeno e este é o programa para o último fim de semana do mês de abril de 2026. Hoje começamos ao som de Gama, WNTD e Ciro com música de perigo. Depois vamos ouvir Camelão, A Sorte, Sleepy the Prince com Dilema e, por último, Prodígio e T-Rex com O Juízo Final. Até já!
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estamos aqui de volta. Se quiserem participar, deixar a vossa sugestão musical ou até fazerem a vossa dedicatória, é só escrever-nos para o mais 351-910-222-400 via WhatsApp, Signal e Telegram. Vamos agora à parte internacional, que começamos com Lady Gaga e Doechii com Runway. Depois vamos ouvir Lauryn com True Love. E, por último, nesta sequência, Holly Humberstone com Beauty Pageant. E a seguir, o incrível intervalo. Até já! 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
1: 3 horas.
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estamos aqui de regresso depois do nosso incrível intervalo e vamos fazer uma viagem em 1990. Aliás, já começamos a fazê-la porque acabamos de ouvir New Kids on the Block com Step by Step. Mas a seguir vamos ouvir ainda a Roxette com Dangerous, Janet Jackson com Come Back to Me e, por último, B-52s com Love Shack. Até já!

Chegamos assim ao fim do nosso Conexão Central. Eu agradeço a companhia e a participação. Espero que tenham se divertido. Vamos agora da viagem até à Irlanda para ver como é que está o nosso top. E em terceiro lugar, que na semana passada estava em oitavo, temos...

0: Feder e Olivia Dean com Rain Me In. E em primeiríssimo lugar, Bella Kay com I Love It, I Love It, I Love It. E é assim o nosso top da Irlanda esta semana. Quanto a nós, o regresso para a semana, portanto, até lá!
1: Número 3.

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1: 3:31.
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5: Ou qualquer operação acadêmica da instituição.
6: Desenrola 2.0 já renegociou R$1 bilhão em dívidas. Os detalhes na reportagem de Gésio Passos.
7: O ministro da Fazenda, Dario Durigan, fez um balanço do programa após reunião com o presidente Lula.
8: São 200 mil pedidos já em avaliação dos bancos, desses 200 mil, 100 mil praticamente fechados e em volume crescente.
7: Durigan também disse que a ampliação do programa para estudantes inadimplentes com o Fundo de Financiamento Estudantil, FIES, deve começar a operar ainda nesta semana. Segundo o ministro da Fazenda, uma versão do Desenrola está sendo preparada para quem mantiver suas contas em dia. A ideia é que seja criada uma espécie de prêmio para estimular o pagamento regular.
8: Isso vai ser feito num segundo momento, daqui a alguns dias, para que a gente primeiro faça a comunicação para quem está inadimplente, que é uma situação muito diferente, para que depois a gente também honre e dê um estímulo, uma espécie de prêmio também, um merecimento para quem ficou adimplente.
7: O Desenrola 2.0 é voltado para pessoas endividadas com renda mensal de até 5 salários mínimos, o que equivale a R$ 8.105. Pode participar do programa quem tiver contraído dívidas no cartão de crédito, cheque especial ou crédito pessoal até 31 de janeiro de 2026, com pagamentos que estejam atrasados há pelo menos 90 dias, mas não ultrapassem 2 anos de inadimplência.
6: O YouTube agora é recomendado apenas a partir dos 16 anos. Com as informações, Milena Abreu.
9: O governo federal elevou a classificação indicativa do YouTube no Brasil, que passou de 14 para 16 anos. A decisão, baseada em uma nota técnica do Ministério da Justiça e Segurança Pública, aponta que a plataforma de vídeos apresenta conteúdos inadequados para menores dessa faixa etária, incluindo violência extrema, apelo sexual e linguagem imprópria. Um dos pontos centrais que motivaram a mudança foi a circulação da animação conhecida como Novela das Frutas. Segundo o governo, esses vídeos utilizam inteligência artificial para criar personagens com aparência inofensiva e atrativa para as crianças, mas abordam temas pesados como tráfico de drogas, violência doméstica e abusos. O Ministério destaca que a medida tem caráter informativo, visando orientar as famílias, e não configura censura, já que os vídeos permanecem disponíveis. Na prática, o YouTube deve agora exibir o selo de 16 anos de forma visível em todas as suas interfaces, inclusive na loja de aplicativos. O Google, proprietário da plataforma, pode recorrer da decisão. Vale lembrar que a medida segue uma tendência recente de atualização do Estatuto da Criança e do Adolescente Digital, o ECA Digital, que já reclassificou outras redes sociais como TikTok e Instagram para a mesma faixa etária.
6: Está preso preventivamente por tentativa de estupro de vulnerável um homem de 48 anos suspeito de aliciar duas crianças no dia 8 de abril. O mandado de prisão expedido contra o investigado foi cumprido na segunda-feira, dia 11, em Piraquara, região metropolitana de Curitiba. De acordo com as investigações, o suspeito abordou duas meninas de 10 e 12 anos e teria tentado atraí-las para o carro dele com o pretexto de realizar, abre aspas, uma oração gostosa, fecha aspas, com elas, como explica o delegado Gabriel Caldeira.
10: Elas teriam sido perseguidas desde dentro de um mercado, no bairro aqui da cidade, até o percurso de volta para casa. esse homem que a seguia pelos corredores, as acompanhou até o caixa, ficando imediatamente antes delas no pagamento, e assim que elas saíram, ele rapidamente realizou a sua compra e passou a segui-las em seu carro. As menores, assustadas com a situação, com a abordagem e com a insistência do suspeito, correram para um comércio próximo, no momento em que foram auxiliados ali por funcionários que prestaram pronto auxílio. Uma delas chorava copiosamente no momento em que entrou nesse estabelecimento, e esses funcionários interpelaram o suspeito, que deixou o local.
1: Por meio de imagens de câmeras de segurança, a Polícia Civil descobriu a identidade do suspeito, que já respondeu processos criminais por roubo e homicídio. Ele foi encaminhado ao sistema penitenciário. Paraná e Minas Gerais monitoram casos de hantavírus no Brasil. As informações com Cassie Balog.
2: O processo de retirada e repatriação dos passageiros do cruzeiro atingido por um surto de hantavírus entrou na fase final nesta segunda-feira na ilha espanhola de Tenerife. A embarcação que seguia da Argentina em direção a Cabo Verde registrou casos de hantavírus a bordo e já teve 3 mortes confirmadas pela doença. 94 passageiros e tripulantes de 19 países já deixaram o navio em voos organizados pelas autoridades espanholas. Segundo a OMS, a maioria dos ocupantes segue sem sintomas, mas todos foram classificados como contatos de alto risco e devem cumprir quarentena ao chegar aos países de destino. 2 passageiros repatriados, um americano e uma francesa, testaram positivo para hantavírus após o desembarque. O vírus raro é geralmente transmitido pelo contato com urina, fezes ou saliva de roedores silvestres infectados. No Brasil, Minas Gerais confirmou a primeira morte por hantavírus no estado este ano. A vítima é um homem de 46 anos, morador de Carmo do Paranaíba, que teve contato com roedores em uma área rural. Já o Paraná confirmou 2 casos da doença e mantém outros 11 sob investigação. As secretarias estaduais de saúde reforçaram que os casos brasileiros não têm relação com o surto registrado no navio. Segundo as autoridades, a cepa identificada no país é silvestre e não apresenta transmissão de pessoa para pessoa.
11: Continue ligado que já já tem mais destaques aqui na programação.
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1: O Ministério Público do Paraná, por meio da Promotoria de Justiça de Quatro Barras, na região metropolitana de Curitiba, ajuizou uma ação civil pública contra uma empresa investigada por supostas fraudes em contratos de obras de pavimentação asfáltica no município. As informações foram divulgadas na última segunda. Segundo o promotor de justiça André Luiz de Araújo, foram identificadas práticas de sobrepreço e fraudes conhecida como jogo de planilha e jogo de pessoas jurídicas, envolvendo empresas ligadas ao mesmo grupo familiar. As investigações também apontaram extrapolação do limite legal de aditivos contratuais, cobrança por serviços não executados e falhas de fiscalização por parte do agente público responsável. Vamos ouvir o promotor.
2: Obras que foram custeadas com recursos federais inicialmente por meio de um empréstimo que o município fez. A ação foi instruída com os relatórios da órgão de apoio do Ministério Público e apuraram diversas irregularidades, indícios de sobrepreço, fraude em planilhas e faturamento por serviços não executados. Então, o Ministério Público ajuizou a ação requerendo ressarcimento de mais de R$400 mil aos cofres municipais, indenização por dano moral coletivo, por ser um ato de corrupção que causa dano a toda a coletividade, e a indisponibilidade dos bens das empresas requeridas e do servidor público responsável por fiscalizar as obras.
1: As apurações envolvem contratos relacionados às concorrências de 2019 e 2020, referentes a obras de asfaltamento nas ruas Alfredo Miguel Baduí, Vicente Vidolin, Ayangava, Manuel Alves Cordeiro e Nilo Fávaro. De acordo com o Ministério Público, as irregularidades foram identificadas com apoio técnico do Centro de Apoio Técnico à Execução do Ministério Público do Paraná e por meio de quebra de sigilo bancário autorizada durante a investigação. O caso é resultado de inquéritos civis derivados de um procedimento administrativo que acompanha a apuração de uma CPI de 2021 da Câmara Municipal de Quatro Barras. A comissão investigava a aplicação de cerca de R$10 milhões obtidos pelo município junto à Caixa Econômica Federal por meio do Programa de Financiamento à Infraestrutura e ao Saneamento, o FINISA. Na ação protocolada na vara da Fazenda Pública da comarca, a promotoria pede o ressarcimento de pouco mais de R$ 426.500 aos cofres públicos, com valores corrigidos monetariamente. Além disso, o Ministério Público solicita o pagamento de R$100 mil por danos morais coletivos e a aplicação de multa prevista na Lei Anticorrupção de 2013, cujo valor deverá ser definido pela Justiça em eventual sentença.
3: E essa notícia é boa para quem dirige bem. O Senado aprovou a renovação automática da CNH para os bons motoristas. O plenário do Senado aprovou a medida provisória que prevê essa renovação automática para motoristas sem infrações de trânsito, hein? O texto altera o Código de Trânsito Brasileiro e segue agora para a sanção do presidente Lula. A proposta beneficia condutores inscritos no Registro Nacional Positivo de Condutores, conhecido como Cadastro do Bom Condutor. Para participar, o motorista precisa não ter recebido pontos na CNH nem cometido infrações nos últimos 12 meses. A principal mudança em relação à versão original enviada pelo governo foi a manutenção da obrigatoriedade do exame de aptidão física e mental na renovação da habilitação. Inicialmente, o executivo havia retirado essa exigência para os motoristas considerados bons condutores. A alteração foi incluída no relatório aprovado por uma comissão mista do Congresso na semana passada, após acordo entre parlamentares. A mudança preserva os mecanismos de acompanhamento médico previstos na legislação de trânsito. O texto mantém outros pontos da proposta original, como renovação automática da CNH sem necessidade de provas teóricas, práticas ou de primeiros socorros para condutores aí do programa. Possibilidade do motorista escolher se quer emitir a CNH em versão física ou apenas digital. A criação de um preço público nacional para exames médicos e psicológicos, definido pelo órgão máximo de trânsito da União. A medida provisória precisava ser aprovada até o próximo dia 19 para não perder a validade. Como aderir ao cadastro do Bom Condutor? Vou te contar. Para participar desse cadastro e ter direito aos benefícios previstos, o motorista deve abrir o aplicativo CNH Brasil, selecionar a opção Condutor, acessar Cadastro Positivo e autorizar a participação no programa.
1: Rendimento médio do brasileiro bate recorde e chega a R$ 3.367 em 2025. Mas desigualdade social persiste. As informações com Milena Abreu.
4: É o que mostram dados divulgados pelo IBGE. O valor médio recebido pela população alcançou R$ 3.367 mensais, o que representa uma alta real de 5,4% na comparação com 2024. Esse valor considera todas as fontes de renda, ou seja, além dos salários, também entram na conta fontes como aposentadorias, aluguéis e programas de transferência de renda. Foi o quarto ano consecutivo de crescimento, confirmando uma trajetória de ganho no poder de compra de quem vive no Brasil. O levantamento da PNAD contínua do IBGE revela ainda que mais de 143 milhões de pessoas possuem algum tipo de rendimento no Brasil, o maior nível da série histórica iniciada em 2012. Especificamente no mercado de trabalho, o rendimento médio saltou para R$ 3.560, com destaque para as regiões Centro-Oeste e Norte, que registraram os maiores avanços percentuais de um ano para o outro. A massa de rendimento, que é a soma de todos os salários pagos na economia, também atingiu patamares inéditos, chegando a R$ 361 bilhões de reais por mês. Mas o relatório do IBGE faz um alerta sobre a persistência da desigualdade social. Embora os indicadores tenham melhorado em relação ao período pré-pandemia, os 10% mais ricos do nosso país ainda ganham quase 14 vezes mais do que os 40% mais pobres da população.
1: Tribunal do Júri de Fazenda Rio Grande condena a penas de mais de 44 anos dupla denunciada pelo Ministério Público do Paraná por dois homicídios qualificados. Esse foi o julgamento mais longo da história da cidade, como explica o promotor de justiça Adolfo Vaz da Silva.
5: Sobre um júri que teve semana passada em Fazenda Rio Grande, um júri que começou numa terça-feira às 9h30 da manhã e foi terminar numa quinta-feira às 6h da manhã. Um júri longo em que se julgou um duplo homicídio acontecido em Fazenda Rio Grande, mais ou menos 2 anos atrás. Uma senhora e um senhor foram mortos por outro casal. O Ministério Público conseguiu demonstrar que tudo que ele apontou na denúncia inicial se comprovou nos autos e o corpo de jurados reconheceu a autoria, a materialidade e reconheceu também as qualificadoras. O homem acusado recebeu 44 anos, 11 meses e 26 dias de reclusão a iniciar no regime fechado. E a mulher acusada recebeu 44 anos, 2 meses e 25 dias de reclusão também a iniciar no regime fechado. O Ministério Público informa que entrará com recurso contra a sentença no que concerne a dosimetria da pena. Houve ali pela juíza togada o reconhecimento do crime continuado e o Ministério Público entende diferente e irá recorrer da decisão e caso tenha sucesso no tribunal, a pena para ambos os acusados deve passar de 52 anos de reclusão por este bárbaro crime cometido em Fazenda Rio Grande.
1: Além da prisão, os réus foram condenados ao pagamento solidário de R$ 50 mil aos familiares das vítimas, R$ 25 mil por vítima, a título de reparação mínima dos danos. Os dois réus, agora condenados, estavam presos preventivamente e permanecem detidos para cumprimento da pena, sem o direito de recorrer em liberdade. 4 em cada 10 brasileiros foram vítimas de algum tipo de crime nos últimos 12 meses. Os detalhes com Milena Abreu.
4: É o que revela uma pesquisa do Instituto Datafolha, que traçou um raio-x da violência e da sensação de insegurança no país. O levantamento, encomendado pelo Fórum Brasileiro de Segurança Pública, ouviu mais de 2 mil pessoas em 137 municípios e mostra que o crime faz parte da rotina de 40% da população nacional. Os golpes digitais com perdas financeiras aparecem no topo da lista, atingindo mais de 26 milhões de pessoas em todo o Brasil. Logo em seguida, os dados mostram um cenário preocupante de violência extrema, com 13% dos entrevistados relatando o assassinato de algum familiar ou conhecido no último ano, um total estimado de quase 22 milhões de pessoas. Outros crimes frequentes citados pelas vítimas incluem fraudes bancárias via aplicativo e o Pix, além de furtos e roubos de celulares, que continuam sendo um dos principais desafios para a segurança pública nas cidades. O levantamento também aponta uma diferença marcante na forma como o crime atinge as diferentes classes sociais. Enquanto nas famílias de maior renda, os golpes de internet e as fraudes financeiras são as ocorrências mais comuns, nas classes mais baixas, a violência é mais letal. Entre os brasileiros das classes D e E, a maior preocupação é o assassinato de parentes ou amigos e os casos de bala perdida.
1: União Europeia barra carnes, ovos e animais do Brasil. As informações são de Alan Barbosa.
6: A decisão não tem relação com o acordo entre os países do bloco e o Mercosul, mas ao não cumprimento de regras contra o uso de antibióticos nas criações. A decisão pode ser revertida a depender da resposta que o Brasil dará à União Europeia. O governo brasileiro se manifestou em nota conjunta dos Ministérios da Agricultura, Relações Exteriores e Comércio Exterior, com o compromisso de adotar as medidas necessárias para voltar à lista de países exportadores para o bloco europeu. Argentina, Paraguai e Uruguai continuam exportando, pois não foram proibidos. Com o acordo Mercosul-União Europeia, o Brasil exportará cortes nobres de carne bovina e aves com alíquota zero de imposto. A importação de carnes do Brasil foi o principal ponto de protestos de criadores europeus, especialmente os franceses. A decisão da suspensão da carne brasileira está em consonância com a política europeia de combater e evitar o uso desnecessário de antibióticos, que acaba aumentando a resistência de bactérias a medicamentos.
1: A Polícia Civil cumpriu um mandado de prisão preventiva contra um homem suspeito de extorsão contra um idoso de 80 anos. O crime teria acontecido em 15 de dezembro de 2025, nas proximidades de um restaurante popular no bairro Alto Maracanã, em Colombo. De acordo com o delegado Matheus Campos Duarte, o preso tem 27 anos. A vítima foi abordada por ele e um comparsa, que ofereceram uma cesta básica.
7: Eles abordaram esse senhor, ofereceram uma cesta básica. O senhor, acreditando aí na boa fé dos autores, acompanhou esses autores até o veículo deles. E no momento que ele entrou aí no veículo, esses autores, eles deram voz de que havia um crime acontecendo. Obrigaram esse autor a ir até um banco e sacar ali o total de R$3.000. Os sujeitos foram identificados e o Poder Judiciário deferiu alguns dos pedidos da polícia, em especial a prisão preventiva desse autor de 27 anos e também um mandado de busca e apreensão do seu comparsa de 26 anos. Esses mesmos autores teriam sido presos na cidade de Lapa, aqui também no estado do Paraná, por terem praticado exatamente o mesmo crime naquela cidade.
1: Eles foram encaminhados à cadeia pública de Curitiba. A Secretaria de Saúde do Estado do Paraná iniciou em Curitiba a quinta etapa da oficina do projeto de federalização da Rede Nacional de Dados em Saúde. O encontro, que seguiu até a última quarta-feira, reuniu cerca de 120 gestores e técnicos de diversos estados para debater o domínio de informação e comunicação, reforçando o protagonismo paranaense na transformação digital do SUS. Esta etapa tem como objetivo transformar a tecnologia em ferramenta prática de gestão. O foco é mobilizar e qualificar as equipes para o uso estratégico dos dados, indo além da simples coleta de informações para a criação de inteligência em saúde, monitoramento e avaliação de políticas públicas e construção de painéis dinâmicos que apoiam a tomada de decisão. A proposta é que os estados desenvolvam autonomia para transformar dados da rede em conhecimento que qualifique o cuidado e a formulação de políticas públicas locais, consolidando a RNDS como a principal plataforma de interoperabilidade do país. O secretário de Estado da Saúde, César Neves, destacou que o Paraná aderiu à rede de forma efetiva desde o primeiro momento. mobilizando equipes desde a atenção primária até a especializada.
8: Isso nos enche de orgulho, temos tantos companheiros aqui do Brasil inteiro, temos a companhia do CONAS, do COSEMES, do CONASEMES, enfim. O SUS é construído de forma tripartite e a RNDS reafirma essa vocação tripartite do Sistema Único de Saúde.
1: O encontro em Curitiba deu continuidade a um cronograma nacional de modernização tecnológica. O Paraná já participou de oficinas anteriores que abordaram os domínios institucionais, governança, informação, informática e a própria federalização de dados. Além das etapas nacionais, o Estado também realizou oficinas locais próprias para garantir a representação das diversas áreas da saúde na implementação da RNDS. O Programa Brasil contra o Crime Organizado foca na asfixia financeira. De Brasília, Sayonara Moreno.
9: O combate ao crime organizado vai chegar a todos os espaços, inclusive onde estão os chamados criminosos de colarinho branco. É o que disse nesta terça-feira o presidente Lula durante o lançamento do programa Brasil contra o Crime Organizado.
10: Que a gente possa combater o crime organizado desde a esquina até o andar de cima. E muitas vezes o criminoso não é o pobre, não é o negro, não é o desempregado que está no bairro pobre. Muitas vezes o responsável está no andar de cima, engravatado, tomando uísque e zombando da nossa cara.
9: O programa Brasil contra o Crime Organizado foi criado por meio de um decreto e quatro portarias assinados pelo presidente. A medida foi pensada em parceria com estados, especialistas na área e forças de segurança pública de todo o país. Lula, inclusive, mencionou que o combate ao crime organizado foi um dos assuntos tratados na reunião com o presidente dos Estados Unidos, Donald Trump, na semana passada.
10: Eu disse ao presidente Trump, se você quiser combater o crime organizado de verdade, você tem que começar a entregar alguns nossos que estão morando em Miami.
9: A ideia do governo é que os investimentos sejam destinados a quatro frentes principais: acabar com o dinheiro do crime organizado, fortalecer a segurança no sistema prisional, melhorar a qualidade nas investigações de homicídios e intensificar o combate ao tráfico de armas e munições. Para isso, serão destinados 11 bilhões de reais para o programa, 1 bilhão de verbas da União para este ano, que vão ser distribuídos entre os quatro eixos, e uma linha de crédito de 10 bilhões de reais de recursos do BNDES para os estados. O ministro da Justiça, Wellington Lima, destacou o foco em um dos eixos, o de atingir financeiramente as organizações criminosas.
11: Nós já temos nesse eixo uma experiência muito bem sucedida, que foi a Carbono Oculto. Nós não precisamos inventar. Essa experiência exitosa serve de modelo e de matriz para este eixo e nos dá a segurança do êxito dessa iniciativa.
9: Para fortalecer a segurança nos presídios, o programa quer implantar o padrão de segurança máxima em 138 unidades estratégicas em todo o país, entre outras medidas. Em Brasília, Sayonara Moreno.
1: A Blitz Ciclistas Seguros, da ação da Escola Pública de Trânsito de Curitiba, que entrega diversos equipamentos de segurança para quem estiver de bicicleta na cidade, entregou mais de 400 kits aos ciclistas que foram abordados nos primeiros dias da ação. Entre os materiais disponibilizados estão sinalizadores, retrovisores e campainhas. Ao todo, mais de 10 mil equipamentos serão dados aos que andam de bicicleta na cidade. A ação faz parte das campanhas da Prefeitura de Curitiba durante o Maio Amarelo, que trabalha a conscientização no trânsito para todos que o compõem, do motorista de veículos pesados ao pedestre. Segundo dados do Batalhão de Trânsito, 228 acidentes envolvendo ciclistas foram registrados em Curitiba em 2025. Entre eles, houve 5 mortes. Em 2026, já aconteceram 67 acidentes que deixaram ciclistas feridos e uma morte. O Maio Amarelo de 2026 carrega o tema: No trânsito, enxergar o outro é salvar vidas. Em Curitiba, 3 campanhas fazem parte das atividades de conscientização. Além das Ciclistas Seguros, a ação Eu Freio para Animais, que trata da segurança no trânsito para evitar o atropelamento de bichos, também está sendo feita a campanha Giro da Coruja, que orienta as pessoas dentro de um carro a utilizarem a mão contrária à porta para abri-la. Dessa forma, o corpo realiza um giro maior e permite melhor visualização de quem vem atrás do carro. Melissa Puertas, diretora da Escola Pública de Trânsito de Curitiba, comenta a importância das campanhas.
12: Nossas campanhas vêm justamente para que a gente possa enxergar o outro. A campanha Ciclista Seguro, ela é feita através de distribuição de kits de segurança para os ciclistas. São equipamentos obrigatórios, como sinalizadores, retrovisores e campainhas. A partir desses itens, os ciclistas vêm e são vistos no trânsito, o que salva vidas.
1: Na última segunda-feira, dia 11, a ação com ciclistas aconteceu no bairro Cabral. Ela também passou pelo Juvevê, Bigorrilho e Água Verde durante a semana passada.
0: E o Jornal das Três fica por aqui.
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0: Olá, você! Boa tarde! Aqui é o Ronaldo Casagrande, vice-presidente do Instituto Casagrande, na condução de mais uma prosa educativa aqui na TV Evangelizar. Seja muito bem-vindo, seja muito bem-vinda para discutirmos hoje um tema de extrema relevância, um tema aí que está mexendo com as redes sociais, mexendo na televisão, que é sobre jornada de trabalho. O meu convidado de hoje para discutir sobre este tema, jornada de trabalho, um tema aí que está, como eu falei, mexendo aí com todos nós, essa discussão da jornada 6 para 1, a PEC. Então nós vamos discutir um pouco o que que este tema tem a ver com a nossa vida, com as pessoas ao nosso redor, com o mercado de trabalho. Vamos esclarecer um pouco mais a respeito desse tema. E o meu convidado de hoje, o grande amigo aqui, Jackson Bittencourt, que é economista, coordenador de cursos de economia e um especialista nesse assunto. Grande Jackson, obrigado por aceitar o convite aí, Jackson.
1: Bora, eu que agradeço o convite, Ronaldo, e vamos discutir um pouquinho essa questão que pegou e é bastante polêmica. É, ela é bastante polêmica porque ela envolve, inclusive, aspectos ideológicos por trás dessa proposta.
0: E é uma coisa interessante, eu tinha ouvido falar muito rapidamente, assim, não é minha área, né, sobre essa questão de jornada 6 para 1, aí eu fui procurar entender um pouco mais o que que vem a ser isso, Jackson. Mas vamos aí, para quem está nos assistindo, primeiro vamos desmistificar o que que é uma jornada de trabalho 6 para 1.
1: Muito bem. Você trabalha durante 6 dias e folga um. Por exemplo, trabalha de segunda a sábado e folga no domingo. Bom, qual é essa proposta que sai de uma deputada federal?
0: Mas antes de falar da proposta, eu quero entender melhor uma coisa. A jornada de trabalho 6 para 1, ele continua com 44 horas semanais.
1: Sim.
0: Só que ele distribui igualmente nos 6 dias?
1: Sim, menos no sábado. No sábado você pode reduzir para poder fechar as 44 horas.
0: Ah, tá. Então aquela jornada de trabalho que tem muitos que trabalham, por exemplo, lá, manhã e tarde, de segunda a sexta, e no sábado de manhã, por
1: Isso,
0: exemplo.
1: Por exemplo.
0: Essa aí é considerada uma jornada 6 para 1.
1: Sim,
0: que
1: é
0: considerada. Que muitos trabalham, muitas
1: muitos
0: empresas.
1: Comércio, por exemplo. Mas existem outras jornadas, por exemplo, a jornada 5 para 2. Você trabalha 5 dias e folga 2. Você tem uma jornada, por exemplo, que ela é... Você trabalha 5 dias e folga 1. Trabalha 5 dias e folga 1. Então não tem bem sábado e domingo, inclusive, né?
0: Ah, entendi.
1: E essa PEC, o problema, na minha opinião, é que você quer abolir o 6 para 1 e colocar o 4 para 3, ou seja, você trabalharia durante 4 dias e folga 3 dias. Ou seja, você trabalharia, por exemplo, vamos pegar, não precisa ser esse padrão, mas seria segunda, terça, quarta e quinta, 4 dias, e folga sexta, sábado e domingo, folgam 3 dias.
0: Vamos pegar, por exemplo, aqui no Instituto Casagrande, né? A nossa equipe trabalha, então, o formato 5 para 2. Aqui a jornada vai de segunda...
1: A sexta,
0: né? Folga sábado e domingo. Esse tipo de jornada de trabalho, que muitos têm esse formato, isso está em discussão ou não?
1: Não. Essa proposta não, ela continuaria.
0: Mas por que a 6 para 1 quer transformar em 4 para 3?
1: Pois é, é a proposta que saiu, na minha opinião. Assim, eu vi algumas entrevistas da deputada, né, que lançou, do PSOL, do partido PSOL, ela lançou essa PEC. E eu vi muito a entrevista com ela, e uma das perguntas que não tem resposta é: de onde vocês tiraram essa ideia de você abolir a 6 para 1 e colocar 4 para 3 no lugar? Que é uma jornada que aqui no Brasil tem muito pouco. Tem, mas ela não é sacramentada, ela não é um padrão. E não é só aqui no Brasil que estão usando assim, não, porque lá na Finlândia, né, na Noruega, na Suécia, tem 4x3. Tem algumas empresas que fazem isso. E o estágio de desenvolvimento econômico que esses países estão é muito diferente do nosso. As atividades econômicas, para você colocar 4x3, é muito diferente de uma atividade econômica, por exemplo, de uma farmácia, de uma panificadora, de um posto de gasolina, é muito diferente. Então fica difícil você fazer essa comparação. Mas a proposta seria essa.
0: Mas agora você já antecipou, na verdade, você falou da proposta. Por que que isso está em discussão agora? Me fala um pouco o que que é essa proposta, em que pé que está, o que que caminhou, ou seja, dá um pouco do cenário.
1: A ideia é, primeiro, pegar uma aprovação para essa PEC ser votada, e praticamente isso já foi conseguido.
0: Então, PEC é uma
1: proposta de emenda
0: à Constituição. De emenda
1: Constituição. Que foi criar levada, uma emenda.
0: Que foi levada por uma deputada.
1: Foi levantada por ela, né? Que é a deputada Hilton, né? Ela trouxe a proposta, que é um projeto, aí esse projeto pode virar lei e mudar artigo da Constituição, inclusive. Mudar artigo em que sentido? Em abolir o 6-1 e colocar no lugar, por exemplo, o 4-3. Mas daí não se discute esse 5-2, ele continua, não, isso não aparece. Ou outras propostas, como eu mencionei, você trabalha 5 dias corrido, folga 1, trabalha 5, folga 1, então você às vezes folga no sábado, às vezes numa segunda. Né? Então, assim, não está abrangendo toda a dinâmica. O 6-1 nem é predominante. Se você falar, não, a maioria dos trabalhadores que estão no CLT, eles são, né, eles têm predominância no mercado de trabalho. Não tem. Não é a maioria, entende? Então, assim, está selecionando uma fatia, um extrato do mercado de trabalho, né?
0: E o que a deputada justificou deste projeto? Ela está colocando, na verdade, que muito não é muito desgastante para o trabalhador só folgar um dia?
1: Isso, a ideia é essa. Já vem, inclusive, do próprio PSOL, né, uma ideia de que há um exagero, né, por parte do lado da empresa, e eu até quero discutir daqui a pouquinho essa questão do lado, né? Por quê? Porque a gente está falando de uma... Onde isso está inserido, né, Ronaldo? Essa discussão, ela é legal, ela é jurídica, envolve artigos da Constituição, mas isso está inserido num ambiente um pouco maior. Qual o ambiente maior? Mercado de trabalho, né? Então, o mercado de trabalho, ele tem os dois lados. Ele tem o lado da oferta e tem o lado da demanda. Por exemplo, eu oferto o meu trabalho para uma universidade. Essa universidade demanda por professor. Ok? Então, um posto de gasolina, ele demanda pessoas como frentistas. Os frentistas ofertam a mão de obra deles, ok? Então, assim, eu preciso olhar para os dois lados. Essa PEC não olha. Ela olha exclusivamente para um lado, o lado da oferta.
0: Pois é, porque esse é um problema, né? Como que fica aquelas empresas que, às vezes, funcionam de sábado, né? Porque aqui a gente consegue bater empresas que tem que funcionar de sábado.
1: Tem, inclusive domingo.
0: Inclusive domingo.
1: Né? Farmácia, é, posto de gasolina, panificadora, ok? Se você tira essa proposta, o que que acontece? Antes até de tirar a questão da proposta, vamos colocar a seguinte questão. De onde surge essa proposta, Ronaldo? Eu acho que isso é muito importante. A impressão que a gente tem é que essa proposta saiu da cartola. Né? Puxou que nem o mágico do circo lá, puxa o coelho, a lebre da cartola. Saiu da cartola, saiu do nada, porque não tem um estudo, como eu estava dizendo. Eu vi várias entrevistas e, inclusive, tem uma com a Globo News, que a primeira pergunta foi essa: de onde surgiu? Qual estudo foi feito? Nenhum. Não existe um estudo, não existe uma pesquisa, existe uma intenção de que o empresário explore menos o trabalhador. Então, infelizmente, e para mim, infelizmente, aqui no Brasil, você tem muito uma leitura assim: o empresário, ele é o explorador da classe trabalhadora. Não é. Né? Tem empresário que nem empregados ele tem, ele trabalha sozinho por conta própria, mas ele é um empresário. Ok? Então, assim, a gente precisa desmistificar. Vai ser muito difícil, vai demorar, mas tem que parar de demonizar, né, o empresário. Com o empresário é sempre o que está explorando, é sempre o que está tirando vantagem, etc. E não é bem assim. Né? A gente precisa olhar estes dois lados. A PEC, ela também tem mais um problema. Ela diz o seguinte: eu diminuo de 6-1 para 4, né? Em vez de trabalhar 6 dias, trabalhar 4, mas os salários não mudam. Aí tem um problema, né? Você vai trabalhar 2 dias a menos e continua com o mesmo salário.
0: Mas essa
1: não
0: PEC,
1: pode
0: ela
1: mexer.
0: Não está mexendo na carga horária semanal. A proposta tem...
1: Sim, alguma... mexe. Ela diminui. Dos 44, ela vem para 36. Diminui. Vem para 36 horas. Né? E o que acontece com isso?
0: Você quem vai trabalhar paga essa conta, né?
1: Aí é que é o outro lado. É o lado da demanda. É o empresário que vai pagar essa conta.
0: Porque, na verdade, não é o empresário, né? Quem vai pagar é o consumidor.
1: Muito bem. Eu ia chegar lá. Ele vai repassar esse
0: vai
1: custo.
0: Vai repassar esse custo.
1: Pro preço.
0: Porque se você traz de 44 horas semanais para 36, ou seja, a quantidade de trabalho que você precisa de uma empresa é a mesma, não vai mudar.
1: Exato.
0: Ou seja, se você está diminuindo a carga horária do trabalhador, você vai precisar mais trabalhadores.
1: Muito bem.
0: Para suprir.
1: Exato.
0: Se vai precisar mais trabalhadores, aumenta a carga, a folha.
1: Aumenta
0: se a aumenta a folha, na verdade, ele tende a repassar para o consumidor. Ou seja, essa situação de reduzir a carga horária de trabalho acaba impactando, às vezes, no próprio trabalhador.
1: Ah, sem dúvida. Ó, veja que interessante essa colocação. Como que pode a empresa resolver isso? Se ela está trabalhando com um grupo que é 6 para 1 e cai para 3, e como é que ficam os outros dias, né? Talvez ela use gente informal. Talvez ela fale o seguinte: não, então sabe de uma coisa? Eu vou demitir parte das pessoas e vou contratar por conta própria, por CNPJ. Eu contrato pessoa jurídica, faço um contrato, essa pessoa pode trabalhar até 7 dias para mim, não precisa ser 6, pode até ser 7. Então, o que, que pode acontecer? Eu posso gerar demissões para quem tem esse tipo de ocupação. É um risco. Esse risco existe. Vários economistas já citaram isso durante o processo. Ó, esse risco de gerar demissões acontece e você precarizar, de repente, contratar própria pessoa. Eu contrato você para trabalhar 4 dias no CLT formal, mas você trabalha mais 2 informal para mim. Tipo um bico, como as pessoas chamam, né? O trabalho informal aqui é aquele que não tem registro nenhum. E às vezes a pessoa não vai deixar de trabalhar. Qual que é a ideia, né, dessa proposta? Como eu falei, que na minha opinião ela sai da cartola, ela não tem um estudo, ela não tem uma análise bem feita. O salário não pode mudar, o salário permanece o mesmo. Mas aí é que tá, Ronaldo, se a gente olhar os números... uma jornada de 44 para 36, o salário aumenta. Nominalmente é o mesmo. Vamos pegar um salário médio, R$ 2.500. O salário médio de um trabalhador no comércio, por exemplo. E ele trabalha de segunda a sábado. Ele vai trabalhar agora de segunda a quinta, né? Com o mesmo salário. Então, na verdade, para ele, o salário não muda. Ele continua recebendo o mesmo salário. Mas para a empresa, aumenta o salário. Essa pessoa está trabalhando menos com o mesmo salário. Eu fiz um cálculo assim, né?
0: De
1: padeiro, né? É o aumento da folha. Mas assim, num cálculo de padeiro, o salário, na verdade, aumenta em 22%. Ele, em termos nominais, ele vai parecer o mesmo, 2.500. Mas como a pessoa está trabalhando menos, o salário aumenta 22% para o lado da demanda, que é o lado das empresas. Sem falar que ele vai ter que cobrir essa folga. Claro que ele vai ter que cobrir. Então, ele pode cobrir com gente informal, ele pode cobrir com gente...
0: Até porque para cobrir com pessoas formais, às vezes, não é tão fácil assim, quebra-cabeça, né?
1: É um quebra-cabeça, muito.
0: É um quebra-cabeça que também não é simplesmente, então, ok, só aumentou 22. Às vezes, não consegue...
1: Fazer o ajuste. Pense o que os recursos humanos, as pessoas que trabalham nos recursos humanos vão surtar, né? Porque elas vão ter que trabalhar com um monte de coisa diferente, assim, é difícil. Sai do padrão, é bastante complicado, né? E se a gente olhar, como eu mencionei, a gente olhar os dois lados, a demanda e a oferta, deveria ter sido conversado com o lado da demanda, com Confederação Nacional da Indústria, Confederação Nacional do Comércio. Deveria ter feito uma espécie de uma conversa antes até mesmo de você lançar essa proposta. E me parece que pouco se conversou. Essa deputada não conversou com ninguém, né, do lado das empresas, né? O pessoal da esquerda tem um pouco de aversão, né, ao lado dos empresários. Como eu falei, aquela coisa que demonizamos aqui no Brasil, o empresário é como se ele fosse um explorador da mão. E isso, inclusive, a gente vê na justiça do trabalho, né? Há um pêndulo indo em direção, por isso que tem tanta ação trabalhista, apesar da reforma tributária no Temer ter diminuído, né? A gente ainda é um dos países que mais tem ação na justiça, né? Como é um mercado, e aí, Ronaldo, desculpa, eu como economista, eu vou dizer assim, o mercado de trabalho, ele segue a mesma lógica que os demais mercados. O mercado imobiliário, né? O mercado financeiro, o mercado de automóveis, existe a mesma lógica. O que eu quero dizer com isso? Que existe uma demanda, existe uma oferta. Existem preços ou salários, nesse caso, esse mercado não é formado por preço, ele é formado por salários, né? E ele é bastante regulado aqui no Brasil, inclusive. Você está trabalhando com pessoas, né? Eu não quero comparar o mercado de trabalho com compra e venda de automóvel. O que eu quero dizer é que existe uma lógica nos mercados, ok? E essa lógica não está sendo respeitada por essa PEC, por esse grupo. Né? Eles estão, como eu já mencionei algumas vezes, negligenciando o outro lado, que é o lado justamente em que paga por esta oferta de trabalho. Então, assim, está sendo negligenciado, infelizmente, esse lado. Uma das grandes justificativas que se tem, eu já mencionei algumas vezes, negligenciando o outro lado, que é o lado justamente em que paga por esta oferta de trabalho. Então, assim, está sendo negligenciado, infelizmente,

0: Como aumentar a produtividade? Aumentar a produtividade é diminuindo a jornada de trabalho? Me parece contraditório. Me parece contraditório por quê? Como é que eu meço a produtividade numa panificadora? É um pouco difícil medir produtividade no comércio, no serviço, mas assim, número de atendimentos, por exemplo. Pode ser, é uma alternativa. Quantas pessoas eu atendi no balcão da panificadora? Ou então eu pegar o valor das vendas e dividir por cada trabalhador. Volume de atendimento ou volume de venda pelo número de trabalhadores. Então eu vou ter uma produtividade que é o quanto eu atendi, mais quantitativa, e uma outra que é mais valor, quanto cada trabalhador gerou de faturamento por dia, por mês, por semana, como você quiser. Se as pessoas vão trabalhar menos, como que a produtividade vai aumentar? Me parece que acontece o contrário. A produtividade tende a diminuir. Você vai ter menos atendimentos. Ok? Como é que a produtividade vai aumentar? Ah, mas existem estudos que em alguns países da Europa a produtividade aumentou, mas depende da atividade que é desenvolvida, ok? Aí é que está a questão, né? Uma atividade de comércio, se a pessoa trabalhar menos, ela vende menos. Como é que a produtividade vai aumentar? Na verdade, esse discurso é bem contraditório, né? Altamente contraditório. A produtividade não se aumenta desse jeito. Aí a gente pode até discutir mais para frente um pouquinho sobre como aumentar a produtividade.
1: Ótimo, Jackson. Estamos finalizando aqui este primeiro bloco aqui na TV Evangelizar. Estamos falando aí sobre essa PEC 6 para 1, que é a nova proposta de discussão da jornada de trabalho. Estou aqui com o Jackson Bittencourt, que é economista, um tema aí muito importante neste momento que estamos vivendo. Vamos rapidinho para o intervalo e já voltamos.

0: Olá, estamos de volta aqui falando sobre a questão da jornada de trabalho, essa PEC das 6 para 1 aí que está essa discussão hoje no Brasil, se deve alterar essa forma de jornada de trabalho. Estamos aqui nessa prosa educativa, aqui no Instituto Casa Grande, hoje com Jackson Bittencourt, economista, falando sobre este tema. Jackson, você fez antes um comentário a respeito de que conta de padeiro, então também vou fazer uma conta de padeiro que eu fiz aqui, você falou que em média pode aumentar para a empresa 22% do custo, na verdade, com folha de pagamento, se isso vir a ser aprovado. E se uma empresa tem muito nesse formato de jornada 6 para 1. Se for 22%, nós sabemos que muitas empresas, metade, até mais muitas vezes, né, do custo de uma empresa é folha de pagamento. Então vamos supor, se uma empresa tem 50% do custo dela, folha de pagamento, de cara já aumentaria mais ou menos 11% o custo da empresa. E lembrando, como eu falei, esse custo da empresa possivelmente não é um empresário que vai assumir. Na verdade, sempre isso, né? Aumenta o imposto não recai sobre o empresário. O imposto recai sobre quem consome os produtos, os serviços desse empresário, né? E a mesma coisa aqui. Então, possivelmente, aquele trabalhador que num primeiro momento pode se achar beneficiado, essa carga pode cair sobre ele, né?
1: É uma excelente pergunta, né? Esse 22% que eu coloco aqui é em cima da hora trabalhada, né? Se eu trabalho 6 para 1, ali 44 horas, e tenho um salário de 2.500, se eu trabalhar 36 mantendo esse salário, automaticamente é um aumento de 22%, na verdade, né? E ainda tem a questão, Ronaldo, de como cobrir essa diferença, né? De como cobrir o pessoal nessa diferença aí. Vou ter que contratar de alguma forma. Isso vai encarecer a folha, sem dúvida. Como você mencionou, tem empresas que 50% do custo operacional dela é folha, mas tem empresa que é 80%. Né? Então, o que vai acontecer? Você vai ter um encarecimento da folha de pagamento em duas pontas, né? Esse 22% que eu menciono, que a pessoa vai estar com o mesmo salário trabalhando menos, então encarece sim para o empresário, fora o que ele vai ter que contratar para cobrir. Muito bem, o que ele vai fazer com esse custo operacional? Como você mencionou, ele vai repassar para preço isso, né? E aí, repassando para preço, o que acontece? Pode inflacionar o mercado? Não necessariamente que isso vai gerar

0: processo inflacionário, ok? Mas, assim, muitos produtos, os preços vão sofrer alteração. E aí, essas pessoas, elas vão perder poder de compra, né? Elas vão perder poder de compra em que sentido? Esses produtos, esse comércio, esse serviço que vai ser afetado, ele vai ter um custo mais elevado que vai ser repassado para preço, sim. E aí a gente vai ter um problema, né? A perda de poder de compra de algumas pessoas. E o poder de compra do brasileiro já é baixo. Né? A gente tem um sério problema de poder de compra. Comparado com países desenvolvidos, nosso poder de compra é baixíssimo. Né? A gente compra tudo a crédito, até supermercado, material escolar. As pessoas precisam comprar a crédito para poder ter. Imagina se você tiver um aumento nos custos promovido por isso. Daí, assim, eu vou dar essa jornada para as pessoas terem mais tempo, né? Para descansar, o ócio, né? Para ter. Mas será que essas pessoas vão fazer isso? Pense o que, que isso também pode gerar, Ronaldo. A pessoa vai trabalhar 4 dias numa empresa, que antes era 6, ela vai ter 3 dias da semana sobrando para ela. Se vacilar, ela arruma um outro trabalho nesses 3 dias.
1: É, porque pensando de uma forma muito simplista, talvez ela fique uma lei inócua, porque o que, que acontece? É. A pessoa reduz a carga horária de trabalho, aumenta, pega um outro trabalho, seja com PJ, alguma coisa assim, mas, na verdade, esse ganho que ela vai ter a mais, na verdade, vai suplantar aquela questão do aumento do custo de vida que teve nos produtos. Então, acaba ficando elas por elas.
0: Acaba ficando elas por elas. Assim, eu fico tentando entender assim, quem é que ganha com isso. Muita gente perde, na minha opinião. A questão é quem é que ganha com isso. Ah, as pessoas vão ter mais tempo para estudar. É, mas uma jornada 6-1, na minha opinião, não impede as pessoas de estudarem. Não é isso. As pessoas não, por exemplo, pegar aí dados do sindicato, né, das empresas de educação, né, do sindicato patronal, Sinep, né? Tem alguns estudos que eles mostram o seguinte: nos últimos dados do último censo de educação, né, aproximadamente 30% de quem fechou o ensino médio em 2022 foi para o ensino superior. E os outros 70% não foram para o ensino superior. Um dos motivos, né, não é falta de tempo. Foi feita pesquisa do Sinep em vários estados. São Paulo, estados robustos. São Paulo, Minas Gerais, aqui no Paraná. E o que eles identificaram? Não é falta de tempo, é falta de rendimento. O rendimento é muito baixo e ele não consegue entrar em uma instituição de ensino. Ele não consegue também entrar em uma instituição de ensino privada, por causa do custo, e numa pública por causa da dificuldade de acessar. Nem todos os cursos têm à noite. Pega algumas universidades estaduais ou federal, e você só tem curso durante o dia, por exemplo, né? Então isso acaba prejudicando quem trabalha o dia todo. E a pessoa não consegue se inserir. Então é um problema de rendimento, não de falta de tempo.
1: Agora, Jackson, por exemplo, você falou, existe essa proposta de redução de jornada do trabalho de 44 para 36, isso, né?
0: Isso.
1: Mas essa jornada de 44 para 36 não é só nesse formato 6-1. 5-2 também tem essa proposta de redução?
0: Na PEC, não.
1: Pois é, mas fica uma coisa meio...
0: Fica uma coisa muito estranha, na verdade. Né? Inclusive, tem até alguns erros ali, né, de cálculo que eles colocam na PEC. Ali, reduz de 44, eles colocaram para 32, depois arrumaram. Não, é 36, o número correto ali desses dias. Mas e a 5-2, como é que fica? Ou essa escala que eu falei, você trabalha 5 dias, folga 1. Trabalha 5, folga 1. Ninguém comentou sobre essa. Ou seja, existem outros modelos de jornada que não estão na pauta. Então, assim, é muito estranho. Por isso que eu comentei desde o início. De onde saiu isso? Eles não dizem. Tem um estudo? Tem o quê? Como é que ficam as outras categorias?
1: Mas aí vamos supor o seguinte. Hoje, uma pessoa que trabalha numa jornada 6-1, vamos supor que isso fosse aprovado da forma como está, né? Que passaria para 4-3. E aí reduz a jornada, reduz a carga horária. Claro que eu acho muito difícil passar a PEC da forma como está, do que você está falando.
0: Eu também acho. Eu também.
1: Como que fica as outras questões? Fica incoerente. Mas hoje fala alguma coisa nesse sentido. Ah, então a pessoa, eu tenho um trabalhador que trabalha na jornada 6-1, mas eu não quero passar a 4-3, eu quero passar na 5-2. Isso é possível?
0: Pelo que fala a PEC, eu não entendo que é possível, sim. Que você pode negociar diretamente com o patrão. Né? Ou fazer algo, existem alguns acordos coletivos, você pode negociar. Eu acho que esse tipo de situação, na verdade, na minha opinião, é muito mais de se negociar em câmaras de compensação, né? É trabalhar num sistema diferente de você ter que baixar uma constituição, baixar uma lei muito top-down, né? Uma coisa que vem de cima para baixo, assim. É muito complicado e totalmente incompleta e incoerente. Né? Por quê? Porque ela não ouve todos os lados, ela não leva em consideração os outros modelos. Mas sim, é possível se flexibilizar até mesmo dentro de uma única empresa.
1: E eu vi já alguns movimentos de trabalhadores. Claro, um trabalhador que pega e não faz essa análise que nós estamos conversando aqui, vai falar, puxa, eu quero isso,
0: eu quero
1: trabalhar 6 dias. Vou trabalhar 4, ainda eu posso fazer um outro bico, às vezes vou fazer, eu trabalho com Uber, sei lá, fazer uma outra
0: Perfeito.
1: Coisa e tal. Que eu tenho... Então, a pessoa, num primeiro momento, ela só vê o ganho. Né? Vou trabalhar menos, a minha hora vai valer mais. Então, aparentemente, talvez o pessoal que participa desse movimento que eu vejo, ele não faz análise do cenário completo. Que isso, às vezes, pode ser, talvez, uma pior das hipóteses, cair elas por elas, ou, às vezes, um tiro no pé. Né? Porque ele pode reduzir a carga horária de trabalho dele, a empresa vai pegar outro trabalhador. Nesse sentido, tem um lado bom que, digamos, aumenta o número de pessoas no
0: trabalhando.
1: Mercado trabalhando, mas aquela pessoa, ela talvez seja o prejudicado, porque diminuiu a carga horária de trabalho dela, houve inflação, aumentou o preço das coisas, e às vezes o poder de compra dela ficou menor, né?
0: Não, sem dúvida. Os efeitos multiplicadores disso, ou seja, qual que é o impacto disso na economia? Né? Também não tem estudos específicos para isso, porque nunca tinha se pensado em algo dessa forma. É novo, saiu do nada, como eu gosto de mencionar. Me parece muito uma proposta política. Né? A esquerda, ela perdeu muito nessas eleições municipais, muito no Brasil inteiro. Né? O PT não conseguiu ganhar, por exemplo, em nenhuma prefeitura relevante, né? Para valer mesmo, não conseguiu. E você precisa levantar uma bandeira para a esquerda. Na minha opinião, tem muito esse aspecto político. Por isso que o trabalhador tem que ficar atento. Né? Ele fala assim, poxa, você está dizendo que você é contra o 6-1? Porque você não trabalha no 6-1, né? Eu trabalho no 5-2. Né? No regime na universidade, eu trabalho 5-2. Mas não vem ao caso o seu trabalho 6-1 ou não. Vem ao caso que, como a gente já mencionou aqui, a pessoa pode sair perdendo. Ou então ela tem que acabar trabalhando mais. Ela pode até topar com isso, ela pode falar, pô, eu vou diminuir de 6-4 e vai me sobrar outros dias e eu vou arrumar outro trabalho. Interessante até para a pessoa, mas aí a proposta vai por água abaixo. Porque se a ideia é deixar a pessoa com mais tempo para a vida, para aproveitar a família, para ir no parque, para ir passear, tem que ter dinheiro para isso também, né, Ronaldo? Mas enfim, né? Ou para ela poder estudar, investir em capacitação, não necessariamente isso vai acontecer. Não necessariamente vai acontecer. A gente tem que tomar cuidado. Acho que tem que discutir mais isso.
1: Jackson, o tempo aqui voa.
0: Voa, né?
1: Já estamos terminando já aqui na TV Evangelizar. Você que está nos assistindo, com certeza, acho que pode esclarecer um pouco mais. Aí, pelo menos aqui, o Jackson, que é economista, ele tem uma opinião a respeito disso, está passando a sua opinião. E você pode formar a sua opinião aí com base no que foi discutido aqui. Você pode ser favorável, pode ser contra. Mas o objetivo aqui é trazer mais insumos para você formar a sua opinião a respeito disso. Jackson, quero agradecer imensamente a sua presença aqui. E lembrando, você que está nos assistindo, nós vamos continuar essa conversa agora, lá ou aqui, na TV Casa Grande Educação, aqui que é o canal do YouTube do Instituto Casa Grande, que você tem aqui embaixo. Então, neste momento, se você quiser, se interessou por esse assunto... Vamos conversar mais? Vem aqui para o Instituto Casa Grande, aqui no nosso canal do YouTube, que eu vou continuar essa conversa com o Jackson, falando sobre a pejotização, sobre produtividade, mercado de trabalho, muitos assuntos relacionados a isso, o emprego, que é uma coisa que nós vamos falar também, como está no momento. Ou seja, tudo que tem a ver com esse tema de hoje, que é jornada de trabalho. Muito obrigado, Jackson.
0: Obrigado a você, meu querido. Um abraço a todos. Obrigado pela atenção.
1: Então é isso, gente. Até a próxima!

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0: Olá a todos os telespectadores da TV Evangelizar, meu nome é Ronaldo Casagrande, vice-presidente do Instituto Casagrande, e estou aqui para mais uma prosa educativa, este podcast que é uma parceria entre o Instituto Casagrande e a TV Evangelizar. E hoje vamos ter um papo extremamente interessante, que com certeza você que está aí me assistindo agora, você vai ver o quanto que isso, esse assunto que nós vamos discutir hoje tem impacto em você, nos seus familiares e talvez especialmente nos seus filhos, que nós vamos conversar muito a respeito disso. E a minha convidada de hoje é uma grande amiga que eu conheci aí nas jornadas da educação, é a professora Denise Cavallini, que é uma especialista no assunto de autoconhecimento, na área de emoções, escreve materiais nesta área, trabalha há 15 anos diretamente com Augusto Cury, que todos conhecem, então ela é muito da linha do que o Augusto Cury nos escreve. Então, primeiro, Denise, obrigado aí por aceitar o nosso convite para estar aqui nessa prosa educativa.
1: Ah, Ronaldo, é um prazer imenso ter a oportunidade de prosear aqui de uma maneira tão gostosa, né? E falando sobre um assunto que é tão maravilhoso, né? Então, é um prazer estar aqui compartilhando com todos vocês que estão aqui nos ouvindo, né? Que estão participando aqui conosco. E compartilhar esses conhecimentos que fomos aí trabalhando ao longo de tantos anos, né? E tendo a oportunidade de compartilhar em diversos contextos, quer seja em palestras, cursos, montando materiais, como o Ronaldo disse, né? Então, é um privilégio poder falar sobre esse assunto.
0: E foi muito legal a curiosidade, como eu conheci mais de perto a Denise, porque tem um sistema de ensino que foi fazer um trabalho de comemoração de 15 anos da sua história, e ela fez eventos no Brasil todo, e eu fazia uma palestra sobre inteligência artificial e logo depois a Denise fazia sobre a área de emoções, que é o assunto um pouco do que nós vamos conversar hoje. E eu sempre fazia a palestra, não conseguia assistir a Denise porque eu tinha o voo logo na sequência. E depois, um dia acabou coincidindo e eu falei, nossa, vou ter que fazer parceria com essa mulher aí, porque ela domina muito esse assunto e fala de uma forma tão gostosa, né? E estamos fazendo vários trabalhos juntos e hoje tenho o privilégio da Denise estar aqui em Curitiba para estar conosco aqui nesse, gravar esse podcast aqui conosco. Mas vamos lá, Denise, nós vamos falar muito hoje sobre emoções, autoconhecimento. Todos que com certeza estão aqui nos assistindo já ouviram falar de emoções, né? Mas as pessoas muitas vezes não sabem exatamente conceituar a emoção, mas mais do que conceituar, talvez é sentir as emoções. Me fala um pouco sobre isso, Denise.
1: É uma dúvida muito, mas muito recorrente, Ronaldo. Inclusive pais, professores mesmo, profissionais da educação ou da saúde, que muitas vezes se confundem com essa análise ou mesmo com essa busca, né, por entender conceitos. E as emoções, né, o Dr. Augusto Cury até tem uma fala muito interessante, ele tem tornado essa discussão mais ampla nos últimos meses, que é realmente assim, existe uma inteligência emocional, né? Porque a emoção, por si, ela não é, inteligente. Pelo contrário, ela não passa pelo crivo da análise, da ponderação, algo que é mais primitivo, né? Então, assim, você elaborar essa questão exige do ser humano, efetivamente, um trabalho mais sistematizado. Por isso, a importância hoje de termos uma educação socioemocional, né? E por que uma educação socioemocional? Justamente para que a gente possa elaborar melhor a emoção para aprendermos a conviver de uma maneira mais saudável, né? Emocionalmente e mentalmente. Né? E justamente dentro dessa concepção de que, por exemplo, se você pega a tristeza, né? Se você pega a alegria, se você pega várias emoções que nós podemos trazer de uma maneira assim, integral para ser analisado, nós vamos perceber que somente um choque de lucidez muitas vezes consegue elaborar melhor uma raiva. Por quê? O primeiro impacto da raiva, por exemplo, que é uma, acho que é uma emoção mais fácil da gente poder compreender.
0: Todo mundo já sentiu
1: e, ao mesmo tempo, sabe que muitas vezes é imediato. A raiva aparece e você se comporta. Então, assim, não existe aquela ponderação, por que estou sentindo isso?
0: Agora, Denise, desculpa te interromper. Quando você falou, vem a raiva, aquilo é imediato. Eu acho que eu queria pegar até um pouco antes, que nós, já que estamos falando, conceituando emoções, o que de fato que é emoção? É algo que acontece no teu cérebro? Porque assim, você cita raiva, tem pessoas que ficam com raiva e ficam tremem. Tem pessoa que tem raiva sua, né? O que acontece efetivamente, biologicamente, com uma emoção?
1: Quando você entra nessa questão, por exemplo, existem gatilhos. São várias situações que podem despertar em uma você emoção. Uma emoção. Né? Não é algo que você acorda e já está sentindo. Né? Teve algum porquê dessa emoção surgir. Né?
0: Então, você alegria, tem gatilhos. Que dispara essas emoções.
1: E você compreender esse processo, quais são esses gatilhos, é um dos itens mais importantes que a gente chama de automapeamento. Que é você aprender a se automapear em termos de características, em termos de emoções. Porque, assim, o próprio filme, vou usar o filme divertidamente, Ronaldo, porque é um filme muito interessante, que ele tem uma análise que eu gosto, assim, bastante de puxar. No filme Divertidamente, a impressão que passa, porque é um filme maravilhoso, ele nos auxilia muito a ilustrar para a criança como as emoções elas se consolidam ali. Só que, no meu entendimento, ele traz dois erros crassos. O primeiro é em personificar as emoções como se fossem pessoas. Né? Assim, tem uma caracterização mais personificada. Eu, se fosse fazer algum filme nesse sentido, eu colocaria uma figura amórfica, por exemplo, como uma energia, sabe? Por quê? Não há essa personificação. A alegria, por exemplo, dá a impressão de ser uma menina, uma jovem.
0: Porque a emoção, ela não é algo que ela é permanente em você, né? Ela dá um pulso e baixa, não é?
1: E em outras situações também, olha, além dessa observação importantíssima que você está trazendo, ela não é pura. Porque muitas vezes, por exemplo, você pode ver até no próprio filme, Divertidamente, alegria não tem uma emoção pura, ela não é só alegria. Ela fica preocupada, ela fica irritada.
0: Daí desaparece a alegria naquele momento.
1: Ela pode, assim, se mesclar. Então, no meu entendimento, o ideal seria se o filme pudesse trazer, assim, por exemplo, a alegria azul, tá? E, de repente, a raiva vermelha.
0: Que quando é a mesma, ela vai...
1: Quando ela se misturasse, ficaria um tom de roxo. Você tá entendendo? Que tipo assim, ó, eu tô alegre.
0: Porque elas não convivem, na verdade, simultaneamente todas contigo,
1: não,
0: né?
1: Não. E ao mesmo
0: tem
1: tempo...
0: Tem horas que você não tá sentindo raiva,
1: exatamente.
0: Por exemplo.
1: E não necessariamente... A tua alegria, ela é pura. É essa a importância. A gente entendeu que aquele filme ali, ele tem a intenção de explicar de uma maneira mais clara possível para as crianças. Só que poderia ter sido melhor ainda nesse sentido.
0: Você falou dois problemas.
1: E o outro problema é a inexistência de um eu, o avatar. Um avatar da personagem, da Riley lá, ou de qualquer outro personagem... que tivesse um avatar do eu. Porque ali dá a impressão de que as emoções transitam. Elas mesmas se autogovernam. Sendo que, na verdade, quem governa e quem deveria estar no controle
0: sou eu.
1: É o eu. Porque é o eu, como o Dr. Augusto Cury fala, é o eu que tem a responsabilidade de dar um choque de lucidez. O que é o choque de lucidez? É você confrontar. Por quê? Porque a mente, ela muitas vezes é tomada por certos instintos, certas situações ou certos gatilhos, que se por acaso você não assume o controle, são essas emoções que assumem o controle sobre você. Por exemplo, numa situação de trânsito.
0: É, até foi bom que você colocou essa questão, que aconteceu comigo depois que eu comecei a estudar basicamente mais sobre esse assunto, Denise. Você acorda, às vezes, mais cedo e começa a pensar um monte de coisa que não são pensamentos bons, né? Tenho esse problema, tenho aquilo. E daí a pouco eu paro para pensar, falei, mas isso aqui é minha mente que está criando. Ele está me preocupando perfeito. Antecipadamente, que é uma coisa perfeito. Que talvez não exista.
1: Perfeito.
0: Né? Que está criando um monstro dentro de mim, perfeito. Que não faz parte de mim aquilo ali.
1: Perfeito. Por isso a importância da tomada de consciência sobre o teu estado emocional, que é o que você está fazendo. Eu acordo, eu sou sugado, puxado para certas emoções. Por quê? É, eu lembro da minha conta bancária, eu lembro do medo,
0: insegurança.
1: Eu lembro que hoje vai ter uma tempestade, aquilo já me desperta uma certa ansiedade. Então, assim, são vários flashes que vêm ali que, se por acaso eu não assumo o controle, aquilo assume o controle do meu dia. Aliás, do meu dia, da minha família, das minhas relações, e acaba atrapalhando todo o processo. Porque quem está no controle já não é o meu eu. É a emoção.
0: Mas, Denise, eu entendo isso, né? Mas não é uma coisa também tão fácil, né? Não é fácil de você, parece... deixa eu assumir esse controle. Não é o meu pensamento. Porque às vezes a gente deixa o nosso pensamento, que também tem relação com as emoções, ele tomar conta e você fala, não, sai daqui, né?
1: Exatamente.
0: Sai longe de mim.
1: Exatamente.
0: E você assumiu o controle da situação.
1: Vou citar um exemplo básico, tá? Semana passada eu estava vindo de Cuiabá para São Paulo e eu estava cansadérrima, mas muito cansada. E aí atrás de mim sentou uma mãe com um filho. O filho sentou na poltrona atrás de mim e a mãe do lado. E o filho começou a chutar a poltrona. Mas chutar, sabe? Com força. E aí xingava e brigava assim, de maneira grosseira com a mãe. Menino de 5 anos, né? De maneira grosseira com a mãe. Aí ele começou assim, esse avião vai cair, né? E você começa a perceber que quem tem medo... ali por perto, já fica tenso. Tinha uma senhora do lado, né? A poltrona do meu lado estava vazia. Eu estava atrás dele, né? Na frente dele, aliás. A poltrona do meu lado estava vazia. E a senhora do lado começou a suar. Você percebe que a pessoa está tensa, porque a gente...
0: E a gente tem mais medo mesmo. Né?
1: E a gente aprende a visualizar essas uhum. reações, né? E aí, esse menino, assim, impaciente o tempo inteiro, né? O primeiro gatilho meu é o cansaço, a falta de paciência já, porque eu queria dormir. O Ronaldo estava morrendo de sono. A vontade era virar para a mãe e falar para a mãe, pelo amor de Deus, cuida dessa criança, né? Sabe, mas você sabe que ninguém pode dar o que não tem. Se a mãe já não estava ali dando conta, ela ficava assim para o menino o tempo todo. Filho, eu vou deixar você com seu pai da próxima vez. Então, assim, o que, que ela fazia? Ela dava um indicativo para o menino que eu não dou conta de você. Numa linguagem não verbal, era isso que ela estava passando. Ao mesmo tempo, ela não estava sabendo trabalhar a emoção desse menino. Porque por que é que ele estava ansioso desse jeito? Aí, assim... algum motivo estava levando para que ele tivesse aquele comportamento. E aí, assim, nessa questão, eu poderia muito bem, Ronaldo, chegar e falar assim, virar para trás e falar, olha, pelo amor de Deus, se por acaso eu não tomar conta dessa criança, eu vou ter que chamar a aeromoça. Não, o que, que eu fiz? Levantei, olhei para a criança e falei para ela, falei, você não quer sentar do meu lado? Aí ele pegou e falou assim, quero, né? Eu perguntei para a mãe. Falei, ele pode sentar comigo um pouquinho? Ela falou, pode, já tinha... já estávamos no ar já, né? Aí ele pegou, veio, sentou do meu lado e a gente começou a brincar com a mão. Sabe aquelas brincadeiras de mão? Brincar com a mão. Depois eu comecei a fazer brincadeira de o que, que eu estou pensando, né? E aí, com essa brincadeira, nós voamos quase uma hora e vinte sem o menor problema. Você entendeu? Então, assim, o que significa essa questão de você aprender... a detectar a emoção. Esse menino estava ansioso. Ele estava nervoso. Na verdade, assim, o medo dele era justamente, o que vai acontecer comigo? Era a primeira vez que ele estava voando.
0: E a mãe, possivelmente, não consegue ter essa percepção.
1: Não tem, por quê? Porque também vem aquela questão. Nós não fomos trabalhados dentro dessa percepção.
0: Denise, está muito bom o nosso bate-papo, mas nós vamos aguardar só um pouquinho, vamos para um intervalo rápido e nós já voltamos a falar sobre esse assunto.

0: Olá, estamos de volta aqui para mais um bloco aqui do Prosa Educativa aqui na TV Evangelizar, em parceria com o Instituto Casa Grande, falando sobre emoções, autoconhecimento, com a minha convidada, que é a Denise Cavallini. Denise, falamos sobre basicamente o que vem a ser emoção, né? Tanto o aspecto físico, como isso provoca no teu organismo e tudo mais. Mas você está falando que as pessoas não têm dificuldade de compreender mais sobre isso. E a escola, eu acho que ela tem... E aí eu não falo só da nossa escola, talvez possa discorrer um pouco mais da escola mundial. Nós não fomos preparados para isso, né? Nós mesmos, eu muitas vezes falo, as pessoas comentam, né? Puxa, hoje eu não estou me sentindo muito bem, eu estou com um negócio aqui dentro, mas a pessoa não consegue expressar se aquilo é medo, se é ansiedade, se é insegurança, o que, que ela está sentindo. Ela falou, não estou bem. E é isso, eu acho, né, Denise? A gente não aprendeu a reconhecer emoções.
1: Exatamente, Ronaldo. Infelizmente, para vocês pais que estão nos assistindo, pais, professores, é uma pergunta muito importante e recorrente que eu sempre coloco, né? Nós aprendemos a trabalhar sobre as nossas emoções? Nós aprendemos a conhecer um pouco mais sobre essas questões? Não.
0: Né? Nem em casa, nem na escola.
1: Exatamente. E os nossos pais também não nos ensinaram. Por quê? Porque eles também não aprenderam.
0: Não reconhecem a dele?
1: Não reconhecem. Né? Então, assim, o que nós estamos fazendo hoje dentro da educação, trazendo essa possibilidade de discussão, de automapeamento das emoções, é revolucionário. Porque se nós formos analisar dentro da linha do tempo, em termos de conhecimento humano, nós sempre fomos trabalhados para conhecer do lado de fora. O solo, o subsolo, a profundeza dos mares. Nós falamos sobre planetas que nunca pisaremos. Outros continentes que talvez nunca visitaremos. Mas nós não falamos dos solos da memória, que é onde nós pisamos todos os dias. E muitas vezes nós não somos convidados a compreender esse GPS do eu, essas avenidas, essas vielas, esses bairros da memória que a gente tem. Onde você guarda os dias mais felizes da sua vida? Onde você guarda os dias mais tristes? Como que você acessa essas memórias? Como você se sente quando você acessa essas memórias? Muitas vezes a gente não sabe sobre isso. E o processo de autoconhecimento, ele precisa primordialmente nos conduzir a pensar, a nos projetarmos para dentro. Porque se você analisar, tem até aquele livro que chama O Menino, o Cavalo, a Toupeira. Agora eu não me lembro o nome do autor, mas tem um trechinho que ele fala assim, ó, não é estranho que a gente aprenda tanto do mundo de fora, quando tudo que acontece no mundo acontece do lado de dentro? Olha que...
0: Profundo.
1: Profundo. É um livro de criança.
0: Que tudo, né? Exatamente, tudo que acontece, acontece na nossa percepção.
1: E principalmente, é a nossa percepção que impacta os relacionamentos. É o intrapessoal, o estar dentro de nós, que faz com que a gente se relacione de maneira saudável ou não. Vou citar um exemplo. Eu sou obesa e não tenho problema nenhum com obesidade. Faço apologia alguma à obesidade, mas também não tenho problema quanto a isso, né? E, assim, desde pequena, eu sempre tive acima do peso. Sempre estive. Assim, procurei fazer tratamento de todas as formas possíveis, né? E exercício físico, meu irmão é dono de uma academia. Exercício físico de todas as formas. E não emagreço, eu não tenho essa questão, essa facilidade para emagrecer. E é uma coisa interessante porque, desde pequenininha, minha mãe me ensinou uma questão que, assim, com a simplicidade dela, Ronaldo, com toda a singeleza dela, é de uma sabedoria imensa. Porque, quando eu entrei na escola, eu já sabia ler e escrever. Então, eu tinha 6 anos de idade e as crianças ao redor vinham, assim, atrás de mim. Gorda, baleia, saco de areia, né? Era aquela... E aquilo assim, num primeiro impacto, eu nunca tinha vivido aquilo, né, de ser agredida verbalmente. Nossa, eu chegava em casa, eu ficava chorando. Mas eu não queria que a minha mãe soubesse que eu estava passando por isso. Eu sempre fui modelo de inteligência, aprendizagem. Eu não queria ser modelo de insucesso. E aí eu não falava. E aí um dia minha mãe, assim, uns 4, 5 dias depois que estava acontecendo isso, minha mãe percebeu essa situação. Ela chegou e falou assim, Denise, o que está acontecendo, filha? Eu falei, mãe, os meninos que vêm atrás de mim vêm me chamando de gorda, de baleia, de saco de areia. Ela pegou e falou assim para mim, vem cá, senta aqui comigo. Você é gorda? Eu falei, sou. Ela falou, então eles estão errados de chamar de gorda? Eu falei, não. Ela falou, então por que você está achando ruim de chamar de gorda? Olha, ali ela me ensinou o que significa você elaborar a percepção do outro sobre você. Por que eu estava me incomodando? Se por acaso eu sou, qual o problema de ser? Você entende que assim, ó, tem muito a ver com autoestima.
0: É, de você não se aceitar.
1: Não se aceitar. Você entende? Porque assim, ó, na verdade, eu nem entendi o que eles estavam falando. Eu só entendi que era, aquilo que eles estavam falando era uma coisa positiva. Você entende como é que a criança, dentro dessa elaboração, ela precisa de um adulto que compreenda esse processo de emoção para ajudá-la a percorrer esse caminho do lado de dentro de maneira segura. Ela falou assim para mim, ó, você é baleia? Não. Então, por que você está achando ruim que eles estão te chamando de baleia, Denise? Você é saco de areia? Não. Você é a rolha de... Não. Então, por que você está achando ruim de ser chamada disso? Aí ela falou, agora amanhã... Aí é outra percepção da minha mãe, de compreender que eles estavam fazendo aquilo, muito provavelmente, porque se sentiam inferiorizados, porque eu sabia ler e eles não. Então, como ela já conhecia essa questão que eu tinha falado para ela, o que ela falou? Ela falou assim, amanhã você vai levar uma lancheira e vai convidar esses meninos para lanchar com vocês debaixo da árvore. Ou seja, se tornaram nossos amigos, meus amigos, meu amigo, irmão, amigo do meu irmão, e é meu amigo até hoje. Você está entendendo que assim, ó, a maneira como a gente aprende a se relacionar, nós adultos, aprendemos a nos relacionar com as adversidades, vai ser imprescindível para a gente também ensinar os nossos filhos a lidar com isso.
0: O que você está querendo dizer, Denise, bom, eu acho que todo mundo que está nos assistindo já percebeu a importância disso, mas para você ajudar o teu filho, ajudar o teu aluno, você precisa primeiro se conhecer.
1: Perfeito. É isso. Entende? Porque isso não significa, Ronaldo, não significa conhecimento acadêmico.
0: Quando eu tô falando, exatamente. É um autoconhecimento. Exato, você conhecer suas emoções.
1: Exatamente. Porque assim, ó, é por isso que eu te falo que esse trabalho de educação socioemocional dentro das escolas que a gente tem feito, que eu, assim, de maneira privilegiada, eu iniciei com o Dr. Augusto Cury lá atrás, em 2010. Né? Então, nós estamos nesse ramo há 15 anos, desenvolvendo esse trabalho dentro das escolas. E esse trabalho é primordial, porque ninguém nasceu com um manual, um referencial de como educar o filho. Não temos.
0: Agora, Denise, como que uma pessoa, quem está nos ouvindo, às vezes é pai, como que ele faz? Porque aquilo que eu falei, as pessoas, nós não aprendemos a reconhecer nossas emoções, né? E eu li muito material, é um assunto que eu passei a gostar uns anos para cá, e até tem muitas dicas de você parar ao longo do dia e parar e pensar, o que eu senti hoje? Até anotar, né?
1: Perfeito.
0: Tem muitas dicas, anota o que você sentiu.
1: Isso.
0: Hoje eu senti raiva, hoje eu senti medo, hoje eu senti angústia, hoje eu senti felicidade. Porque nós temos emoções que são positivas e tem emoções negativas, certo?
1: Perfeito.
0: E as duas são importantes.
1: Perfeito.
0: Certo?
1: Perfeito. Porque assim, é a mesma coisa a ansiedade. De maneira geral, nós somos levados a pensar a ansiedade como algo positivo ou negativo?
0: Negativo.
1: Negativo, mas ela é positiva também. Porque a ansiedade também, ela nos impulsiona a fazer coisas.
0: E nos deixa alerta.
1: E assim, você vai ser impulsionado. Ou para estar alerta, ou para desenvolver algum projeto, uma ação. Você entende? Porque sim. Se a gente vivesse naquela apatia, aquela calma, aquela coisa, isso seria muito monótono. Então, assim, a ansiedade, ela dá uma apimentadinha dentro da vida. O grande problema é quando ela alcança nível alto, entende? Quando ela extrapola as condições, porque o eu não sabe controlar. E aí, assim, ó, Denise, como que controla a ansiedade? Por exemplo, lá no filme Divertidamente, a alegria faz a função que deveria ser do eu. Porque a alegria faz uma questão, quem assistiu o filme e quem não assistiu, eu convido para assistir para poder perceber essa questão, tem um momento que a ansiedade, ela perde o controle, ela começa a potencializar. Então, ela gera o pânico, ela começa a gerar a síndrome do pânico na menina. Ela começa a ter sudorese, que é a descarga emocional que você estava falando, né? Então, assim, mexe com toda a parte hormonal, toda a parte circulação, taquicardia, aumenta toda a respiração. Então, aumenta todas as questões físicas, né? E aí, o que acontece? Ela vai potencializando isso. Aí, a alegria chega e ela começa assim, ansiedade, para! Você tem que parar! Você não está vendo o que você está fazendo? Para! E aí, quando a alegria faz isso, a ansiedade vai parando. Na verdade, quem deveria ter essa função ali dentro é o eu. O eu deveria aprender a se questionar. Por que eu estou pensando isso? Por que a ansiedade está assumindo o controle? É dar um choque de lucidez. É você parar e olhar. Por que eu estou sentindo medo disso? Uma questão do voo, né? Já estou dentro do voo. Vou e volto, vou e volto, vou e volto, vou. Voo nunca caiu.
0: Por que eu estou sentindo
1: medo? Você entendeu? Né? Então, assim, o medo é compreensível. Mas quando ele fica potencializado, aí ele se torna um problema. Né? Então, quando você perde o controle daquela emoção, aí ela assume o controle sobre você. Entendeu? Então, nos relacionamentos, todos isso acontece. Por exemplo, se eu estou irritada com meu filho e eu começo a discutir com ele sobre aquela questão naquele exato momento, o que acontece? Eu já estou irritada, a minha irritação, ela potencializa, ela vai aumentando, aumentando, aumentando, até, de repente, eu agredir verbalmente, até fisicamente, uma pessoa que eu amo. Por quê? Porque eu não soube controlar. Quem assumiu o controle foi a emoção. Olha para você ver. Sendo que se eu aprendesse ao dar um choque de lucidez, quando eu começo a entrar nesse espiral de subir a temperatura, eu começo a falar, para. Denise, volta para o foco. O que você está fazendo? Por que é que você está pensando desse jeito? Você pode pensar de outro jeito? Dá para deixar isso daqui desse jeito e depois a gente discute sobre isso? Que é você dar um choque de lucidez naquele momento.
0: Denise, nós estamos encerrando aqui na TV Evangelizar. Passou rapidinho esses minutos aqui. Mas quero lembrar que este bate-papo continua aqui na TV Casa Grande Educação, que é o canal do YouTube do Instituto Casa Grande. Então, aqui embaixo você tem o endereço. Tá interessado nesse bate-papo? Eu vou continuar agora com a Denise. Vem para cá que eu continuo esse bate-papo com a Denise. Mas passo aqui para a Denise se despedir agora para quem não vai nos acompanhar aqui no Instituto.
1: Gostaria de convidar vocês a estarem conosco nessa análise, nessa discussão, né, tão importante, porque eu acredito profundamente que somente fazendo esse autoconhecimento, aprendendo a fazer essa autoanálise, esse automapeamento, é que a gente vai aprender, de fato, a transformar a inteligência em sabedoria.
0: Obrigado, Denise. Obrigado a todos vocês. Até o próximo sábado. Valeu. Tchau, tchau.
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1: Concerto para piano e orquestra número 1 em Dó maior, opus 15 de Ludwig van Beethoven. Movimentos: Allegro com brio, largo e rondo, allegro cerzando. Solista: Geza Anda. Orquestra Filarmonia sob a direção de Alceu Galiera.

0: 5:32.
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0: Nós ouvimos o concerto para piano e orquestra número 1 em Dó Maior, opus 15, de Ludwig van Beethoven. Solista Geza Anda, Orquestra Filarmonia sob a direção de Alceu Galheira.
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0: De cordas número 1 em Ré menor, de Juan Crisóstomo Arriaga. Movimentos: Allegro, Adagio con Espressione, Minueto Allegro e Adagio Allegretto, com o Quarteto Casals.

0: Você ouviu o Quarteto de Cordas número 1 em Ré menor de Juan Crisóstomo Arriaga. Movimentos: Allegro, Adagio con Espressione, Minueto Allegro e Adagio Allegretto, com o Quarteto Casals.
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0: 6:04.
1: Espírito, Espírito.
2: Bom dia, amados irmãos e irmãs, neste domingo da ascensão do Senhor, hoje e durante toda a semana nós iremos invocar o Divino Espírito Santo e também Santa Rita de Cássia. A cada amanhecer pedindo os dons do Espírito Santo e colocar as nossas intenções pela intercessão de Santa Rita de Cássia. Vamos juntos, em nome do Pai, do Filho, do Espírito Santo. Amém. Senhor Deus, no início deste dia queremos pedir, mandai-nos o Espírito Santo com os 7 dons. Nesta manhã, Senhor, mandai-nos o Espírito de sabedoria para que procuremos unicamente a vós que sois nosso fim e destino. Mandai o Espírito de inteligência para que bem compreendamos a vossa santa palavra e vossa santa vontade. Mandai-nos nesta manhã o Espírito de conselho para que não erremos nas dúvidas e sim trilhemos o bom caminho. Senhor, manda o Espírito de fortaleza para que vos sejamos fiéis na felicidade e na desventura e que diante das tentações e tribulações possamos resistir firmemente. Nesta manhã, Senhor, manda sobre nós o Espírito da ciência para que saibamos distinguir o bem e o mal e sejamos comprometidos com nossos deveres de cristão. Mandai, Senhor, o Espírito de piedade para que, inflamados no santo amor, possamos levar ao mundo a paz. E, por fim, manda-nos, Senhor, o Espírito do temor de Deus para que, sempre lembrados da vossa onipresença, vivamos de forma digna, confiando na vossa assistência. Espírito Santo, recaia sobre nós. Espírito Santo, no início deste dia, pedimos as graças necessárias do discernimento, da luz e da paz. Pai nosso, que estais no céu, santificado seja o vosso nome. Venha a nós o vosso reino. Seja feita a vossa vontade, assim na terra como no céu. O pão nosso de cada dia nos dai hoje. Perdoai-nos nas nossas ofensas, assim como nós perdoamos a quem nos tem ofendido. E não nos deixeis cair em tentação, mas livrai-nos do mal. Amém. Ó Deus, por intercessão de Santa Rita de Cássia, a santa das causas impossíveis, advogada dos casos desesperados, auxiliadora na última hora, atenda-nos neste pedido que nesta manhã apresentamos com fé. Santa Rita de Cássia, junto ao Sagrado Coração de Jesus, interceda por nós. Amém. Bom dia a todos.
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0: você vai ficar sabendo que espécie florestal é essa e, principalmente, o quanto a semente é importante para a geração de renda e para a manutenção da biodiversidade em comunidades ribeirinhas da Amazônia. O óleo da semente do pracaxi é muito valorizado pela indústria de cosméticos por causa dos benefícios para a pele e para os cabelos, e é valorizado pela indústria de fármacos devido ao uso cicatrizante. 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
0: Olá, minha gente, olá, meu amigo. Tudo bem com você? Aqui quem fala é Jorge Macau, jornalista da Embrapa. Hoje, o Prosa Rural traz um tema importante para quem vive da floresta e quer melhorar a renda de forma sustentável. Você já ouviu falar no óleo de pracaxi? Aliás, você já ouviu falar do pracaxizeiro? Isso mesmo, pracaxizeiro. No Prosa Rural de hoje, você vai ficar sabendo que espécie florestal é essa e, principalmente, o quanto a semente é importante para a geração de renda e manutenção da biodiversidade em comunidades ribeirinhas da Amazônia. E olha só que interessante, o óleo da semente do pracaxi é muito valorizado pela indústria de cosméticos por causa dos benefícios para a pele e para os cabelos, e também é valorizado pela indústria de fármacos devido ao uso cicatrizante. Mas para transformar esse produto em renda, não basta só produzir. É preciso saber fazer as contas. Quanto custa produzir? Quanto vale o trabalho das extrativistas? E por quanto deve ser vendido de forma justa? Quem vai conversar com a gente hoje é a pesquisadora da Embrapa Amapá, Ana Cláudia Lira Guedes. Ela é uma das autoras de um guia de comercialização de óleo de pracaxi que foi elaborado a partir da realidade das extrativistas da comunidade Limão do Curuá, localizada no arquipélago do Bailique, distrito de Macapá, capital do Amapá. Ana Cláudia vai explicar como o guia pode ajudar comunidades extrativistas a calcular custos e definir o preço justo do óleo de pracaxi. Fique com a gente e acompanhe esse bate-papo. O Prosa Rural está começando!

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1: Ana Cláudia, seja muito bem-vinda ao Prosa Rural. Para começar, explica para a gente o que é o Pracaxi e em qual comunidade surgiu a ideia deste guia de comercialização.
2: O Pracaxi é o fruto da árvore conhecida popularmente como Pracaxizeiro, que tem como nome científico Pentacletra macroloba. Essa espécie é típica da Amazônia e de suas sementes é extraído um óleo muito importante para as populações tradicionais, mas que já vem ganhando notoriedade, principalmente nas indústrias de fármacos e cosméticos. O guia em questão foca na extração e na comercialização desse óleo por uma comunidade extrativista, o Limão do Curuá. Essa comunidade fica no arquipélago do Bairique, aqui no estado do Amapá.
1: E por que esse óleo tem ganhado tanto destaque? Quais são as principais características e usos do óleo de Pracaxi?
2: De acordo com trabalhos técnicos científicos, o óleo de Pracaxi é rico em ácido oleico e em ácido beênico, por isso que ele é muito procurado pela indústria farmacêutica e de cosméticos. Tradicionalmente, esse óleo é usado como anti-inflamatório, cicatrizante e antiofídico, ou seja, as comunidades usam para tratar picadas de cobra e de outros animais peçonhentos. Então, essas características todas fazem dele um insumo promissor para o desenvolvimento de novos produtos farmacêuticos, por exemplo, né? Já na indústria de cosméticos, ele vem ganhando notoriedade porque tem propriedades hidratantes, regeneradoras e antioxidantes.
1: Pesquisador, agora vamos falar um pouco da produção do óleo. Quais são as principais recomendações de boas práticas para extração do óleo de Pracaxi?
2: Além da comunidade do Limão do Curuá, a Embrapa vem trabalhando com outras comunidades, principalmente com treinamento para a adoção das boas práticas. Essas boas práticas para extração, elas vão desde a coleta até o envase do óleo, justamente para garantir a qualidade fisicoquímica desse óleo. As recomendações são as seguintes: não cozinhar as sementes, tá? Ao invés de cozinhar, você coleta as sementes, higieniza, sanitiza e logo depois essas sementes são levadas para uma estufa plástica para secagem ao sol. E posteriormente, a gente vai fazer a trituração das sementes secas e essa farofa das sementes secas, elas são levadas para uma prensa artesanal, que é uma tecnologia social em que a Embrapa está bem envolvida. E essa farofa, essa massa, ela é prensada, fazendo com que haja o escorrimento desse óleo. Além disso, a gente recomenda que esse óleo seja envasado em garrafas escuras ou então protegidas com papel, né? Papel alumínio pode ser, para evitar a oxidação do óleo e garantir a sua conservação por mais tempo. Seguindo as boas práticas recomendadas pela Embrapa, as extratoras fornecem óleo de qualidade sem odor desagradável para o mercado.
1: As comunidades utilizam equipamentos bem específicos na extração do óleo. Fale para o nosso ouvinte sobre a parceria com a comunidade Limão do Curuá, que resultou em melhorias na extração do óleo de Pracaxi.
2: O guia, ele nasce justamente para apoiar essas associações, né, ou cooperativas aqui na Amazônia. Então, ele aborda temas como o cálculo de custo de produção, para a definição de um preço justo, a importância de uma gestão de negócios, porque sim, né, precisa ter esse espírito empreendedor. Ele traz também o alinhamento, né, das exigências do mercado. Então, não adianta produzir muito se esse óleo não tem qualidade de acordo com as demandas do mercado. Então, a adoção de tecnologias sociais baratas e das boas práticas é fundamental para aumentar a escala e a qualidade da produção, tornando esse produto, o óleo de Pracaxi, mais competitivo. A criação do guia foi uma demanda da própria comunidade, porque elas queriam viabilizar a sustentabilidade do negócio com base nos princípios da bioeconomia inclusiva na Amazônia, que a gente já vem conversando isso com elas. Então, a publicação ela é importante porque fornece as informações necessárias para que não só elas, mas outras comunidades possam se fortalecer, definir um preço justo, atender às exigências do mercado e garantir a continuidade da atividade de forma organizada e lucrativa. Bom, esse guia tem muito a participação das mulheres extratoras da AMELC, que é a Associação das Mulheres Extrativistas do Limão do Curuá. Então, esse guia ele foi elaborado a partir de um processo de cocriação, né, de Embrapa e AMELC. Bom, esse guia tem muito a participação das mulheres extratoras da AMELC, que é a Associação das Mulheres Extrativistas do Limão do Curuá. Então, esse

0: Pesquisadora Ana Cláudia, agora vamos falar de uma parte muito importante: fazer as contas. Como foi produzido esse guia de comercialização e por que é fundamental calcular os custos de produção do óleo de pracaxi?
1: Sim, a parceria entre a Embrapa e a comunidade do Limão do Curuá envolveu capacitações, principalmente das boas práticas de extração, mas também trabalhamos a gestão de negócios. O apoio técnico da Embrapa foi crucial para o aperfeiçoamento das técnicas artesanais que elas usavam. Então, resultou na criação de uma prensa artesanal. E essa prensa que nós trabalhamos foi adaptada considerando justamente a realidade das mulheres extratoras do Limão do Curuá, que é a realidade das outras populações ribeirinhas. Com essas capacitações e com a adoção da prensa artesanal, essas comunidades podem aumentar a produtividade e a qualidade do óleo e também ter maior ergonomia durante a atividade, porque extrair o óleo requer também, né, força física.
0: Pois é, minha gente, produzir óleo de pracaxi envolve custos com sementes, equipamentos, transporte e tempo de trabalho das mulheres extrativistas. Quando esses custos são bem anotados, fica mais fácil definir um preço mínimo e negociar melhor o produto. Esse conhecimento fortalece as comunidades e ajuda a gerar renda de forma justa e sustentável. Este guia é mais um resultado da parceria entre a Embrapa e a Associação das Mulheres Extrativistas do Limão do Curuá. Um trabalho que envolve troca de conhecimentos tradicionais e científicos, valorização do empreendedorismo de mulheres na perspectiva da bioeconomia inclusiva, contribuindo diretamente com dois objetivos de desenvolvimento sustentável: ODS-5, que se refere à igualdade de gênero, e ODS-15, que trata da vida terrestre. A gente agradece à pesquisadora Ana Cláudia Lira Guedes, da Embrapa Amapá, por sua participação aqui no Prosa Rural. E para você saber mais, amigo ouvinte, a Embrapa disponibiliza gratuitamente o Guia de Informações e Recomendações para a Comercialização do Óleo de Pracaxi. O material está disponível no site da Embrapa, no endereço www.embrapa.br, na seção de publicações. E se você se interessou por esse assunto, entre em contato com a Embrapa Amapá, DDD 96, telefone 98102-0238. Um outro canal de acesso também é o SAC, Serviço de Atendimento ao Cidadão, que você encontra pela internet no rodapé da página da Embrapa, www.embrapa.br. Bem, mas antes de irmos embora, fique ainda com um importante recado que temos para você.
2: Momento Ciência e Tecnologia. Olá, minha gente! Este é o Momento Ciência e Tecnologia, um espaço dentro do Prosa Rural para você ficar sabendo do que está acontecendo com relação às perspectivas da pesquisa da Embrapa. E hoje trazemos a seguinte novidade. Pesquisadores desenvolveram uma tecnologia capaz de identificar com muito mais precisão quais áreas agrícolas estão realmente sendo irrigadas no país. O método utiliza imagens gratuitas do satélite Sentinel-2 e analisa índices de umidade do solo. Mas o diferencial está justamente aí. A tecnologia consegue distinguir quando a água presente na lavoura vem da chuva ou da irrigação feita pelo produtor. E isso funciona até mesmo em períodos chuvosos. Com o apoio da inteligência artificial, o sistema também consegue mostrar o tamanho real das áreas irrigadas e acompanhar as mudanças de uma safra para outra.

0: A novidade já foi aplicada em 5 polos agrícolas de Goiás e Mato Grosso, regiões estratégicas para a produção de alimentos no Brasil. E essas informações não ficam apenas nos laboratórios. Os dados serão usados pelo Ministério da Integração e do Desenvolvimento Regional para acompanhar políticas públicas voltadas à irrigação e ao uso mais eficiente da água no campo. Tecnologia, ciência e inovação ajudando a produzir alimentos de forma cada vez mais sustentável.
1: Bom, o Prosa Rural fica por aqui. Um grande abraço e até a próxima!
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Olá, muito bom dia, bom dia, bom dia, sejam muito bem-vindos. É, já estamos no ar, hein? Já estamos no ar com mais uma edição do nosso Alvorada Musical deste domingão, mais um final de semana aí com você, te fazendo aquela companhia toda especial nesta manhã de domingo, hoje dia 17, hein? 17 de maio, já se passaram aqui no nosso calendário. Deixa eu ver aqui quantos dias já se passaram aqui nesse calendário. Vamos ver aqui. Já se passaram 134 dias. Isso. 137. 137 dias até o exato momento. Restando aí 228 dias para encerrar, então, este ano de 2026. Até as 8 horas da manhã. Levando para você muita moda sertaneja, muita moda raiz, as bandinhas, a música gauchesca e por aí vai, né? Para você participar é muito fácil, pega teu telefone, liga para cá, 3525-1183. Ou também você pode mandar o teu bom dia através do nosso telefone WhatsApp, 46999165518. E a gente inicia aqui falando para você antes dos modões. 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Tião Carreiro e Pardinho, a primeirinha desta manhã, Caçador de Viema. Bom dia.

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0: Maravilha, 6 horas com 44 minutos. Você ouviu neste bloco aí canção com João Paulo e Daniel, Poeira da Estrada. Também Lourenço e Lorival, Sítio do Vovô. Lembrando que daqui a pouquinho, pessoal, logo mais às 7 horas da manhã, você ouve a mensagem do nosso Pão Diário. E às 7h30 também tem edição do Bom Dia Marmeleiro chegando, nosso primeiro bloco de notícias deste domingão. O ouvinte também está participando por aqui, quem está na audiência é a Dona Diana. Diga lá, Dona Diana, bom dia.
1: Bom dia, Matheus Souza. Aqui é a Dona Diana do bairro Soleta, sou ouvinte de todos os dias. Deus abençoe imensamente o dia de hoje, de sempre, teu domingo. Jesus te cubra de benção. Toca uma música pra mim aí com o Teodoro Sampaio, o Pituco. Eu ofereci meu esposo, o Gelson, meu primo João Tresquinheiro, todos meus filhos, todos vocês da rádio, todos que estiver escutando. Vamos tomar um bom chimarrão e ler um versículo pra nós aí. E ter um bom final de semana e um bom domingo. E um bom começo de semana também. E amém. Muito obrigado por atendido.
0: Tá certo, Dona Diana. Um abraço para a senhora e um abraço para todo o pessoal aí que está na escuta lá pelos lados do bairro Solete, né? Meu abraço, um bom domingo e também um bom início de semana, né? Isso. Daqui a pouquinho já sai então o nome do Teodoro Sampaio. Você também pode participar aí, manda teu recado, fica à vontade. 999-16-5518. Ou também você pode participar através aí do fixo 3525-1183. Chegando moda, Eli Silva e Zé Goiano, Rei do Gado. Música.

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0: Olá, que bom que você está aí para acompanhar a nossa mensagem de esperança e encorajamento, Pão Diário. Hoje vou ler o texto de N. Certas com o título Mudança de Endereço, baseado em 2 Coríntios capítulo 5, entre os versículos 1 e 10. Quando o coronavírus começou a se espalhar em 2020, minha amiga Joana faleceu após sofrer um derrame. A princípio, sua família divulgou que seu culto fúnebre seria na igreja, mas depois decidiu-se que seria melhor realizá-lo numa funerária a fim de controlar o número de pessoas presentes. O novo aviso informava: Joana Warners, mudança de endereço. Sim, o endereço mudou. Ela foi da terra para um novo endereço no céu. Deus havia transformado sua vida décadas antes e ela o serviu com amor por quase 50 anos. Mesmo à beira da morte, ainda perguntava sobre pessoas amadas que passavam por provações. Agora ela está com ele em seu novo lar. O apóstolo Paulo ansiava por estar com Cristo no lar celestial, mas também sentiu que seria melhor para as pessoas a quem servia que ele permanecesse na terra. Ele escreveu: por causa de vocês, é mais importante que eu continue a viver. Conforme Filipenses capítulo 1, versículo 24. Quando lamentamos por alguém como Joana, podemos clamar a Deus algo semelhante. Eles são necessários aqui para mim e a muitos outros que eles amaram e serviram. Mas Deus sabe o melhor momento para os levar para o lar e também a nós. Na força do Espírito, nosso objetivo é agradar ao Senhor, até que o vejamos face a face, o que será muito melhor. Querido amigo, como você revela o seu amor por Deus e aos outros neste momento? Você pode servir ao Senhor no dia de hoje? Pense nisso. Eu sou Clarice Fogaça e essa foi a nossa mensagem do dia.
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0: Muito bem, 7h04, você ouviu no bloco que passou aí a mensagem do nosso Pão Diário desta manhã. Também modão com Jacó e Jacózinho, a capa do viajante, Pedro Bento e Zé da Estrada, Terra Roxa. Encerraram aí a nossa primeira hora de programação, né? E a gente segue até as 8h, até as 8h da manhã aqui com a nossa programação, nessa segunda hora aqui do nosso Alvorada Musical. Quero mandar um bom dia aqui pro pessoal que tá participando, mandando seu bom dia aqui, né? Bom dia lá pra Dona Nair, bom dia lá pro meu amigo Cambuzica. Pessoal que nos ouve no bairro Passarela, meu abraço pra vocês, um ótimo domingo. Bom dia também lá pro meu amigo Jorge Luiz, tá na audiência. Bom dia, Jorge, grande abraço, meu amigo. Um ótimo e abençoado domingão a todos aí, tá certo? Bom dia também lá pro Estéreo, né? Bom dia, Estéreo. Tudo certo, amigão? Grande abraço pra você aí. Ouvindo a gente ali no bairro Passarela, né? Roda pra gente, Matheus. Castração, apialo, se possível. Claro, meu amigo. A gente roda sim. Um abração pra ti aí, pra toda a família. E um abençoado domingão. Bom dia também pra Dona Loreni. Ouvindo a gente lá em Renascença. Diga lá, Dona Loreni, bom dia.
1: Bom dia.
0: Tudo bem?
1: Ah, pitoco, velho. Ah, eu também quero escutar a música de Tunico e Tinoco, Baile na Roça. Logo vem mês de junho, festa juninas.
0: É, é verdade.
1: E daí vamos dançar o baile na roça. Beleza?
0: Então tá bom.
1: Oferecer pra essa senhora aí que pediu o pitoco e a família dela e todos os ouvintes. Que Deus abençoe todos. E você aí da rádio também. Um abraço.
0: Um abraço, Dona Loreni. Tudo de bom para a senhora. Um ótimo domingo. Obrigado aí pela audiência. Já já sai, então, o modão da senhora também, tá certo? 7:06. Bom dia também pro meu amigo Sérgio, lá da linha Manduri. Diga lá, Sérgio, bom dia.
2: Bom dia, Matheus. Aqui é o Sérgio, do Manduri. Queria pedir a música O Baile da Serra com Porca Velha. Um abraço para vocês aí.
0: Um abraço, meu amigo, um abraço pra Dona Terezinha também, pessoal aí que tá na escuta aí todas as manhãs ali na linha Manduri, né, meu abraço, um bom domingão pra vocês, tá joia? 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Quero mandar um bom dia também aqui lá pro meu amigo Valdir Halas. Ô, seu Valdir, tudo certo, meu amigo? Grande abraço pra ti, pra Dona Salete aí, pessoal que nos ouve lá no, lá em Renascença, né? Lá em Renascença, ligadinho, tomando aquele chimarrãozinho de fundamento e curtindo aí a nossa programação, né? Aquele abraço, tudo de bom pra vocês, um ótimo dia. Chegando agora, Castração Apialo, Baitaca.

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2: Muito bem, vamos seguindo por aqui, 7 horas com 22 minutos e meio. Você ouviu no bloco que passou aí Chico Rei, Paraná, Velha Porteira, também o Porca Véio, Baile da Serra e o Tonico e Tinoco aí com Baile na Roça. Todas as indicações aí do ouvinte, né? Lembrando, pessoal, daqui a pouquinho também tem informação chegando, nosso Cristal Notícias, você fica bem informado aí com as notícias do mundo todo, né? Olha só, quero mandar um bom dia agora aqui para Dona Silvia, né? Dona Silvia, também o seu Pedro, se não me engano, né? Isso, Pedro Borges. Bom dia para vocês aí, um grande abraço. Ótimo domingão aí, que Deus abençoe o dia de vocês, tá certo? Obrigado aí pela companhia. Bom dia também lá pro Sidão, também tá na audiência, ouvindo a gente lá no bairro Vila Roma. Bom dia, Sidão. Como é que você tá, meu amigo? Tudo certo? Um abraço aí pra todo o povão aí do Vila Roma. Roda pra gente, Matheus. Gino e Geno, toalha branca. Claro, já já sai esse modão aí, tá bom? Um abençoado domingo pra vocês. 7h23, bom dia. Lá pro Wilson Artivic. Bom dia, meu amigo Tivica. Grande abraço. Também todas as manhãs ligado aí com a gente, né? Meu abraço então pra todo o pessoal aí do bairro Alvorada. E meu amigo Wilson mandou também uma mensagem bem bonita aqui pra gente. Em um lugar de uma reclamação, uma oração. Em um lugar de um grito, uma canção. A alegria no lugar da tristeza e Deus acima de tudo. Bom dia, Matheus. Bom dia, bom dia. Belíssima mensagem que nosso ouvinte compartilha com a gente também, né? 7h24, vamos trazer moda então. Chegando a toalha branca e na sequência tem o trio Parada Dura também neste bloco.

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2: O exército israelense anunciou que lançou novos ataques aéreos contra o Hezbollah no sul do Líbano, apesar do anúncio do dia anterior de uma prorrogação do cessar-fogo que entrou em vigor em 17 de abril. Na sexta-feira, o Departamento de Estado americano anunciou que Beirute e Tel Aviv decidiram estender por mais 45 dias a trégua que expirava no domingo, após 2 dias de negociações em Washington. O presidente da Nigéria, Bola Tinubu, e o exército do país confirmaram a morte de um líder do Estado Islâmico em uma operação realizada com os Estados Unidos. Donald Trump anunciou na sexta-feira em sua rede social, a Truth, que o segundo terrorista mais ativo do mundo havia sido executado pelas Forças Armadas Americanas e da Nigéria, se referindo a Abu Bilal Minuki. Esta é a segunda vez em 5 meses que o presidente americano realiza uma intervenção militar no país africano, onde ele denuncia a perseguição de cristãos. O governo de Taiwan reafirmou neste sábado que a ilha é uma nação independente em resposta a declarações de Donald Trump, que advertiu Taipei contra qualquer declaração formal de independência. Após sua visita à China, o presidente americano disse em entrevista ao canal Fox News que não queria que ninguém declarasse independência e recorresse ao apoio americano, instando Taipei e Pequim a reduzirem as tensões. A visita do presidente americano à China, que terminou na sexta-feira, permitiu uma demonstração de estabilidade entre as duas superpotências, sem levar a grandes avanços comerciais ou em relação ao Irã. Xi Jinping tem uma visita prevista a Washington no próximo semestre. Um juiz francês vai investigar uma denúncia apresentada contra o príncipe herdeiro saudita Mohammed bin Salman sobre a morte e desaparecimento do jornalista Jamal Khashoggi, 8 anos após seu assassinato. A denúncia foi apresentada à Unidade de Crimes contra a Humanidade pela Trial International e pela Repórteres Sem Fronteiras. O único longa com participação brasileira na competição pela Palma de Ouro entra na disputa neste sábado em Cannes. Paper Tiger, do veterano diretor americano James Gray, é produzido pelo brasileiro Rodrigo Teixeira, um dos latino-americanos mais influentes de Hollywood. Também na competição corrida, o terceiro japonês da seleção, que volta a Cannes com Ship in the Box. Rádio França Internacional, em parceria com a agência Rádio Web, de Paris, Ana Carolina Pelliz.
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Maravilha, 7:35, você ouviu aí a primeira parte das nossas informações deste fim de semana, nosso Cristal Notícias, também você ouviu Modão com Trio Parada Dura, o telefone mudo, né, e Gino e Geno também, indicação aí do amigo ouvinte. Quero mandar um bom dia também lá para dona Nilce Bueno, tá na audiência por lá ouvindo a gente. Bom dia, dona Nilce, um abraço, um ótimo dia para a senhora, para toda a família Bueno, né? Bom dia também para Paula Botega. Bom dia, Paula, tudo certo? Grande abraço para vocês aí. Que Deus abençoe mais este domingão, né? É, e também a Paula mandou um recadinho pra gente, uma mensagem bem bacana, hein? Pai, entrego esse domingo em tuas mãos, cuida de mim e da minha família e de todos os meus amigos. Amém, amém, que assim seja, né, Paula? Obrigado aí e um abraço para todo o pessoal da família Botega. 7:36, bom dia lá pro meu amigo João Roberto Borges. Bom dia, seu João, tudo certo, amigo? Grande abraço, um ótimo domingo. Bom dia também lá pro Joel Wagner. Ô, seu Joel, como é que você tá, meu? Tudo certo? Tudo na Santa Paz? Que bacana, hein? Grande abraço, então, lá pro seu Joel e toda a família aí. Um ótimo e abençoado domingo para vocês. Lembrando, pessoal, daqui a pouquinho tem a transmissão da Santa Missa, logo mais às 8:00 da manhã, aqui pela Cristal FM. 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Vamos trazer mais modão por aqui? Tá chegando agora? Duduca e Dalvan, atiradora de elite.

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0: Muito bem, 7 horas com 56 minutos, quase na retinha final da nossa programação. Você ouviu o Corpo e Alma neste bloco? A Cátia Aqueira, também Mato Grosso e Matias, Na Hora do Adeus e Céu e Cantos também, né? Olha só, quero deixar aqui um bom dia também aqui pro nosso ouvinte, meu amigo, seu Vilinho, lá do bairro Alvorada. Diga lá, Vilinho, bom dia.
1: Alô, Matias, aqui o Vilinho. Manda música pro pessoal do Alvorada. Os bochistas aqui, que joga bocha. Os bons aqui da Alvorada, obrigado.
0: Valeu, meu amigo. Um abraço pra toda essa turmada, então, aí, né? Bom domingão pra vocês. Obrigado aí pela companhia. Claro, vamos deixar uma bem buena aqui já, como a saideira aqui do milionário José Rico. Tá bom, Vininho? Aquele abração, Deus abençoe teu dia aí. Bom dia também lá pro meu amigo Frigueto. Diga lá, Frigueto, bom dia.
2: Bom dia, jovem, bom dia.
0: Tudo certo?
2: Se puder rodar a música aí com o Roberto Carlos, a todas as Nossa Senhora, essa semana aí é a grande semana da Santa Rita, né?
0: Isso.
2: Tá bom? Faz favor, hein? Tomando um chimarrãozinho aqui nos quilômetros 20 e escutando o programão aí. Tempo velho encarrancando, né?
0: Tá certo, meu amigo. Vamos fazer o seguinte, então, vamos deixar pro próximo programinha ali, né, meu amigo Frigueto? Daí a gente manda, sim, tua indicação musical também, né? Isso, tempinho meio encarregado aqui, meio chove, não chove, né? Isso, tem previsão de chuva, né? Tem previsão de chuva aí para as próximas horas, mas o tempo tá bem ferruscadão aí. Cara de poucos amigos, né? Um pouco abre, um tempo, um pouco fecha e por aí vai, né? Muito bem. Então, um abraço para todo o pessoal aí do quilômetro 20 lá de Francisco Beltrão, né? Meu abraço a todos aí. 7h57, pessoal, vou ficando por aqui. Daqui a pouquinho tá chegando aí a transmissão da Santa Missa e eu retorno logo após a Santa Missa com mais uma programação ali aqui pela Rádio Cristal, tá certo? Até daqui a pouquinho, então.

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3: Do Pai, a comunhão do Espírito Santo esteja convosco.
4: Bendito seja Deus que nos reuniu no amor de Cristo.
3: Bom dia.
4: Bom dia.
3: Queremos saudar também aqueles que nos acompanham em casa por meio da Rádio Cristal, que transmite a missa dominical nesta manhã. Hoje é um dia de uma grande solenidade na igreja. É o dia da ascensão do Senhor, em que celebramos onde Jesus se despede da sua comunidade e volta ao Pai. No entanto, o Senhor não nos deixa órfãos de modo nenhum, porque enviará sobre nós o Espírito Santo. O Senhor mesmo nos diz: eu estarei convosco até o fim do mundo. O Senhor sempre permanece, o Senhor sempre está presente em nós e por nós. Por isso, nesta manhã dominical, na certeza que Deus se faz presente em cada um de nós, aqui estamos reunidos para celebrar a Eucaristia, que é o ponto central de toda a nossa vida. Irmãos e irmãs, juntos invoquemos a misericórdia. Peçamos a Deus perdão pelos nossos pecados, pelas nossas faltas, para que possamos dignamente celebrar este santo sacrifício.

0: Deus Todo-Poderoso, rico em misericórdia, tenha compaixão de nós, perdoe os nossos pecados e nos conduza à vida eterna.
1: Amém.
0: Senhor, tende piedade de nós.
2: Senhor, tende piedade de nós.
0: Cristo, tende piedade de nós.
2: Cristo, tende piedade de nós.
0: Senhor, tende piedade de nós.
2: Senhor, tende piedade de nós.
0: E juntos elevemos o hino de louvor à Santíssima Trindade.

0: Oremos. Rezamos por todas estas intenções. Também rezamos por todas as pessoas que estão rezando nesses dias, fazendo a novena de Santa Rita conosco. Hoje será o quinto dia de nossa novena. Com muita fé, com muita devoção, queremos viver cada momento que o Senhor prepara a cada um de nós. Deus Todo-Poderoso, fazei-nos exultar de santa alegria e fervorosa ação de graças, pois na ascensão de Cristo, vosso Filho, nossa humanidade foi elevada junto a vós, e tendo ele nos precedido como nossa cabeça, nos chama para a glória como membros do seu corpo. Ele que é Deus e convosco vive e reina na unidade do Espírito Santo por todos os séculos dos séculos.
1: Amém.
2: Liturgia da Palavra. Irmãos e irmãs, o Senhor nos fala e estabelece um diálogo de aliança conosco. Escutemos com fé e atenção.
3: Leitura dos Atos dos Apóstolos. No meu primeiro livro, O Teófilo, já tratei de tudo o que Jesus fez e ensinou, desde o começo, até o dia em que foi levado para o céu. Depois de ter dado instruções pelo Espírito Santo, os apóstolos que tinham escolhido, foi a eles que Jesus se mostrou vivo, depois da sua paixão, com numerosas provas. Durante 40 dias, apareceu-lhes, falando do reino de Deus. Durante uma refeição, deu-lhes esta ordem: Não vós afastei de Jerusalém, mas esperai a realização das promessas do Pai, do qual vós me ouviste falar. João batizou com água, vós, porém, sereis batizado com o Espírito Santo. Dentro de poucos dias, então, o que estavam reunidos perguntaram a Jesus: Senhor, e agora que vai restaurar o reino de Israel? Jesus respondeu: Não vós cabe saber os tempos e os momentos que o Pai determinou com a sua própria autoridade, mas recebereis o poder do Espírito Santo, que descerá sobre vós, para ser de minhas testemunhas em Jerusalém, em toda a Judéia e na Samaria, e até os confins da terra. Depois de dizer isso, Jesus foi levado ao céu à vista deles. Uma nuvem o encobriu, de forma que seus olhos não podiam mais vê-los. Os apóstolos continuavam olhando para o céu enquanto Jesus subia. Apareceram então dois homens vestidos de branco, que lhe disseram: Homens da Galileia, por que ficais aqui parados, olhando para o céu? Esse Jesus que foi levado para o céu virá do mesmo modo como o vistes partir ao céu. Palavras do Senhor.
1: Graças a Deus.

0: Segunda leitura. Leitura de carta de São Paulo aos Efésios. Irmãos, o Deus de nosso Senhor Jesus Cristo, o Pai a quem pertence a glória, vos dê um espírito de sabedoria, que vo-lo revele a vossa verdadeiramente conhecer, que ele abra o vosso coração à luz, para que saibais qual a esperança que o seu chamamento vos dá, qual a riqueza da glória que está na vossa herança com os santos, e que imenso poder ele exerceu em favor de nós que cremos. De acordo com a sua ação e força onipotente, ele manifestou sua força em Cristo, quando o ressuscitou dos mortos e o fez sentar-se à sua direita nos céus, bem acima de toda a autoridade, poder, potência, soberania ou qualquer título que se possa mencionar, não somente neste mundo, mas ainda no mundo futuro. Sim, ele pôs tudo sobre os seus pés e fez dele, que está acima de tudo, a cabeça da igreja, que é o seu corpo, a plenitude daquele que possui a plenitude universal. Palavras do Senhor.
1: Graças a Deus.

0: O Senhor esteja convosco.
1: Ele está no meio de nós.
0: Proclamação do Evangelho de nosso Senhor Jesus Cristo, segundo Mateus.
1: Glória a vós, Senhor.
0: Naquele tempo, os 11 discípulos foram para a Galiléia, ao monte que Jesus lhe tinha indicado. Quando viram Jesus, prostraram-se diante dele. Ainda assim, alguns duvidaram. Então, Jesus aproximou-se e falou: Toda autoridade me foi dada no céu e sobre a terra. Portanto, ide e fazei discípulos meus todos os povos. Batizai-os em nome do Pai e do Filho e do Espírito Santo, e ensinando-os a observar tudo o que vos ordenei. Eis que eu estarei convosco todos os dias até o fim do mundo. Palavra da salvação.
1: Glória a vós, Senhor.
0: Caríssimos irmãos, caros ouvintes também que nos acompanham nesta manhã por meio da Rádio Cristal, hoje temos a graça de nos reunir nesta comunidade para celebrar esta Santa Eucaristia, a Eucaristia que tem o ponto central na festa da Ascensão do Senhor. E é importante nós elucidarmos e condividirmos as tríplices festas, né? A primeira é a festa da ressurreição, que é a festa da vitória. É a vitória de Jesus sobre a morte. Depois, a festa da ascensão, que acontece 40 dias depois. Em muitas celebrações, durante esses 40 dias que estamos celebrando, eu tenho sempre repetido o mesmo ponto, justamente porque às vezes nós temos uma associação que quando falamos de ressurreição, pensamos que ressuscitou e partiu para o céu na hora, né? Não, não é assim com Jesus. A ressurreição, Jesus ressuscita e fica 40 dias com os apóstolos ainda. Jesus está no meio, Jesus aparece, Jesus os ensina, Jesus os encoraja, Jesus faz com que Tomé toque nas suas chagas, Jesus parte o pão, parte o peixe, Jesus aparece em diversas circunstâncias aos apóstolos, a toda a comunidade. E hoje a liturgia prepara esta partida, a primeira leitura do livro dos Atos dos Apóstolos, onde o evangelista Lucas escreve a O Teófilo, né? Amigo da sabedoria, ele está direcionando este escrito. Ele faz um relato, no início dos Atos dos Apóstolos, um relato sobre a ascensão, de que forma aconteceu. E é minucioso, né? É como alguém que, de fato, presenciou, porque ele conta minúcias, né? De alguém que viu, né? Porque se a gente contar um fato que escutou de alguém, nós vamos transmitir aquilo que ouvimos. Mas é diferente de alguém que hoje de manhã, dia 17 de maio, está na igreja São Leopoldo Mandique. Vai contar que é um clima meio chuvoso, que garoou, que está um pouco frio. Vocês vão contar detalhes. Vocês vão poder, inclusive, citar nome de pessoas que estavam presentes na celebração. Diferente de alguém, por exemplo, que está nos ouvindo pelo rádio ou pela internet. Ele apenas está ouvindo. Nós, além de ouvirmos, estamos vendo, somos testemunhas oculares, estamos enxergando. Então, essa ressurreição de Jesus, Jesus prepara a comunidade e está se despedindo. Jesus vai aos céus. Então, é a festa da exaltação, é a festa da realeza de Jesus Cristo, onde Jesus verdadeiramente se torna Senhor do céu e da terra, onde Ele julgará todos, vivos e mortos, e nós aguardamos pela sua promessa o seu retorno. Jesus não é um fantasma, né? Jesus não é uma visagem. Eu sou da época da visagem, né? Deus, quanto medo eu passei por tal de visagem, né? Nossa Senhora do céu, né? Olha, a maioria aí que tem um pouco mais de idade, né? Nós somos da época da visagem, né? Qualquer coisa tinha uma visagem, né? Os apóstolos se assustam achando que Jesus é uma visagem. Não, não, não. É o próprio Senhor. É o próprio Senhor que ressuscita no seu próprio corpo, né? É o Senhor onde os apóstolos tocam, os apóstolos estão com ele. Jesus vai conviver todos esses dias. E aí tem uma outra festa que nós vamos celebrar domingo, que é a festa de Pentecostes, é a festa do Espírito Santo. É a festa onde o Espírito Santo desce sobre os apóstolos, Maria e a comunidade, onde Jesus diz: não vos deixareis órfãos, eu estarei convosco todos os dias até o fim do mundo. Então, nós temos uma missão. Qual a primeira missão nossa? É o batismo. E depois nós devemos ser um batismo que ele é de uma igreja missionária, que é uma igreja comunitária, que acontece na nossa comunidade, mas também é uma igreja universal, que você anuncia a boa nova, você anuncia a palavra de Deus onde quer que você esteja. Para anunciar a palavra de Deus na igreja é fácil. Não é difícil vir aqui falar de Jesus Cristo. Difícil é falar de Jesus Cristo onde ninguém acredita. Difícil é falar de Jesus Cristo numa pessoa que está internada. Difícil é falar de Jesus Cristo alguém que recebe um exame médico e lá consta que tem uma doença terminal. Ali é difícil falar de Jesus Cristo. É difícil falar de Jesus Cristo em alguns ambientes de trabalho, porque muitos não acreditam, porque vivem de tal modo que não conseguem enxergar a presença de Deus nos irmãos. Não conseguem vislumbrar a graça de Deus e os acontecimentos no dia a dia. E aí fica difícil. Eu costumo sempre recordar-me que, e ter muito isso, falar de Cristo na igreja, mas não tem esforço nenhum. Agora, anunciar Jesus Cristo em muitos lugares, você só tem o teu testemunho. É só o teu testemunho. E o teu testemunho é maior que a tua palavra. E é nesses ambientes que nós temos que anunciar. É nesse ambiente que nós temos que ser missionários. Enquanto vinha vindo aqui para a igreja, fiquei me perguntando, né? É bom a gente se perguntar, será quantas pessoas que eu consegui levar para Deus até hoje? Será quantas pessoas você já levou para Deus? Quantos que você já convidou para ir na missa? Para quantas pessoas você já falou da importância de ir na missa, de rezar, de fazer uma confissão? Para quantos casais você já falou a importância do casamento? Para quantas crianças você já falou da importância de ir na catequese? Você fala isso? Se nós somos chamados a ser missionários, nós temos que ser. Só que às vezes nós fazemos o contrário. Em vez de anunciar a boa nova, nós anunciamos o contrário. Em vez de nós dizermos a um casal: olha, é bom que vocês tenham um matrimônio. Não, casar para quê? Casar para quê? Né? A gente é feliz. Mas ninguém está dizendo que você não é feliz. Nós anunciamos o contrário. Em vez de nós dizermos a um casal: olha, é bom que vocês tenham um matrimônio. Não, casar para quê?

cafezinho com ovo frito e um salaminho para mim, depois da missa eu até fico por aqui? É, mas não vai dar, não. Vamos ter que, temos muitas coisas para fazer. Não basta ficar olhando o Senhor que sobe ao céu. Sim, é importante, mas é primordial que você faça a tua parte. Porque aqui Jesus nos dá uma grande esperança, quando se olha aos céus e vê Ele subir, que nós também vamos fazer a mesma coisa. No entanto, nós seremos levados. Todos nós faremos esse caminho de volta ao Pai. Por isso, nós temos que ter muito, muito claro dentro de nós, muito claro dentro da nossa consciência, que devemos viver a palavra de Deus, viver o nosso batismo e anunciar. Porque a igreja tem por missão a salvação nossa. Essa é a missão da igreja. A igreja ela tem uma preocupação que, claro, tem muitos outros meios, sejam pastorais, movimentos sociais, mas o centro é a salvação das almas. O centro é dizer, você tem que ser salvo. Porque o Senhor não nos prometeu ficar aqui. Se nós ficássemos aqui, tudo certo. Mas nós não vamos ficar nesse mundo. Por mais que seja prazeroso, por mais que seja bom viver, por mais que seja agradável estar com nossa família, nós vamos caminhando e vai chegando um tempo para todos nós que as coisas deste mundo não vão mais nos prender, ninguém e nada. Pergunte para algumas pessoas, e a gente como padre tem esse privilégio, essa oportunidade, eu gosto muito de visitar os doentes, os enfermos, os idosos, e eu costumo perguntar muito, né? Esses dias visitando um com 96 anos, aí eu perguntei assim para ele, o que o senhor espera da vida ainda? Ele falou, só encontrar Deus. Falei, meu Deus, mas vai que você viva mais uns 15, 20 anos? Ele falou, ah, pode ser que sim, talvez. Mas por aqui já não tem nada que me prenda mais. Falei, mas olha, o senhor tem uma casa bonita, um jardim. Sim, sim, isso aí tudo é bonito, claro. Eu trabalhei, eu construí, eu fiz, mas ó, isso aí são coisas. Falei, mas e vai deixar isso aí? Ele falou, mas que eu saiba, ninguém levou. Pois é, eu falei, é verdade, ninguém levou e nem vai levar. Falei, nem essa cangaia desse óculos que a gente usa para enxergar vai levar. No dia eles tiram. Não dão para ninguém, mas eles tiram, né? Eles tiram até isso aí, porque não serve para outro, né? Mas por que dizer isso? Que justamente essa é a beleza de compreender que nós temos uma missão. A missão do batismo, a missão do matrimônio, a missão de vocês educarem os filhos, levarem os filhos para a igreja, para que os filhos se casem, para que os filhos sejam homens e mulheres que amam, que temem a Deus, que buscam sua salvação, de levar os netos, educar os netos de vocês para Deus, de apresentar a importância de Jesus Cristo. Essa é a nossa verdadeira missão, de olhar para o céu, sim, mas viver a cada dia buscando e fazendo com que na nossa comunidade também aconteça esta ascensão, também aconteça esse Pentecostes que vamos celebrar no próximo dia 24. Então, caríssimos irmãos e irmãs, que nesse domingo da ascensão do Senhor, nós possamos também subir, assim como você saiu da sua casa, eu saí, nós subimos, né? Essa igreja está num monte, então, literalmente, a gente sobe, né? Sobe para rezar, sobe para ouvir a palavra, sobe para cantar, sobe para comungar. Que o Senhor nos ajude e que, ao longo dessa semana, cada um de nós também possa viver a sua vocação, possa viver a sua missão. Que o Senhor nos dê coragem de, a cada dia, buscar a salvação. Salvação essa, dada, ofertada a cada um de nós. Mas precisamos desejar, precisamos acolher. Que Ele nos ajude verdadeiramente. E que esse pão eucarístico, corpo e sangue de Jesus, que vamos receber nesta missa,

0: seja o alimento necessário para a nossa salvação. Seja louvado o nome de nosso Senhor Jesus Cristo.
1: Para sempre seja louvado.
0: Creio
1: em Deus, Pai Todo-Poderoso, Criador do céu e da terra, e em Jesus Cristo, seu único Filho, nosso Senhor, que foi concebido pelo poder do Espírito Santo, nasceu da Virgem Maria, padeceu sob Pôncio Pilatos, foi crucificado e morto e sepultado, desceu à mansão dos mortos, ressuscitou o terceiro dia, subiu aos céus, está sentado à direita de Deus, Pai Todo-Poderoso, donde há de vir julgar os vivos e os mortos. Creio no Espírito Santo, na Santa Igreja Católica, na comunhão dos santos, na remissão dos pecados, na ressurreição da carne, na vida eterna. Amém.
0: Irmãos e irmãs, celebrando a ascensão do Senhor, que já é a nossa vitória, e exultando de alegria e fervorosa ação de graças, apresentemos as nossas preces, rezando: Ó Senhor, elevado aos céus, atendei nossa prece.
1: Ó Senhor, elevado aos céus, atendei a nossa prece.
2: Pelo Papa Leão, pelos bispos e demais ministros ordenados, para que, instruídos pelo Espírito Santo, possam, pelo anúncio do Evangelho, renovar no coração dos filhos e filhas a disposição de serem testemunhas da ressurreição, rezemos.
1: Ó Senhor, elevado aos céus, atendei nossa prece.
2: Para que todos os membros da Igreja tenham seus olhos não só voltados para o céu, mas também para a terra, onde se encontram nossos irmãos e irmãs, que sofrem, que estão sem moradia, abandonados e sem esperança, e que tanto necessitam de nossa solidariedade, rezemos.
1: Ó Senhor, elevado aos céus, atendei nossa prece.
2: Pelos que trabalham nos meios de comunicação social, para que tenham sempre à disposição de propagar a verdade, a justiça e a caridade, rezemos.
1: Ó Senhor, elevado aos céus, atendei nossa prece.
2: Por nossa comunidade paroquial, para que, celebrando este encontro dominical, esteja sempre disposta a acolher os dons do Espírito Santo, vivendo do alto e assim comunique a todos a alegria da salvação. Rezemos.
1: Ó Senhor, elevado aos céus, atendei nossa prece.
2: Para que esta semana de oração pela unidade dos cristãos possa frutificar em unidade e fraternidade entre as igrejas, e para que as comunicações sociais sejam utilizadas em prol da verdade, da justiça e da solidariedade, rezemos.
1: Ó Senhor, elevado aos céus, atendei a nossa prece.
0: Ó Deus eterno e todo-poderoso, que elevastes Cristo à vossa glória e nos deixastes a esperança de um dia participarmos da mesma glória, escutai as preces que com fé vos dirigimos e fortalecei-nos na missão de testemunhar o vosso reino até que ele venha. Por Cristo nosso Senhor.
1: Amém.
0: Sentados com alegria, façamos o ofertório cantando.
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0: Orai, irmãos e irmãs, para que o meu e o vosso sacrifício seja aceito por Deus, Pai Todo-Poderoso.
1: Receba, ó Senhor, por tuas mãos esse sacrifício, para a glória do seu nome, para o nosso bem e de toda a tua santa igreja.
0: Senhor, na festa da venerável ascensão do vosso Filho, nós apresentamos humildemente esse sacrifício. Concedei que por esse intercâmbio de dons, sejamos elevados às realidades do céu, por Cristo nosso Senhor.
1: Amém.
0: O Senhor esteja convosco.
1: Ele está no meio de nós.
0: Corações ao alto.
1: O nosso coração está em Deus.
0: Demos graças ao Senhor nosso Deus.
1: É o nosso dever e nossa salvação.
0: Na verdade, digno Jesus, é nosso dever e salvação dar-vos graças, sempre em todo lugar. Senhor, Pai Santo, Deus Eterno e Todo-Poderoso, pois o Senhor Jesus, Rei da Glória, vencedor do pecado e da morte, ante os anjos maravilhados, subiu hoje ao mais alto dos céus, constituindo mediador entre Deus e a humanidade, juiz do mundo e Senhor do universo. Ele, nossa cabeça e princípio, nos precedeu, não para afastar-se de nossa humildade, mas para dar a nós, membros do seu corpo, a confiança de um dia o seguirmos. Por isso, transbordando de alegria pascal, exulta a criação por toda a terra. Também as virtudes celestes e as potestades angélicas proclamam o hino de vossa glória, cantando a uma só voz.

0: Pai de misericórdia, quem sobe nossos louvores, suplicantes, rogamos e pedimos por Jesus Cristo, vosso Filho e Senhor nosso, que aceiteis e abençoeis estes dons, estas oferendas, esse sacrifício puro e santo, que oferecemos antes de tudo pela vossa Igreja Santa e Católica. Concedei-lhe paz e proteção, unindo-a no seu corpo e governando por toda a terra. Em comunhão com o vosso servo, o Papa Leão, o nosso Bispo Diocesano Edgar e todos que guardam a fé católica que receberam dos apóstolos.
1: Abençoai nossa oferta, ó Senhor.
0: Lembrai-vos, ó Pai, dos vossos filhos e filhas, digo o teu nome, dos vivos, das pessoas de tua família, os que pedem as orações da nossa comunidade. E de todos que circundam esse altar, dos quais conheceis a fé e a dedicação ao vosso serviço. Por ele nós os oferecemos e também eles os oferecem esse sacrifício de louvor, por si e por todos os seus, e elevam a vós as suas preces, Deus eterno, vivo e verdadeiro, para alcançar o perdão de suas faltas, a segurança em suas vidas e a salvação que esperam.
1: Lembrai-vos, ó Pai, dos vossos filhos.
0: Em comunhão com toda a Igreja, celebramos o dia santíssimo em que nosso Senhor, vosso Filho unigênito, elevou à vossa direita na glória a nossa frágil natureza humana. Veneramos em primeiro lugar a memória da Mãe de nosso Deus e Senhor Jesus Cristo, a gloriosa sempre Virgem Maria, e de seu esposo São José, e também dos santos apóstolos e mártires Pedro e Paulo, André, Tiago e João, Tomé, Tiago e Felipe, Bartolomeu e Mateus, Simão e Tadeu, Lino, Cleto, Clemente, Sisto, Cornélio e Cipriano, Lourenço e Crisógono, João e Paulo, Cosme e Damião, e todos os vossos santos, por seus méritos e preces, concedei-nos sem cessar a vossa proteção.
1: Em comunhão com vossos santos, vos louvamos.
0: Aceitai, ó Pai, com bondade a oblação dos vossos servos e de toda a vossa família. Dai-nos sempre a vossa paz. Livrai-nos da condenação eterna e acolhei-nos entre os vossos eleitos. Dignai-vos, ó Pai, a aceitar, abençoar e santificar estas oferendas. Recebei-as como sacrifício espiritual perfeito, a fim de que se tornem para nós o corpo e o sangue do vosso amado Filho, nosso Senhor Jesus Cristo.
1: Enviai o vosso Espírito Santo.
0: Na véspera de sua paixão, ele tomou o pão em suas santas e veneráveis mãos, elevou os olhos ao céu, a vós, Pai Todo-Poderoso, pronunciou a bênção de ação de graças, partiu o pão e o deu a seus discípulos, dizendo: Tomai todos e comei. Isto é meu corpo que será entregue por vós.

Do mesmo modo, no fim da ceia, ele tomou este precioso cálice em suas santas e veneráveis mãos, pronunciou novamente a bênção de ação de graças, e o deu aos seus discípulos, dizendo: Tomai todos e bebei, este é o cálice do meu sangue, o sangue da nova e eterna aliança, que será derramado por vós e por todos para a remissão dos pecados. Fazei isto em memória de mim.

0: Mistério da fé.
1: Todas as vezes que comemos deste pão, bebemos deste cálice, anunciamos, Senhor, a vossa morte, enquanto esperamos a vossa vinda.
0: Celebrando, pois, a memória da bem-aventurada paixão do vosso Filho, na sua ressurreição dentre os mortos e gloriosa ascensão aos céus, nós, vossos servos e também vosso povo santo, vos oferecemos ao Pai, dentre os bens que nos destes, o sacrifício puro, santo e imaculado, pão santo da vida eterna e cálice da perpétua salvação. Recebei, ó Pai, com olhar benigno esta oferta, como recebesse o dom do justo Abel, o sacrifício do nosso patriarca Abraão e a oblação pura e santa do sumo sacerdote Melquisedeque.
2: Aceitai, ó Senhor, a nossa oferta.
0: Suplicantes, vos pedimos, ó Deus onipotente, que esta nossa oferenda seja levada à vossa presença, no altar do céu, pelas mãos do vosso santo anjo, para que todos nós, participando deste altar, pela comunhão do santíssimo corpo e sangue do vosso Filho, sejamos repletos de todas as graças e bênçãos do céu.
2: O Espírito nos una num só corpo.
0: Lembrai-vos, ó Pai, dos nossos vossos filhos e filhas, recordamos o Senhor Nilson Francisco Moss, que nos precederam com o sinal da fé, e dormem o sono da paz. A eles e a todos os que descansam no Cristo, concedei o repouso, a luz e a paz.
2: Concedei-lhes, ó Senhor, a luz eterna.
0: E a todos nós, pecadores, que esperamos da vossa infinita misericórdia, concedei não por nossos méritos, mas por vossa bondade, o convívio dos apóstolos e mártires, João Batista, Estevão, Matias e Barnabé, Inácio, Alexandre, Marcelino e Pedro, Felicidade e Perpétua, Águeda, Luzia, Inês, Cecília e Anastácia, e todos os vossos santos por Cristo Senhor nosso. Por ele não cessais de criar, santificar, vivificar e abençoar estes bens e distribuí-los entre nós. Por Cristo, com Cristo e em Cristo, a vós, Deus Pai Todo-Poderoso, na unidade do Espírito Santo, toda a honra e toda a glória, por todos os séculos dos séculos.
2: Amém.
0: Guiados pelo Espírito Santo, digamos todos juntos, Pai nosso,
2: que estais no céu, santificado seja o vosso nome, venha a nós o vosso reino, seja feita a vossa vontade, assim na terra como no céu. O pão nosso de cada dia nos dai hoje, perdoai as nossas ofensas, assim como nós perdoamos a quem nos tem ofendido, e não nos deixeis cair em tentação, mas livrai-nos do mal.
0: Livrai-nos de todos os males, ó Pai, e dai-nos hoje a vossa paz. Ajudados pela vossa misericórdia, sejamos sempre livres do pecado e protegidos de todos os perigos, enquanto aguardamos a feliz esperança e a vinda do nosso Salvador, Jesus Cristo.
2: Vosso é o reino, o poder e a glória para sempre.
0: Segundo Jesus Cristo e esses vossos apóstolos, eu vos deixo a paz e vos dou a minha paz. Não lheis nossos pecados, mas a fé que anima a vossa igreja. Dá-lhe segundo o vosso desejo a paz e a unidade. Vós que sois Deus com o Pai e o Espírito Santo.
2: Amém.
0: A paz do Senhor esteja sempre convosco.
2: O amor de Cristo nos uniu.
0: Irmãos e irmãs, saudemo-nos em Cristo Jesus.

0: Felizes somos nós, os convidados para a ceia do Senhor. Eis o Cordeiro de Deus, aquele que tira o pecado do mundo.
1: Senhor, eu não sou digno que entreis em minha morada, mas dizei uma palavra e serei salvo.
0: Que o corpo e o sangue de Cristo nos guarde a vida eterna.
1: Amém.

0: Graças e louvores se deem em todo momento. Glória ao Pai, ao Filho e ao Espírito Santo. Graças e louvores se deem a todo momento. Glória ao Pai, ao Filho e ao Espírito Santo. Santa Rita, São Leopoldo Bandique, oremos. Deus eterno e todo-poderoso, que nos concedeis conviver na terra com os mistérios divinos, fazei que nossos corações se voltem com fervor para o alto, onde está junto de vós a nossa natureza humana, por Cristo nosso Senhor.
1: Amém.
0: Ave Maria, cheia de graça, o Senhor é convosco. Bendita sois vós entre as mulheres, e bendito é o fruto do vosso ventre, Jesus. Santa Maria, Mãe de Deus, rogai por nós, pecadores, agora e na hora de nossa morte. Amém. Nossa Senhora Aparecida,
2: rogai por nós.
0: Dê a bondade, sente-se um instante. Aproveito para convidá-los para a novena, hoje, a quinta noite. Quem vem presidir a missa é o Padre Evandro Arlindo de Melo, lá de Bom Sucesso, não é? Então, sintam-se todos convidados. São convidados para a novena, para a missa, para passar lá nas tendas, na barraca, nas quermesses, né? Então, em nome do Conselho, das pastorais, dos movimentos, agradecemos o trabalho de cada um, a dedicação, a doação, né? Tudo acontece graças a cada um. E convidar para domingo, a missa será às 10 da manhã, transmitida pela Rádio Cristal. Nós estamos acostumados com a missa às 8, mas domingo, porque é o dia, a festividade será então transmitida da matriz às 10 da manhã. Não teremos celebração nas nossas comunidades, mas apenas na matriz com a festa. Às 9 horas teremos a carreata, a procissão com os santos vivos. Depois, às 10 horas, a Santa Missa. Teremos o crisma dos adultos também, porque é dia de Pentecostes, então fica o convite a todos. Aqueles que não compraram, que desejam comprar seus churrascos, seus kits, lá na quermesse durante a festa, tem o Paulo que está aqui, que é lá do conselho, pode comprar com ele, ou no comércio, na secretaria, ao longo dos dias, adquira, compre, né? Para participar da festividade. É sempre bom estarmos reunidos na nossa comunidade, né? Tem também o Glaciano, que é aqui do conselho, tem outros, né? Que se fazem presente na nossa comunidade. As festividades acontecem porque todos ajudam, colaboram, não é? Então isso acontece. Para nós é uma imensa alegria estarmos vivendo a novena de Santa Rita. Foi adquirida uma imagem nova. Agradecer às pessoas que colaboraram, que estão colaborando, né? Para que a gente finalize agora, nos próximos dias, temos que terminar de pagar a imagem também. Então agradecer a sua caridade, a sua generosidade. E também agradecer a todas as comunidades que têm vindo, né? E as pessoas que têm feito doação de alimentos, material de limpeza, higiene. Nós vamos mandar para o seminário, para o lar dos idosos, vamos mandar para o nosso mosteiro em Francisco Beltrão também, para as entidades que necessitam e precisam. Então, desejo a vocês uma excelente semana, um bom final de semana, um bom frio para quem gosta, para quem não gosta também, não adianta, não muda nada, né? Então, cada fase da vida a gente tem que enfrentar o que vem, né? Não é só o que a gente gosta, né? Faz parte da vida e a dinâmica é justamente isso. Então, que Deus abençoe largamente a nossa semana, a nossa novena. Irmãos e irmãs, vamos nos colocar em pé, vamos nos consagrar a Nossa Senhora, consagrando esse dia.

0: Viva Nossa Senhora!
1: Viva!
0: O Senhor esteja convosco.
1: Ele está no meio de nós.
0: A nossa proteção está no nome do Senhor,
1: que fez o céu e a terra.
0: Bendito seja o nome do Senhor, agora e para sempre. Após cada invocação, digamos amém. Abençoe-vos Deus Todo-Poderoso, cujo Filho Unigênito hoje subiu ao mais alto dos céus e vos abriu o caminho para onde Ele mesmo está.
1: Amém.
0: Deus os conceda que o Cristo, assim como se manifestou aos discípulos após a ressurreição, vos apareça em sua eterna benevolência quando vier para o julgamento.
1: Amém.
0: E vós, crendo que o Cristo está sentado com o Pai e a sua glória, possais experimentar, conforme sua promessa, a alegria de permanecer com Ele até o fim dos tempos.
1: Amém.
0: E abençoe-vos Deus Todo-Poderoso, Pai, Filho e Espírito Santo, desça sobre vós e permaneça para sempre.
1: Amém.
0: Bom domingo, boa semana. Ide em paz e o Senhor sempre vos acompanhe.
1: Graças a Deus.

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querido amigo, querida amiga, mais uma manhã estamos compartilhando a palavra de Deus. O texto base de hoje está em Provérbios 3, versículo 28, que diz: Não digas ao teu próximo, vai, volta amanhã, então te darei. Se o tens agora, contigo, compartilhe. Por que que alguém diria ao seu próximo, volte amanhã, se tem condições de ajudar hoje? A única razão é que não deseja ajudar. Nesse caso, por que não dizer simplesmente não? A resposta desse vizinho talvez fosse de que está usando de delicadeza, esperando que o próximo entenda que não vai ser ajudado e o deixe em paz. Para muitos, essa pode ser uma maneira sutil de se livrar de um problema. Para Deus, é a falta de sabedoria. Mais cedo ou mais tarde, a própria pessoa é a vítima de sua esperteza. Nada destrói mais a alma do que a sensação de dever não cumprido. Há dois assuntos em questão no texto de hoje. O primeiro é: ajude sempre que você puder. Você será a pessoa mais beneficiada. Era um dia quente em Samaria quando um peregrino aproximou-se de uma mulher solicitando ajuda. Dá-me de beber, disse ele. A mulher samaritana podia ajudar. Tinha um balde para tirar água e dar de beber àquele cansado peregrino. Mas duvidou e hesitou, argumentou e, como está relatado, quase perdeu a grande oportunidade de viver a mais extraordinária experiência de uma vida. Jesus não estava pedindo água simplesmente porque ele precisasse. Ele é o dono de todas as fontes de água. Jesus pediu-lhe de beber porque queria ajudá-la a reafirmar um princípio de que quando você ajuda, você é a pessoa mais beneficiada. Um outro ponto em questão é o fato de pensar que você está sendo gentil quando faz o uso de mentira ao invés da delicadeza. Se o homem descrito por Salomão no verso de hoje dissesse não, o próximo com certeza procuraria um outro caminho para solucionar o seu problema. Mas ao ouvir a falsa promessa, a pessoa não é apenas deixada sem ajuda, como também é prejudicada. Sabedoria não é livrar-se dos problemas de maneira mais elegante. Isso é omissão. E a omissão gera um vazio, turba a alma e incomoda a vida. Então, este é mais um dia para você. Vai sair por aí tentando evitar os problemas ou vai fazer tudo o que vier à sua mão para fazer? Nada é tão bom como chegar à noite com a consciência de dever cumprido. Com a ajuda de Deus, faça de hoje um dia de realizações. Não diga ao teu próximo, vai e volte amanhã, então te darei. Se o tens, agora é o momento de ajudar. Vamos orar? Bom Pai que está nos céus, nós agradecemos, porque o Senhor é bondoso, misericordioso e nos mostra o caminho correto. Hoje aprendemos que precisamos ser claros na nossa comunicação e principalmente pensar no nosso próximo. Nos ajude a ser pessoas boas, honestas e quando chegar a noite, pensemos: fiz a minha parte, meu dever foi cumprido. Que esse dia seja um dia abençoado por ti. Em nome de Jesus, amém. Amanhã nos encontramos novamente com mais um Momento de Esperança.

0: gente, hoje é dia 17 de maio, hoje é Dia Internacional da Comunicação e das Telecomunicações. Hoje também é Dia Internacional contra a Homofobia, Transfobia e Bifobia. Hoje é o Dia Mundial da Hipertensão. Tem aniversário de Enya, cantora irlandesa, Mônica Martelli, atriz, jornalista e escritora, Alessandra Maestrini, atriz e cantora, Duda Nagli, ator brasileiro. Parabéns!
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0: Foi no ano de 1900 que o romance infantil maravilhoso Mágico de Oz, de L. Frank Baum, era publicado pela primeira vez nos Estados Unidos. No ano de 1932, o governo brasileiro regulamentou o trabalho feminino. Ficou estabelecido que as mulheres deveriam ter licença de um mês antes e um mês depois da gestação. Em 1990, a Assembleia Geral da Organização Mundial da Saúde, OMS, retirava a homossexualidade da lista de doenças psiquiátricas. E em 2008, morria aos 91 anos a memorialista, romancista e fotógrafa Zélia Gattai, no Hospital da Bahia, em Salvador, vítima de uma parada cardiorrespiratória. Zélia era viúva do também escritor Jorge Amado. Amanhã tem mais a Agenda do Rádio pra você. Até lá!
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Olá, muito bom dia! Estamos de volta aqui nos estúdios da Rádio Cristal FM, iniciando a partir de agora o nosso Galpão Campeiro, aqui pela 92.9 até o meio-dia, levando para você o melhor da música gaúcha tradicionalista e nativista aqui na sua manhã, neste final de semana, domingão aí, de tempo meio enferruscadão aí, né? Com cara de chuva, já deu umas garoitas aí, garoa e para, e abre o tempo, fecha o tempo e por aí vai, né? A temperatura agora aqui na nossa cidade, deixa eu dar uma olhadinha aqui, a temperatura agora está na casa dos 15 graus, sensação térmica está na casa dos 14, hoje não passam da casa dos 20 graus aí, então, na região sudoeste do Paraná, né? Tem uma precipitação acumulada de 6 milímetros de chuva, né? Segundo aqui dados do CIMEPAR. A umidade relativa do ar está na casa aí dos 70%. 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Um abraço lá pro meu amigo Jota, né, e todo o pessoal lá que tá na lida e ouvindo aí a Rádio Cristal, né? 9 horas, 10 minutos, agora sim a gente inicia com o modão aqui, o nosso Galpão Campeiro, Zé Mendes, a primeirinha, roubei a fazendeira. Bom dia a todos. Música.

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Muito bem, 9 horas 23 minutos. Daqui a pouquinho tá chegando aí edição do nosso Cristal Notícias. É, tem informação daqui a pouquinho no meio da hora para você, amigo ouvinte. Quero mandar um bom dia lá pro Chico da Bombacha, né? Bom dia, seu Chico. Bom dia lá pra dona Dercy, pessoal lá de Campere. Um abraço para vocês aí, povão. Obrigado aí pela companhia, pedindo moda aí do Chiru Missioneiro. É, daqui a pouquinho, então, a gente manda aí uma bem buena para vocês aí, tá bom? Obrigado aí pela audiência e pela companhia. Olha só aqui, tem um comunicado para você. O CTG Renascendo a Tradição convida você e sua família para uma noite inesquecível. Vem aí o grande fandango do CTG Renascendo a Tradição, com animação de Rick Matheus e grupo Pampa na Garupa, no dia 23 de maio. Vai ser lá às 10 horas da noite, no Centro Paroquial de Renascença. Uma noite de muita música gaúcha, dança, tradição e alegria. Vendas antecipadas, mesa, no valor de R$200 para 4 lugares. Traje pilchado, social ou esporte fino. Para mais informações, entre em contato lá com o pessoal da patronagem, né? Conversa lá com o André, através do telefone 991046980, ou Joel Olivo, 991203720, a Veridiana Salvádigo. O telefone é o 991041256, a Maricilde é o 991037180, e também o Dagoberto é o 991071742, e também os demais membros aí da patronagem. É, então tá certo. Recadinho tá dado aí, né? Tem mais um comunicado aqui, tem mais um comunicado. A gente reforça aqui a divulgação aí da Quermesse, né? Quermesse que tá acontecendo aí todas as noites, né? Todas as noites aqui na nossa cidade. É, na parte da noite aí, muita coisa boa acontecendo, showzinhos ao vivo aí, né? Também uma variedade em comidas típicas. É, doces, pastéis, espetinhos, tem cachorro-quente também, polenta com codorna, quentão e muito mais, né? Lembrando também que você pode fazer a reserva aí do teu churrasco também para a festa de Santa Rita, né? Que vai ser aí no próximo domingo já, né? O espeto padrão, 3 quilos no valor de R$140. Kit cozinha, maionese, repolho, tomate, pão e cuca no valor de R$35. Então você pode fazer sua reserva com o pessoal da paróquia através do telefone 999-79-1034. Falo lá com o Darley também, o 991-38-2218. E também com o Chimite, 98803-7651. Lembrando também que tem aí a rifa, né? A rifa no valor de R$10 o número. Concorre a diversos prêmios, são 12 prêmios aí. TV Smart 55 polegadas, também tem o segundo prêmio, uma TV Smart 43 polegadas, Edredom Queen, Vale Compras no valor de R$500, R$400 e R$300. O sorteio será realizado durante a festa, que vai ser no dia 24, então, portanto. E também a programação segue aí com muita coisa bacana acontecendo aí, né? Hoje vai ter, deixa eu ver aqui, quinto dia da novena, né? Às 19 horas, o tema Santa Rita, amante da vida religiosa. O celebrante vai ser o padre Evandro Melo, né? Também vai estar o pessoal do canto, a Cláudia e a equipe. O ofertório vai ser linha Félix, linha Doca e linha Gruta, né? Tratando de diversos assuntos, então, aí, a programação da novena de Santa Rita de Cássia, que acontece aí todos os dias, né? Muito bem. Daqui a pouquinho a gente reforça, fala um pouquinho mais também das programações que vão estar acontecendo aí. 9:27.

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1: Uma vistoria realizada em Campina Grande do Sul, nesta sexta-feira, marcou o início do uso de equipamentos de internet portátil pelas equipes da Defesa Civil Estadual. A atividade ocorreu no bairro João Paulo II, em uma área de atenção com cerca de 40 moradores, localizada na periferia do município, e foi transmitida ao vivo para o CEGERD, o Centro Estadual de Gerenciamento de Risco e Desastre. A conexão permitiu aos técnicos em Curitiba a visualização em tempo real das imagens captadas pelo drone e interação com os especialistas no local da análise. O sistema de internet via satélite garante independência e eficiência às equipes, já que é comum não haver sinal de celular e internet em casos de desastres e situações extremas. No início deste mês, a Coordenadoria Estadual de Defesa Civil recebeu 20 equipamentos portáteis de internet, com antena e roteador de Wi-Fi. Colaboradores da capital e dos 10 núcleos de atuação regional passaram por treinamento para operar o material que está disponível para prestar auxílio aos municípios em todas as regiões. Ao todo, a Defesa Civil também conta com 16 drones e 50 profissionais habilitados para pilotar as aeronaves. 2 técnicos atuam especificamente em forças-tarefas e treinamentos. Wilson Alves, operador de drone, diz que nessa vistoria foi possível conferir como seria o desempenho dessas ferramentas e afirma que o objetivo foi atingido com êxito.
2: Após Rio Bonito do Iguaçu, a Defesa Civil do Estado investiu forte em novas tecnologias, como os drones, Starlink, antenas, para a gente poder atender a população da melhor forma possível. Na verdade, acabou sendo um teste de todos os equipamentos como se fosse um simulado de como esses equipamentos se comportariam numa situação real. Qual era o motivo? Conseguir transmitir imagens do drone para o Centro de Gerenciamento de Risco e Desastre em Curitiba, de qualquer lugar do Paraná. Atingimos com êxito, graças às antenas de Starlink. A outra parte seria também o levantamento da área, fazendo voos com as aeronaves para fazer uma tomada de fotos, no qual a gente faz um processamento e gera o que a gente chama de ortofoto, que é uma sequência de várias fotos de alta definição, todas georreferenciadas. Então isso daí auxilia muito para tomadas de decisões em tempo real. E com a Starlink a gente tem a possibilidade de processar isso em campo e conseguir enviar já diretamente para o CEGERD, acelerando a parte da resposta consideravelmente.
1: Além da transmissão, a Defesa Civil também mapeou o bairro com ortofotos com resolução em 3D, que foram disponibilizadas à Prefeitura para a realização de ações preventivas. Diego Bandeira, diretor de operações da Defesa Civil em Campina Grande do Sul, destaca que a região é uma área de atenção monitorada pelo município em razão do risco de deslizamento.
3: É uma área de atenção que é monitorada pela Defesa Civil, a gente faz um monitoramento dessa área e ela tem o risco geológico e o risco de deslizamento. Esse mapeamento aí pela Defesa Civil do Estado com a equipe técnica é muito importante para tomadas de decisões da Defesa Civil Municipal e para atualização do plano de contingência.
1: Este ano a Defesa Civil Estadual realizou vistorias nos municípios de Francisco Beltrão, Campo Magro, Quatro Barras, Manfrinópolis, além de Saudade do Iguaçu, Prudentópolis, Antônio Planalto. Repórter Vitor Luiz.
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6: Maravilha, 9 horas 38 minutos. Vamos prosseguindo aqui com a nossa programação, falando para você que tem recadinho ouvinte chegando. Bom dia lá para Dona Nair Brum, tá na audiência. Bom dia, Dona Nair. Grande abraço para a senhora, para todos da família Brum aí. Domingo, Matheus, amanheceu e com Deus tudo se renova. Que seu dia seja abençoado. Amém. Que o dia da senhora também seja muito abençoado, tá, Dona Nair? Obrigado aí pela audiência. Bom dia também lá para o meu amigo Marcelo, tá lá na escuta, lá pelos lados de Francisco Beltrão. Bom dia, Marcelo. Grande abraço. Obrigado aí pela audiência também. Você também pode mandar o teu bom dia aqui no nosso WhatsApp aqui da Cristal. É o 46999165518. Olha só, o CTG Renascendo a Tradição convida você e sua família para uma noite inesquecível, meu povo. Vem aí o grande fandango do CTG Renascendo a Tradição, com a animação de Rick Matheus e grupo Pampa na Garupa. Vai ser aí no dia 23, início às 22 horas, no Centro Paroquial de Renascença. Uma noite de muita música gaúcha, dança, tradição e alegria, né? É, vendas antecipadas, mesa no valor de R$200 para 4 lugares. Traje pilchado, social ou esporte fino. Para mais informações e ingressos, conversa lá com o pessoal, né? O telefone do André é o 99104-6980, o Joel Olivo é o 99120-3720, com a Veridiana Salvadio é o 99104-1256 e também do Dagoberto é o 99107-1742. E também os demais membros aí da patronagem. Faltando 20 minutinhos para as 10 horas da manhã, vamos trazer aqui mais uma moda. Chegando Teixeirinha, saudoso Teixeirinha, Rio Trançado.
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0: Muito bem, 9 horas com 53 minutos. 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Quero mandar um bom dia aqui pro pessoal que tá participando, chegando aqui as mensagens pra gente, né? Quero mandar um bom dia lá pro meu amigo Vanderlei. Como é que você tá, Vanderlei? Tudo certo, meu amigo? Bom dia pra você aí, né? Gostaria de pedir a moda aí, Matheus. Deus é assim. Essa com Oswaldir e Carlos Magrão, né, meu amigo Vanderlei? Parabéns pelo programa que tá especial de primeira, Matheus. Obrigado, meu amigo. Obrigado pelas palavras aí. Ótimo, abençoado domingo aí pra toda a sua família. Bom dia também lá pra Claudete Brum, tá na audiência. Bom dia, Claudete. Bom domingo pra você também, minha amiga. E abração, tudo de bom. Um abraço pra família Brum aí, ligadinha na Cristal. Bom dia lá pro meu amigo Zezinho Ramos. Diga lá, bom dia, Zezinho.
1: Bom dia, meu amigo Matheus.
0: Tudo bom?
1: Tá indo, velho? Tudo certo? Verdadeiro?
0: Tranquilo.
1: Tempo velho, meu carangulo, né?
0: Aquele jeito, né?
1: Manda pra nós aí a pintadinha aí. Foi pro Chico. Abraço, tudo bom, bom domingo. Deus abençoe.
0: Valeu, meu amigo Zezinho. Com certeza a gente manda sim. Sidney Lima, né? A pintadinha. Tá bom, aquele abraço pra você aí. Um ótimo domingo. Obrigado aí pela audiência de todos os dias aí, né? Faltando 4 minutinhos para as 10 horas da manhã. Chegando agora, Oswaldir e Carlos Magrão.

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0: Muito bem, 10 horas com 10 minutinhos. Olha só, falando para você da programação aí da novena de Santa Rita de Cássia, né? Lembrando que hoje é o quinto dia da novena, né? Hoje é o quinto dia, neste domingo, às 19 horas da noite. O tema é Santa Rita, amante da vida religiosa. Celebrante vai ser o padre Evandro Melo, né? O pessoal dos cantos também vão estar por lá, a Cláudia e a equipe. E também tratando de diversos assuntos aí, né? Portanto, ofertório Linha Félix, Linha Doca e Linha Gruta. Amanhã, segunda-feira, dia 18, vai ser o sexto dia da novena. Às 19 horas, o tema é Santa Rita Profunda e Penitente. O celebrante vai ser o padre Nilzeu. Liturgia, escolas municipais e estaduais, bairros Ipiranga, Três Pinheiros e Vila Roma e Pastoral Familiar. Cantos, equipe da Linha Manduri. Ofertório São Luís, Manduri e Anjo da Guarda. O sétimo dia da novena vai ser na terça-feira. Às 19 horas, o tema é Santa Rita, obediente aos superiores. Celebrante é o padre Nelson Maruchica. A liturgia é CTG, agropecuárias, moinhos, cerealista, pet shops, floriculturas, madeireiras, fábricas de aberturas, jardinagem, salões de beleza e estética e pastoral da pessoa idosa. Cantos vai ser o Luigi e equipe. Ofertório quilômetro 6, quilômetro 10 e quilômetro 15. Lembrando também que todas as noites está acontecendo aí na Praça Central a quermesse ali na Praça Central. Tem shows aí ao vivo, né? Tem também comidas típicas deliciosas aí preparadas no capricho para você. Doces, pastéis, espetinhos, cachorro quente, polenta com codorna, quentão e caldos também, né? Lembrando que você também pode fazer reserva aí pro teu churrasco, né? Pro teu churrasco e na festa de Santa Rita, que vai ser no próximo domingo, né? No próximo domingão, então, vai ser a festa. Então, você pode fazer desde já a sua reserva. Espeto padrão 3 quilos, no valor de R$ 140,00. Também tem mais o kit cozinha, né? Que tem maionese, repolho, tomate, pão e cucas, no valor de R$ 35,00. Para mais informações, entre em contato lá com o pessoal da paróquia através do telefone 99979-1034, 99138-2218. Fala com o Darley. E também o 98803-7651. 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Olha só, tem recadinho do ouvinte chegando também por aqui. Quero mandar um bom dia lá para Cleusa Brum. Bom dia, dona Cleusa, tudo certo? Bom dia para a senhora, né? Fala para a gente, Matheus. A moda aí do Tibúrcio da Estância, socando canjica. Tá bom, daqui a pouquinho sai esse modão pra vocês aí. Abraço pra todo o povão de Renascença. Meu amigo Jalmir também tá na audiência, mandando um recado. Diga lá, Jalmir, bom dia.
1: Bom dia, Matheus. Poderia tocar aí a música com o Mano Lima, Socando Canjica? Oferece para mim mesmo, que ontem não estava de aniversário, mas vamos pedir a música hoje. Estamos aí ouvindo a Cristal no 12, no radinho de pequeno, e tomando um chimarrãozinho aí. Obrigado por atendido.
0: Valeu, meu amigo. Um abraço para você. Um feliz aniversário, então, né? Tem meu amigo Jalmir de aniversário. Parabéns, então. Saúde, paz, alegrias e que Deus continue abençoando sua vida, tá, meu amigo? Vamos aproveitar o embalo, então. Vamos largar esse modão aqui do Tiburcio da Estância, né? Os dois pediram aí, Socando Canjica. Vamos ver, então, esse modão por aqui.

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1: Uma desinformação sobre feminicídio voltou a ganhar repercussão nesta semana, quando dados distorcidos sobre violência contra mulheres foram mencionados durante um debate na televisão. A narrativa de que mais homens seriam mortos por parceiras do que mulheres são assassinadas por companheiros ou ex-companheiros não tem comprovação de registros oficiais, e especialistas alertam que esse tipo de discurso enfraquece o entendimento sobre a violência de gênero no Brasil. Para Silvana Mariano, socióloga e coordenadora do Laboratório de Estudos de Feminicídios da Universidade Estadual de Londrina, o LESFEM, o debate ainda enfrenta uma disputa de narrativas.
2: Enquanto, de um lado, defensoras dos direitos das mulheres estão empenhados na construção de um pacto, uma visão de corresponsabilidade de todos os atores, agentes, instituições, pelo fim da violência contra a mulher e pelo fim do feminicídio, por outro lado, nós nos deparamos com falas de pessoas, de sujeitos que querem minimizar o problema do feminicídio.
1: Os números mais recentes do Sistema Nacional de Informações de Segurança Pública mostram que o país registrou 399 vítimas de feminicídio apenas no primeiro trimestre de 2026, o maior número para o período em 11 anos. Segundo Silvana, além da circulação de informações falsas, existe um agravante de que os próprios casos de feminicídio ainda são subnotificados no Brasil. Ela também afirma que quando pessoas públicas distorcem os dados da violência contra a mulher, isso enfraquece a luta e os mecanismos de apoio e acolhimento às vítimas.
2: Isso causa um impacto de minimizar que o feminicídio é hoje um problema social de altíssima importância no Brasil, e discursos que venham com inverdades estão invalidando toda a luta pelo direito de estarmos vivas, pelo fortalecimento de serviços, de redes de proteção, de políticas públicas, destinação de orçamento para essa rede de proteção.
1: A pesquisadora ainda destaca que o feminicídio é resultado de um processo contínuo de violência de gênero, que costuma se agravar ao longo do tempo. E desinformações sobre o tema não apenas comprometem o debate público, mas também podem desencorajar mulheres a buscar ajuda e denunciar agressões. Rede por Elas, uma campanha do grupo Rádio Web. Este conteúdo foi produzido em colaboração com o LESFEM. Produção e reportagem, Cassie Balog.
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Muito bem, 10 horas com 36 minutos. A gente vai prosseguindo aqui com o nosso Galpão Campeiro até o meio-dia, levando para você muita moda buena aqui na sua manhã de domingo. Hoje dia 17, né? 17 de maio. É, já passou aí da metade do mês já, né? Mais alguns dias aí. Você foi aí o mês de maio, dando espaço aí ao mês de junho, né? Mais uns dias, então, né? Metade do ano, né? Metade do ano já, quase, meu povo. É, passando rapidinho, então, aí. Este ano de 2026. Quero mandar um bom dia aqui pro pessoal que tá participando. Bom dia lá pro Simval. Bom dia, Simval. Tudo certo, amigo? Obrigado aí pela companhia. Bom dia, nobre amigo Matheus. Estamos aqui todos os domingos, né? Ligadinho na Cristal, com filhos, netos e também a esposa, né? Isso. Roda pra nós aí o bug do mato, se possível. Claro, meu amigo, a gente roda sim. Aquele abração pra vocês, então, hein? Um ótimo e abençoado domingão. Na escuta lá em Francisco Beltrão, né? Bom dia também pro Muniz, né? Ô, Muniz, tudo certo, meu amigo? Bom dia, como é que você tá aí? Tudo nos conforme? Então tá certo, né? Roda aí pra gente, Matheus. É, Porca Véia, Balanço do Bugio. Tamo na escuta aqui pelos lados da linha São Mateus. Abraço pra linha São Mateus aí. Bom domingo a todos. Já já sai o Porca Véia também, tá bom, meu amigo? Obrigado aí pela companhia. Aquele abraço. 10 horas com 37. Bom dia também lá pro meu amigo Itacir Tonello. Vindo a gente lá em Francisco Beltrão, né? Bom dia, meu amigo Itacir. Tudo certo? Manda pra gente, Matheus. Pode ser os cabelos compridos? Essa valsinha não achei aqui, meu piado. Ei, mas vamos achar essa moda aí daqui a pouquinho, tá bom? Vamos rodar aqui os cabelos compridos. Essa é dos filhos do Rio Grande, né? Isso parece, hein, Matheus? Pra minha esposa aí. Hoje vamos almoçar em família lá no restaurante Parada 280. Olha só que bacana, hein? Daqui a pouquinho, então, o Jota vai te recepcionar lá, tá bom, meu amigo? Itacir, que foi o ganhador lá do sorteio, né, do domingo passado e do almoço, né, do Dia das Mães, lá no restaurante Parada 280. Bom proveito, meu amigo, bom proveito aí. Deus abençoe o almoço de vocês aí, tá bom? 10 horas com 39 minutos, vamos de moda então? Chegando o grupo Cordiona por aqui, Bug do Mato.

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0: Muito bem, 10 horas com 56 minutinhos. É, faltando 4 minutos aí para as 11 horas da manhã. A gente segue aqui falando para você aqui, pessoal, da programação da novena de Santa Rita de Cássia, né? Lembrando que hoje é o quinto dia da novena, né? Hoje, às 19 horas, tem o tema Santa Rita, amante da vida religiosa. Celebrante vai ser o padre Evandro Melo. Liturgia, postos de saúde, clínicas de fisioterapia, prefeitura, câmara de vereadores, repartições públicas, polícia civil e militar, funerárias, pastoral do dízimo, terço dos homens e bairro Santa Rita. Cantos, Cláudia e equipe, ofertório linha Fênix, linha Doca e linha Gruta. Lembrando também que todas as noites na Praça Central tem a quermesse, né? Tem a quermesse com comidas deliciosas, né? Comidas típicas aí, né? Tem doces, uma variedade de doces, pastéis, espetinhos, cachorro-quente, polenta com codorna, quentão aí para esquentar aí, né? O couro, né, tchê? Porque, olha, vou te falar, tem uns frios aí que tem dado ultimamente que tá de arrepiar, né? Então, um quentão vai bem, com certeza. E também tem os caldos, né? Caldos deliciosos. Além disso, você também pode fazer a sua reserva aí para o churrasco, né? Churrasco aí que vai ser reservado aí para a festa de Santa Rita no próximo domingo, né? Então tem a tradicional festa. Você pode fazer a sua reserva churrasco padrão 3 quilos no valor de R$140. Mais o kit cozinha, né? Fica fora a parte que tem maionese, repolho, tomate, pão e cuca no valor de R$35. Também tem a rifa, né? A rifa, você pode adquirir a sua rifa. É, no valor de R$10 o número, né? Vários prêmios, aí são 12 prêmios que envolvem aí, TV Smart 55, TV Smart 43 polegadas, edredom Queen e vale compras que variam de R$500 até R$300. O sorteio será realizado durante a festa, né, que vai ser no dia 24 então, deste mês. Para mais informações, entre em contato lá com o pessoal da paróquia através do telefone 999-79-1034. Fala também com o Darley, o telefone é o 991-38-2218, ou também com o Schmidt, é o 98803-7651. 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Quero mandar um bom dia aqui pro ouvinte que tá participando. Bom dia lá pra Rose Cantora. Bom dia, Rose, tudo certo? Abraço aí pra todo o pessoal na escuta aí no bairro Alvorada, aqui de Marmeleiro, né? Um abraço a todos os ouvintes e a família Cristal Matheus. Obrigado, minha amiga. Um abraço pra vocês também aí, tudo de bom. Deus abençoe o domingão de vocês, tá certo? Bom dia também pra Jussara. Diga lá, Jussara, bom dia.
1: Bom dia, Matheus. Feliz dia. Domingo pra você. Deus abençoe.
0: Amém.
1: Toca uma música pro Luiz Fernando hoje, que ele está completando a idade nova.
0: Coisa boa.
1: E toda a família Machado aqui homenageando ele. Toca Feliz Aniversário para meu filho, 25 aninhos.
0: Que maravilha, Jussara. Parabéns, então, pro Luiz, né? Luiz Fernando, grande amigo, longa data, desde criança. Conheço o Luiz, rapaz. E cremos junto, tchê. É isso aí, parabéns, então, Luiz. Saúde e paz. Muitas felicidades na sua vida e que Deus continue te abençoando, tá bom? Homenagens aí da mamãe Jussara e de toda a família Machado aí. Aquele abração pra vocês, um bom domingo aí, tá bom? Daqui a pouquinho sai aí o Feliz Aniversário com o JM, né? Muito bem. Não só o Luiz, mas também feliz aniversário a todos aí que fazem aniversário também nessa data de 17 de maio. Que Deus abençoe cada um de vocês, tá bom? Saúde e paz sempre e o resto a gente corre atrás, né? Isso aí. Olha só, bom dia também lá pro meu amigo Sérgio, lá da linha Manduri. Diga lá, Sérgio, bom dia.
2: Oi, Matheus, aqui é o Sérgio da Manduri. Queria pedir a música com Nelson e Janete, a décima do Bezerro. Eu ouvindo esse programa aí, eu e a dona Terezinha.
0: Valeu, meu amigo, aquele abração pra você, abraço, dona Terezinha, pessoal da linha Manduri aí, obrigado pela companhia de vocês, um bom domingo. Bom dia também lá pro seu Antônio, pra dona Tere, né, pessoal do Santa Rita aí, ligadinho também com a gente, tá lá nos preparativos do almoço, deixando tudo nos conformes, né, daqui a pouquinho esse Mateuzinho tá chegando aí pra almoçar, né, isso, né, vamos ver se nós aprovemos aí o almoço deste domingo, né, então tá bom, aquele abração. Já saiu o bugio novo aí também pro seu Antônio e dona Tere. Gostam bastante dessa moda aí, né? Então tá certo. Vamos trazer agora então o musical JM? Vamos lá então. Feliz aniversário. Música.

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1: 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Seguimos com o nosso Galpão Campeiro até o meio-dia, levando para você o melhor da música gaúcha, tradicionalista e nativista. Nessa manhã buena de domingo, chegando mais um bloco musical.

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1: Dois vizinhos viveram um momento histórico com o anúncio oficial do Contorno Sul, uma das maiores obras de infraestrutura da região sudoeste do Paraná. Promete melhorar o trânsito, impulsionar o desenvolvimento econômico e conectar regiões, acelerando o futuro do município. O governador do Paraná, Ratinho Júnior, destaca sobre o assunto.
2: Hoje, Dois Vizinhos é uma cidade que vem crescendo muito. Hoje é a terceira força econômica do sudoeste do Paraná e ela tem atraído muito investimento. Também tem tido um crescimento populacional muito grande. E esse contorno que foi elaborado o projeto pela prefeitura, que hoje nós repassamos o recurso para a prefeitura contratar a empresa que vai fazer a obra, o investimento de 180 milhões, ela vem para trazer mais segurança viária para a cidade. Hoje nós temos 400 caminhões por dia que cortam a cidade de Dois Vizinhos, trazendo insegurança, né? Atrapalhando o comércio, risco de atropelamento e um incômodo, né, dentro da cidade. Então a ideia é que a gente possa desviar toda essa produção de carga, que é importante, porque é a produção industrial aqui da cidade, mas que possa não atrapalhar mais a parte urbana da cidade. Então é uma obra gigante, é o maior investimento da história em Dois Vizinhos, que vai trazer comodidade, segurança e uma melhor logística aqui, pra, não só para Dois Vizinhos, mas para todo o entorno da cidade.
1: O governador Ratinho Júnior fala também sobre a previsão de quando a obra deve começar e quando o processo de licitação será lançado.
2: Olha, agora tem o prazo da prefeitura fazer a abertura do edital, né, colocar o edital na praça e automaticamente aí os prazos normais são de 90 dias aproximadamente para ter o ganhador. Tendo o ganhador, licença ambiental é o prazo normal de começar a fazer toda a parte de canteiro de obras.
1: O prefeito de Dois Vizinhos, Carlinhos Turato, também destacou que além desses recursos anunciados para o município, o governo do estado tem contribuído com diversos outros investimentos importantes para garantir o desenvolvimento e o bom andamento de Dois Vizinhos em diferentes áreas.
3: Com o mandato desse governador, desde o primeiro dia ele já consegue marcar para ficar para a história. Ele liberou para o município Dois Vizinhos, para nos tirar das enchentes, 11 pontes de material. Ele liberou para Dois Vizinhos, um fato inédito isso, ele liberou uma UTI no valor aí praticamente de 22 milhões do hospital que está sendo construído. Na área da saúde, nós recebemos do governo do estado, entre ambulância, ônibus e veículo, mais de 60 carros.
1: Agência Rádio Web de Dois Vizinhos, repórter Rita da Silva.
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6: Programação novena de Santa Rita de Cássia deste ano, falamos que hoje, dia 17, né, é o quinto dia da novena. Com a celebração aí do padre Evandro Melo, às 19 horas, o tema é Santa Rita, amante da vida religiosa. A liturgia, postos de saúde, clínicas de fisioterapia, prefeitura, Câmara de Vereadores, repartição públicas, Polícia Civil e Militar, funerárias, pastoral do dízimo, terço dos homens e bairro Santa Rita. Cantos com Cláudia e equipe, ofertório linha Félix, linha Doca e linha Gruta. Então hoje você está convidado a ir celebrar mais este dia aí na novena de Santa Rita de Cássia. E também lembramos que todas as noites tem a quermesse na praça central aqui da cidade, com comidas típicas, doces, pastéis, espetinhos, cachorro quente, polenta com codorna, quentão, caldos. E também você pode fazer aí a reserva do seu churrasco para a festa aí de Santa Rita. Apenas R$ 140,00 o churrasco padrão de 3 quilos aí, mais o kit cozinha que você paga um valor à parte aí de R$ 35,00. Para mais informações, é só você entrar em contato lá com o pessoal da paróquia através do telefone 99979-1034, 99138-2218, fala com o Darley, e o 98803-7651, fala lá com o Schmidt, que eles deixam você mais atualizado aí das informações.
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6: Você está ouvindo Galpão Campeiro, aqui pela Cristal. Chegando mais um bloco musical nesta manhã.

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Chegando, mais moda buena aqui na sua manhã.

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4: Muito bem, estamos de volta. Pessoal, chegando à reta final de mais um Galpão Campeiro neste domingão. Agradeço a sua audiência, a sua companhia. O próximo Galpão Campeiro volta aí domingo que vem, se Deus quiser, ele há de querer.
5: Vou deixando a última de hoje com o cantor Dan Ramon, classificando as morenas.
4: Logo depois, você também ouve aqui pela Cristal o Clube do Caipirão com muita música boa, muita moda boa pra você. E segue a programação da Cristal 24 horas com você. Um forte abraço e amanhã a gente se encontra bem cedinho por aqui. Até lá. Tchau, tchau.

0: Meio-dia.
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3: Opa, estamos chegando com o nosso Clube do Caipirão Hits, a sua festa no final de semana.
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3: A partir de agora, vamos fazer uma super festa no seu rádio.

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2: Que maravilha, nosso Clube do Caipirão Hits, a sua festa do final de semana. Com muita alegria, estamos aqui firme na toada, com os grandes clássicos da nossa música, nas mais variadas interpretações das atuais duplas da música sertaneja. E eu estou muito feliz pela sua companhia aqui com a gente nesse final de semana. Tem muita música boa pra gente ouvir, muitas participações. Vamos que vamos, deixa que vai.
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2: Uma música melhor que a outra, é só sucesso. Seu final de semana é muito mais especial aqui no Clube do Caipirão. Agora no jeito Chora Viola com Israel e Rodolfo.
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2: É o nosso Clube do Caipirão Hits, programação especial diferenciada com a pegada sertaneja moderna daquelas músicas lá do passado. É bom demais, hein? Vamos tomar um tererézão gelado. Eita, servido, meu amigo, servido, minha amiga. Vamos tomar um teleré pra ouvir, modão.
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2: No Tinido da Viola, nosso final de semana fica muito mais especial com Pedro, Paulo e Alex e o Ato de Bravura.
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2: E o pessoal tem perguntado do pendrive. 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
2: Vamos ouvir com Leonardo e Eduardo Costa, do projeto Cabaré Boate Azul.
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2: E aí, tá gostando da programação? Tem muitos sucessos pra gente curtir. Eu vou ali, já volto com muito mais pra você.
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3: Meio-dia e 28.
0: A programação, que comoção, que

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14: É o nosso Clube do Caipirão Hits, a grande festa da música sertaneja no seu rádio, com os grandes clássicos do nosso cancioneiro pra você, que é o melhor ouvinte. Tamo junto!
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14: Dando sequência à nossa programação com o Clube do Caipirão Hits, tocando em frente, clássica moda, com João Neto e Frederico e Fernando e Sorocaba.
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2: Vamos ouvir um pupurri de modão com Maiara Maraíza e Marília Mendonça.

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2: Final de semana, dia de muitas paixões. Vamos ouvir Ponto G com Ed Brito e Samuel.
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1: Uma música melhor que a outra, só classiqueira pra você nesse final de semana aqui no Clube do Caipirão Hits. Se liga porque já já tem mais sucesso.
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2: Uma e um.
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2: 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É o nosso Clube do Caipirão Hits, a sua festa sertaneja do final de semana. Vamos que vamos com o sucesso da nossa canção. Deixa que vai, porque só tem moda boa, hein? Pra animar o seu fim de semana, Clube do Caipirão Hits. Final de semana, dia de se apaixonar. Vamos ouvir Assino com X, Gilberto e Gilmar com Zé Neto e Cristiano.
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1: Vamos ouvir a clássica Solidão com César Menotti Fabiano.
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2: E eu gosto demais de tomar um tereré ouvindo moda sertaneja no final de semana, ainda fica melhor ainda. Tem gente que já gosta de uma cervejinha, tomar uma cachaçinha, mas nós vamos aqui no tereré na erva mate.
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2: E eu gosto demais de tomar um tereré ouvindo moda sertaneja no final de semana, ainda fica melhor ainda.

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2: É o nosso Clube do Caipirão Hits. Programação especial de final de semana pra você. Se liga porque já já tem mais sucesso.
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3: 1:29.
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1: O nosso final de semana é muito mais especial aqui no Clube do Caipirão Hits. Vamos ouvir Nuvem de Lágrimas com César Menotti Fabiano.
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2: Vamos ouvir uma moda sertaneja da boa com Luan Santana, No Rastro da Lua Cheia.
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1: Ah, e a música não para.

Altair anunciando, gente, uma salva de palmas.

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1: E vamos batendo a bota no chão, rodando o chapéu, porque tem muitos sucessos pra gente curtir aqui no Clube do Caipirão Hits. Vou tomar um tereré geladão aqui pra ouvir o Adão.
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1: Do jeito Jorge Mateus e a paixão.

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1: E o nosso tempo acabou. Gratidão imensa pela sua companhia nesses momentos especiais da nossa música sertaneja, revivendo grandes clássicos aí nas mais variadas interpretações das duplas atuais aí da nossa música sertaneja. Gratidão imensa, um super final de semana pra você e até mais.
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2: 1:57.
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7: Alô, gauchada do Brasil, fãs e amigos dos Serranos. Estou chegando para mais um encontro com todos vocês. Sempre uma ótima oportunidade de estarmos juntos através do rádio, por essa querida emissora que está ao nosso lado e que, com muita honra, tendo a sua audiência. Meu fraterno abraço, gauchada do Rio Grande, amigos de Santa Catarina, do Paraná e de outros estados queridos do nosso Brasil. Igualmente, nosso agradecimento a quem nos prestigia pela internet. Nosso primeiro assunto, um pequeno texto com um conteúdo muito bonito, estimulante, escrito por Raul Canal, grande colaborador do programa, gaúcho radicado em Brasília. Depois vou trazer alguns conceitos interessantes ou por outra, alguns construtivos pensamentos para breves reflexões. Não tenho dúvida de que nos ajudarão para uma vida mais serena e feliz. Trarei ainda nesta edição origens de algumas expressões que usamos no dia a dia de nossas conversações. Expressões como casa da mãe Joana, botar a mão no fogo, sem eira nem beira, dentre outras. Meu amigo Ganso e eu rodaremos boas músicas para vocês. E como faixa especial, destacarei a música Brigue Comigo, lindo bolero, nas vozes afinadas de Zezé de Camargo e Luciano. No momento nobre, estarei entrevistando, ainda que por telefone, a um dos mais fecundos e competentes compositores e intérpretes da nossa música gaúcha, tanto no setor nativista quanto no setor tradicionalista. Aliás, ele é também um excelente instrumentista, e digo mais, é multi-instrumentista. Ele se chama Miro Saldanha. 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
7: 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Agora, a boa música dos Serranos a quem nos está prestigiando. Rodaremos Vaneira do Tio Niva, em seguida, Caminhoneiro, Sonho e Vida. Vai lá, Ganso!

0: Ouvimos de minha autoria, Edson Dutra, duas músicas. Vaneira, do tio Niva, homenagem musical que fiz ao querido irmão e amigo Nivaldo Ziekanski, de Itaiópolis, Santa Catarina, diretor das empresas Brasil Mad e Brasil Florestal, nossas apoiadoras por aqui. E na sequência, o Tiamamê, Caminhoneiro, Sonho e Vida, ambas na interpretação dos Serranos. Breve intervalo e logo a sequência dessa edição aos nossos prestigiados ouvintes. Respeitosamente, peço, permaneçam conosco. Até já.
1: Duas e 14.

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1: De volta, agradável companhia de todos vocês, queridos ouvintes, com o programa Encontro com os Serranos. 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
1: 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Meus amigos, aqui no Encontro com os Serranos, mais um texto importante na minha avaliação, escrito pelo conceituado advogado, palestrante, doutor Raul Canal, a quem agradeço sempre pela inestimável colaboração com o programa. Assim ele escreveu: exerçamos a aventura de viver a vida com entusiasmo. A aventura disciplinada e responsável é fonte de equilíbrio e de expressivo suporte para a jornada da vida. A aventura é resultado da nossa disposição de viver uma vida plena, de conforto, alegria e felicidade. Uma vida desprovida de aventura pode não correr riscos, porém, torna-se uma vida estagnada, sem brilho e sem prazer. Nunca deixemos de viver por temores de desaprovação social. Enquanto dependermos de outrem para nos aprovar, não seremos felizes. A verdadeira felicidade não se encontra fora de nós, nas coisas externas, na opinião alheia, nas ideologias sociais. Ela está dentro de nós, no nosso íntimo. Como a felicidade é um estado de espírito, busquemos então fortalecê-lo com a nossa fé na providência divina, pela introspecção e meditação, dosando com sabedoria a intensidade e realização dos nossos desejos. Correr riscos responsavelmente é estimular novas oportunidades de vida, sabendo que a felicidade está ao nosso alcance, sempre que aceitarmos a vida como ela se apresenta. Assim, façamos tudo que não nos prejudique e ao próximo, alimentando nossos sonhos. Lembremos de que a ousadia responsável traz em si poder, magia e progresso. Vivamos, pois. Assim escreveu, e muito bem escrito a meu juízo, esse texto estimulativo, meu amigo Raul Canal. Agora vamos trazer mais música aqui no programa. Vamos rodar para vocês uma seleção de bugios da nossa carreira, bugios que constam do nosso DVD de 55 anos. Os bugios, bugio do Chico, bugio dos bailes, bugio novo e bugio do Rio Grande. Vai lá, ganso! E vamos dançar bugio, moçada!

0: Grande. Rodamos para vocês aqui no programa, de minha autoria, Os Bugios. Depois, Bugio do Chico, de minha autoria, e José Cláudio Machado. Bugio dos Bailes, de minha autoria, e Amaro Pérez. Bugio Novo, de minha autoria, e João Pantaleão Leite. E Bugio do Rio Grande, de minha autoria, e João Pantaleão Leite. Pequeno intervalo e, a seguir, prosseguiremos com o programa. Até já.
1: Duas e 29.
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1: Regressando com o nosso encontro, a agradabilíssima companhia dos nossos fãs e amigos, por essa que é a sua rádio favorita, sua rádio do coração. 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
1: Meus amigos, trazemos agora origens de expressões da língua portuguesa, muitas delas constantes no nosso dia a dia. A saber, a cobra vai fumar, slogan da Força Expedicionária Brasileira, FEB, na Segunda Guerra Mundial, indicando o ceticismo sobre a participação do Brasil na guerra, que era tão improvável quanto uma cobra fumar. Casa da Mãe Joana, referência a Joana, rainha de Nápoles, que regulamentou os bordéis, tornando a expressão sinônimo de bagunça e desordem. Casa da Mãe Joana. Botar a mão no fogo vem da Idade Média, do julgamento por ordalho, onde o acusado segurava ferro em brasa para provar sua inocência. Costumes e tradições. Sem eira nem beira. A eira, local de debulhar cereal. E a beira, telhado. Representavam posses. Quem não tinha, era pobre. Fazer uma vaquinha, inspirada no jogo do bicho, era uma forma de arrecadar dinheiro para prêmios no futebol, como a vaca, número 25. Colocar panos quentes vem da medicina antiga, onde panos aquecidos aliviavam dores, sendo usado metaforicamente para acalmar situações sem resolver o caos. Vamos colocar uns panos quentes em cima disso aí. Aliás, tem muita gente colocando panos quentes em cima de muita coisa, né, meu amigo Ganso? Uma pena. Agora vamos trazer mais música. Vocês gostam de música e nós também. Então vamos brindá-los ainda com mais música nessa edição. Nos Varzedos da Fronteira e depois Meu cavalo, meu amigo. Vai lá, amigo ganso.

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0: Rodamos do Mano Missioneiro e Nilton Ferreira nos Varzedos da Fronteira. E depois do Osmar de Souza, de minha autoria e Daniel Raque, Meu Cavalo, Meu Amigo. Teremos agora a breve pausa, em seguida voltaremos com a sequência do programa. Até já, meus ouvintes.
1: Duas e 46.
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1: De volta com o nosso encontro sob o prestígio da companhia de todos os nossos queridos ouvintes. 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
1: Meus nobres ouvintes, voltamos com o programa, trazendo alguns conceitos interessantes a todos vocês. Os rios não bebem a sua própria água. As árvores não comem seus próprios frutos. O sol não brilha para si mesmo. As flores não espalham sua fragrância para si mesmas. Viver para os outros é uma regra da natureza. A vida é boa quando você está feliz, mas a vida é muito melhor quando os outros estão felizes por sua causa. Pensemos nisso. Penso que tais conceitos nos constroem muito. Agora, apresento-lhes a lição do cacto. No deserto, onde o sol castiga e a água é escassa, o cacto floresce. Enquanto outras plantas desistem, ele permanece firme, pois aprendeu a guardar em si o essencial para resistir aos tempos difíceis. Assim é a vida também. Nem sempre teremos apoio, certezas ou caminhos fáceis, mas podemos nutrir dentro de nós aquilo que realmente importa: resiliência, paciência e fé. Fé em Cristo, em Nossa Senhora, em Deus, fé divina, mas também fé em nós mesmos, nas nossas capacidades. Igualmente eu digo, reflitamos sobre esses conceitos. Sinto firmeza em todos eles. Vamos trazer-lhes mais músicas agora. É a vez de rodarmos a faixa especial. Escolhi o bolero Brigue Comigo, mais uma obra do extraordinário compositor gaúcho e serrano de Lagoa Vermelha, Joel Marques, na linda interpretação da famosa dupla Zezé de Camargo e Luciano. E, encerrando esse bloco, a clássica música Cambichos, composta por Jorge Rodrigues e Luiz Bastos. Vai lá, ganso!

0: Ouvimos como faixa especial, com Zezé de Camargo e Luciano, Brigue Comigo. Depois, Cambichos, composta por Jorge Rodrigues e Luiz Bastos. Teremos a seguir uma breve pausa, em seguida já estaremos adentrando um momento nobre, quando, mesmo por telefone, entrevistarei ao grande compositor e cantor multi-instrumentista Miro Saldanha. Até já, meus ouvintes.
1: Três e dois.
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2: O programa Encontro com Serranos volta à audiência de todos que nos prestigiam com essa amável sintonia. 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
2: De volta com o nosso encontro, agora no Momento Nobre, tenho a alegria de iniciar a entrevista com o meu colega e amigo Miro Saldanha, ao qual dou as boas-vindas ao programa e que, mesmo por telefone, ele cumprimente a todos que nos brindam com a sua audiência.
3: Salve, grande Edson Dutra. Salve, pessoal da técnica. Salve, caríssimos ouvintes do Encontro com os Serranos. É uma satisfação e uma honra ter sido convidado para participar do programa e assim poder contar com a audiência de vocês, que são a razão maior do nosso trabalho.
2: Caro Miro, por favor, repasse aos ouvintes teu nome completo, a cidade em que nasceste e que idade tens no momento.
3: Certo. Meu nome completo é Jorge Alamir Saldanha. O Miro vem do Alamir, né? Sou natural de São Gabriel e tenho atualmente 69 anos.
2: Desde que idade te viste ligado à música? E em que época te tornaste um profissional da mesma?
3: Olha, Edson, eu mexo com música desde os 9 anos. Isso é de quando eu tenho consciência, né? Mas talvez por intuição venha de antes. Porque nós conseguimos dizer quando entramos na música, né? Mas não quando a música entrou em nós. Por isso é que eu digo que talvez venha de antes. Agora, profissionalmente, sim. Isso eu posso afirmar com precisão que foi a partir de 2004, quando foi lançado meu primeiro disco.
2: Caro Miro Saldanha, chegaste a participar de conjuntos musicais ao longo desses anos em que atuas profissionalmente?
3: Não, conjuntos musicais não. Eu tive uma dupla, isso sim, porque meu primeiro disco foi gravado em dupla, inclusive em uma época em que duplas não tinham grande aceitação. Foi uma dupla com meu primo Jean Kirchhoff, uma das pioneiras no mercado, mas que se desfez em seguida. Então, conjuntos musicais não, nunca participei.
2: Em que momento decidiste ter uma atuação mais voltada aos shows e a quem buscaste para te acompanhar nessas jornadas?
3: Eu lembro que as apresentações começaram em 2004 mesmo, após o lançamento do disco em dupla que eu citei, né? Nessa época, quem nos acompanhava era a meninada lá de São Gabriel mesmo, que já era conhecida do meu parceiro de dupla. Depois, quando eu gravei solo, eu recorri ao Vanderlei Andrade, que é um músico veterano que já acompanhou vários artistas famosos e que é meu amigo desde a infância, ao filho dele, o Gabriel Andrade, que toca gaita botoneira e que também é percussionista, e ao Paulinho Campelo, que tu conheces, que é um contrabaixista experiente que já tocou inclusive com o falecido Leonardo. Basicamente, esse foi meu time durante a maior parte do tempo. Atualmente estamos numa transição, porque o Gabriel Andrade e o Paulinho Campelo saíram, mas o Paquito e o Joé cobrem quando eles não têm show. Eles, além de serem excelentes músicos, e apesar de terem carreira própria, eles têm a disciplina e a humildade para tirar aquilo que está no disco. Por isso que eu gosto muito de tocar com eles.
2: Prezado colega Miro Saldanha, anuncies duas músicas compostas e gravadas por ti para alegrar os nossos ouvintes e também, por óbvio, para divulgar ainda mais as tuas composições.
3: As duas músicas de maior projeção até hoje, compostas e gravadas por mim, são Perfil Gaúcho e Pilares. Inclusive, depois que eu gravei, foram gravadas também por outros artistas. Perfil Gaúcho tem um conteúdo mais voltado para o Rio Grande do Sul, se prende mais a esse sentimento de extremado amor à terra que todo gaúcho tem, né? Traz consigo e leva onde vai. E Pilares é mais universal, é quase uma oração em que eu retrato a aflição de um pai diante da dificuldade de criar seus filhos no cenário vivido pela sociedade atual. Vamos ouvi-las, então. Eu sugiro primeiro Pilares, que foi lançada em 2007, e depois Perfil Gaúcho, que foi lançada em 2009.

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0: Após ouvirmos as músicas anunciadas pelo colega e amigo Miro Saldanha, faremos um breve intervalo e logo voltaremos a estar com todos vocês, estimados e prestigiados ouvintes. Até já!
1: Três e vinte e três.
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1: Voltando à agradável companhia dos nossos fãs e amigos com o programa Encontro com os Serranos. 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
1: Regressando com o nosso encontro com os Serranos, aqui por esta que é uma das emissoras parceiras do nosso grupo musical, prossigo minha entrevista com o colega amigo Miro Saldanha, ao qual pergunto: caro Miro, tu tocas violão e gaita piano. Quais os outros instrumentos que aprendeste ao longo da vida?
3: Meu caro Edson, afirmar diante de Edson Dutra que eu toco gaita é um tanto pesado,

0: É algo a que eu não me atrevo. Na verdade, eu não sou instrumentista de nada. Eu só toco o suficiente para me acompanhar e para executar meus arranjos quando eu gravo. Mas é óbvio que eu preciso saber dedilhar pelo menos um pouco de cada instrumento, o mínimo necessário para que eu possa gravar, né? Então isso inclui um pouco de violão, um pouco de gaita pianada, um pouco de viola e mais alguns, contrabaixo, teclado. Mas tudo isso com muito sacrifício, com muito trabalho. Faço, erro, faço e refaço até ficar do jeito que eu quero, limitado àquilo que eu escrevo e gravo. Se tu me pedires, por exemplo, para tocar música de outros, eu seguramente vou ter uma grande dificuldade.
1: Caro colega e amigo Miro Saldanha, por onde tens andado com teus shows?
0: Olha, eu gravei em 2004, então já faz bastante tempo. Eu já rodei bastante. Mas sempre do Rio Grande do Sul até o Paraná, não além. Embora já tenha havido propostas do centro e norte do país. E um fato curioso, talvez pelo estilo mais aberto, mais abrangente e não só campeiro, eu canto mais no norte do nosso estado e daí para cima. Raramente eu canto para o sul e nunca para a fronteira oeste, que curiosamente é de onde eu sou. Recentemente cantamos em Bombinhas, o que não é comum também porque é litoral. Depois cantamos em Concórdia, onde a gente vai com certa frequência. Depois Bento Gonçalves. E temos propostas para Espumoso, Sarandi, Frederico Westphalen, depois Sananduva. Sananduva já está até fechado. E depois Joaçaba, ainda sem data. Então, vamos indo, vamos ver como é que o ano se comporta, né? Por ser um ano eleitoral. Não podemos esquecer desse detalhe que o resultado das eleições sempre tem uma certa influência sobre os contratantes.
1: Amigo Miro, considerando que és um compositor muito fluente, sempre com boas cartas na manga e na privilegiada sabedoria musical, o que os teus fãs e o público em geral podem esperar de teus lançamentos para esse ano de 2026, se é que ainda não lançaste nada nos primeiros meses deste ano?
0: Olha, quando se faz sempre trabalhos autorais, com tudo próprio, desde que sai do papel até que chega nas pessoas, tudo acaba adquirindo uma espécie de impressão digital, um jeito de escrever, tocar e cantar que é teu e que as pessoas identificam e gostam ou não. Eu sempre procuro mesclar em cada álbum faixas de letra um pouco mais profunda, de um pouco mais de conteúdo poético, com faixas de letra e melodia mais leves, de modo a equilibrar e tornar mais agradável o conteúdo geral do álbum. E é dentro dessa linha que eu tenho faixas já gravadas e outras por gravar, que eu pretendo ir lançando ao longo de 2026. Um pouco de romantismo, um pouco de crítica àquilo com que eu não concordo, um pouco de sonho, um pouco de choque com a dura realidade, um pouco de saudosismo, tudo isso misturado em faixas mais alegres e em faixas mais reflexivas, como eu disse antes.
1: Meu prezado amigo e colega Miro Saldanha, por favor, anuncies mais duas músicas de tua autoria e interpretação, como um sonoro brinde a toda a nossa audiência. Mas antes, por favor, repasse os teus contatos como telefone, redes sociais e depois faças as tuas considerações finais da nossa entrevista.
0: Bueno, antes me resta agradecer a ti, Edson, a toda a equipe do Encontro com Serranos, por me receberem e por tão gentilmente me franquearem o microfone, e ao público ouvinte, pela atenção e pela oportunidade de levar até vocês um pouco do que sou e do que faço, com humildade, mas com zelo e dedicação, podem crer. Vocês podem me encontrar em www.mirosaldanha.mus.br, que é a minha página na internet, pelo e-mail mirosaldanha@mirosaldanha.mus.br, o mus é de música, repetindo então, mirosaldanha@mirosaldanha.mus.br, ou no WhatsApp 51 995 554 222, repetindo 51 995 554 222. No Instagram é miro.saldanha e no Facebook é só digitar Miro Saldanha que vai aparecer. Lá tem a minha página e o meu Face pessoal. Para deixar a sugestão de mais duas músicas, eu sugiro Vagalumes, que é uma música que eu gosto bastante, lançada em 2009, e Do Lado Sul, que foi lançada em 2023. Agradeço mais uma vez pela oportunidade, um abraço a todos e fiquem com Deus.

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0: Mais uma vez, a nossa gratidão às pessoas que nos prestigiam, acompanhando o programa. Agradeço ao amigo Ganso, diligente técnico de áudio, e agradeço a Deus, grande arquiteto do universo, que nos permitiu estar com todos que compõem essa grande audiência que temos com milhares de ouvintes. Face tantas emissoras exibirem o nosso encontro de cultura, encontro de civismo, encontro de gauchismo, um encontro com os serranos, um conjunto que se orgulha de ser e permanecer gaúcho. Até a próxima semana, gauchada do Rio Grande, do Brasil e do mundo.
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5: 3:45. 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
10: Agora no domingo, 4 horas da tarde, tem o jogo contra o Bahia. O tricolor jogou contra Confiança já na noite do jogo. Viajou a Salvador para enfrentar o clube baiano. Porém, Fabian Balbuena sentiu no jogo contra o Confiança e ficou de fora. Com isso, o zagueiro, que é titular hoje, Luiz Eduardo, camisa 43, 18 anos, vai ser titular hoje contra o Bahia, teve que viajar às pressas, já está junto com a delegação gremista para essa partida. O outro zagueiro, né, que forma a dupla com o Vieri, o Gustavo Martins, esse acabou se lesionando também. A gente está em busca de mais informações para ver o que deu com o Gustavo Martins, mas não está nem no banco de reservas. Então, caso dê algum problema, né, com esse time de Luiz Castro, ele pode ou recuar o Eric Noriega para a zaga, mas de zagueiro, opção no banco de reservas, Gia, aí só tem Walter Kahneman como alternativa.
11: É, o Grêmio, como já disse o nosso ouvinte aqui, o nosso amigo Wellington Brazeiros, que está lá no Sport Band RS, Carlos Guimarães, vai ter que fazer uma epopeia para ganhar do Bahia, mais ou menos por aí, Guimarães?
12: Ô Jean, um abraço pro Wellington Brazeiros. Vamos ao raciocínio, tá? O Luiz Castro não está escalando um time para ganhar do Bahia. Ele está escalando um time para empatar com o Bahia e para contra-atacar o Bahia. Mas não é um time para ganhar do Bahia. Um time que é colocado em campo, é um time estrategicamente escalado para se defender. Um time para ganhar do Bahia teria algum equilíbrio. E veja bem, eu não estou condenando aqui. Eu não condeno a estratégia de retranca até. Não condeno. Eu acho que o futebol, o que importa é o que funciona, né? Esse lance. Hoje eu vi um off rapidinho, hoje eu vi um texto, né, sobre o Brasil e Argentina da Copa de 90. Eu vou dar uma viajada para depois cair no Grêmio Bahia de novo. E aí o cara escreve muito bem, né? Uma dessas contas que eu sigo aí no Instagram. Eu gosto de contas antigas, hip futebol, cenas lamentáveis, arquivo do futebol. Esse cara viaja na maionese assim. É o Dibre. Dibre. É o Dibre o nome, não é drible, é Dibre. Dibre, ou Dibre, o nome da conta.
11: E quando o cara era criança jogava, vamos jogar uma Dibrezinha?
12: Isso, né? Dibre, é esse aí. O nome da conta é o Dibre, pode seguir. O cara escreveu sobre o Brasil e a Argentina na Copa de 90, ele fez um tratado sobre contra o pragmatismo Lazzaroni, a favor do futebol moleque, futebol malandro, futebol insinuante, envolvente, futebol brasileiro, entendeu, Théo Castro? Aquela coisa mais carioquês, né, de ser.
13: Sim, claro.
12: Exato, e aí... ele coloca que o futebol brasileiro tem que sempre jogar para cima, sempre jogar para frente. Eu discordo. O futebol competitivo, o futebol de pontuação, e é o caso do Grêmio, é o futebol que tem que ser funcional. Grêmio e Bahia é um jogo em que o Luiz Castro joga para empatar, vibra por uma bola e vai para não perder. Essa escalação demonstra isso. Grêmio pode ganhar com isso? Pode ganhar. Bahia pode atacar, o Grêmio se defender muito bem, e no contra-ataque o Grêmio matar, bola parada, tem um monte de situação, até daqui a pouco o cenário de jogo propor, mas não sejamos assim, ingênuos ao ponto de achar que essa escalação do Grêmio ela é pensada para entrar no campo do Bahia, dominar o jogo e vencer. Não, não é. A estratégia do Luiz Castro, que o contexto do jogo pode mudar, não tem problema, a estratégia é pensada para se defender, para bloquear, para neutralizar. É retranca, meu amigo, me desculpe, mas o nome disso é retranca. Em campo pode ser diferente, claro, o contexto do jogo fala outra coisa, estamos falando em tese, e em tese, Jean, não tem como pensar outra coisa que não entender a escalação do Grêmio como uma escalação defensiva, sendo assim, né, o menos agressivo possível com a classificação do Grêmio. E com o que é colocado em campo.
11: O Luiz Castro vai ter que explicar muita coisa aí na coletiva, caso o Grêmio volte com uma derrota, né? Porque é inexplicável ter Gabriel, Mac e Amuso no banco, são os dois melhores jogadores hoje do Grêmio.
12: Se for preservação, aí o plano tá errado, né?
11: Muito, né?
12: Tem que preservar. Beleza, os caras estão desgastados.
11: Tinha uma vantagem contra o Confiança, né?
12: Um time muito mais fraco, tu tinha ali que ali, se os caras estão desgastados, preserva ali, hoje é força máxima, o jogo da urgência é hoje, não é contra o Confiança. Né? Eu quero ouvir Luiz Castro antes também, gente. Por isso que é importante. Ele tem que ser perguntado sobre isso. E vai ser perguntado, tenho certeza absoluta.
11: Esse é o futebol da Bandeirantes em 94,9 no FM, no YouTube Esporte Band RS. O pessoal tá chegando, tá interagindo conosco. Não temos assim um grande público na Arena Fonte Nova. O torcedor do Bahia protestando, já pedindo a saída do técnico Rogério Ceni. É uma tarde de pressão para os dois lados. 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Temos condições aí de ouvir o Rogério Ceni, já passou, né? Rapidamente, aliás, muito pressionado. Acho que uma derrota hoje do Rogério Ceni não tem como sustentar uma permanência, né, Guimarães?
12: Acho difícil, tá? O clima lá tá muito complicado. Jogadores importantes como o Jean Lucas são alvos do torcedor do Bahia. Bahia é aquela coisa, Bahia produziu expectativa, né? A expectativa que se tinha a respeito do Bahia antes da entrada do Grupo City, da manutenção do Rogério Ceni e dos jogadores que chegaram era uma. O Bahia, ele hoje, ele tem condições melhores do que muitos grandes do futebol brasileiro. A estabilidade do Bahia é uma estabilidade superior à de Vasco, à de Santos. Pegar esses dois aí que estão penando nos últimos tempos. Sem contar a dupla Granal, tá? Eu não vou entrar na dupla Granal, mas também. O Bahia chega com uma expectativa maior. Então, maiores expectativas, maiores responsabilidades. E tá a perigo o Rogério Ceni, embora a base seja mesmo do ano passado, né, gente? Que jogador novo o Bahia tem nessa escalação desse ano? Nenhum.
11: Nenhum. Só o goleiro, o Léo Vieira, que veio da Chapecoense, né?
12: Só, mas só. É um reforço mesmo. O resto tudo é do ano passado. O Eric, eu acho que é um jogador para esse ano. O resto todos estavam no ano passado, o Everton Ribeiro é do ano passado, enfim.
11: É um time que já tem pelo menos quase 3 temporadas aí com o Rogério Ceni, mas são 3 eliminações, né? De Copa do Nordeste no início do ano, da Libertadores, né? Inclusive para o Riggs e agora recentemente para o Remo. Na Copa do Brasil foram 3 derrotas para o Remo, uma no Campeonato Brasileiro e outras 2 na Copa do Brasil. Mesmo assim, o torcedor ainda comparecendo na Arena Fonte Nova, mas com muitos protestos em relação ao Rogério Ceni aí por uma campanha ruim. São 6 jogos sem vencer o time do Bahia. E o Grêmio também precisa de uma vitória, pelo menos de um empate para sair da zona de rebaixamento. Depois, Théo Castro, o Grêmio tem mais 2 compromissos antes da parada para a Copa, né, Théo?
13: E 2 confrontos diretos, Jean, porque enfrenta Corinthians e Santos, Santos e Corinthians, os 2 jogos na Arena. E ainda assim, tem que também focar na Copa Sul-Americana, porque enfrenta o Palestino e o Montevideo City Torque, também os 2 jogos em casa no meio da semana, entre os confrontos de Santos e Corinthians. Então o Grêmio com uma agenda pesada e decisiva no Campeonato Brasileiro.
11: É, já na quarta-feira o Grêmio recebe o Palestino na Arena pela Copa Sul-Americana. As 2 equipes já no gramado. Leonardo Boff, para quem está se ligando agora no futebol da Bandeirantes em 94,9 no FM, lá no YouTube, no Esporte Band RS, escala o Grêmio aí, Boff.
10: Grêmio, Jean, com a volta do esquema com 3 defensores. O Everton é o goleiro, os 3 zagueiros agora. Wagner Leonardo, Luiz Eduardo e também Vieri. Um ala pela direita, Marcos Rocha, capitão do Grêmio no jogo de hoje. Pedro Gabriel como um ala pela esquerda. Meio de campo de Noriega e também Leonel Pérez. No ataque, William, Enamorado e Carlos Vinícius. Com isso, Gabriel Meck, Thiago e Amuso começam a partida no banco de reservas.
11: 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Leonardo Boff, o adversário do Grêmio, pressionado Bahia, escala o Bahia, o tricolor baiano aí, Boff.
10: Bahia no 4-3-3, com Léo Vieira no gol, ex-jogador da Chapecoense. Gilberto, lateral direito, David Duarte e Canu, a dupla de zagueiros, e Luciano Juba, como lateral esquerdo. Meio de campo de Acevedo e Eric, ex-jogador do Atlético Paranaense, e o camisa 10, capitão do Bahia hoje, Everton Ribeiro. O ataque de 7, Ademir, muito veloz, e a ponta esquerda é muito veloz também, com Eric Pulga. E no comando dele, William José, com a camisa 12.
11: 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O hino nacional brasileiro sendo respeitado na Arena Fonte Nova. O torcedor vem chegando. Na sequência a gente vai para o sorteio. O árbitro Fernando Antônio Mendes de Sales Nascimento Filho, do Pará. O que tu achou do Antônio, ou melhor, Fernando Antônio Mendes de Sales Nascimento Filho, Guimarães?
12: Eu achei que pode ser Fernando Nascimento Filho.
11: Não precisa entender.
12: Deixa o filho porque é o nome do pai, né?
11: Sim.
12: Porque é muito... Tu vê como é que são as coisas. Fernando Antônio Mendes de Sales Nascimento Filho. Uns são apenas Paulo, apenas Carlos.
11: Apenas Carlos.
12: Apenas Luiz. Não faz sentido. Essa vida não tá fazendo sentido, Gê.
11: É, e segue agora o hino nacional brasileiro, teve o hino do estado da Bahia também, sendo respeitado na Arena Fonte Nova. Torcedor também vai chegando aos poucos, como o Léo Boff já destacou, com um protesto durante a madrugada para cima do Rogério Ceni. Uma derrota certamente, o Rogério Ceni pode deixar o cargo, mas por outro lado tem a situação da reabilitação. Está ali a imagem focando no Rogério Ceni, que já está praticamente 3 temporadas lá pelo Bahia. Talvez seja o limite hoje para o técnico Rogério Ceni. Agora sim, o time do Bahia já vai cumprimentar os jogadores do Grêmio. O tricolor vai com a camiseta de número 1, é isso, né, Boff? Os calções é branco do Grêmio. É, agora estão se
10: isso aí,
11: cumprimentando.
10: Gil. Calção branco, a camisa tricolor, né? O fardamento da New Balance com a escrita, né? O número e o nome do jogador em dourado. Então o Grêmio com o seu uniforme 1, o Bahia vem com o uniforme na cor branca, né? O Bahia forma a cor branco, calção azul e a meia vermelha. Então o Grêmio com o uniforme 1, uniforme tricolor enfrenta o Tricolor de Aço às 4 horas da tarde agora, Jean.
11: E o capitão é o Marcos Rocha, do outro lado o Everton Ribeiro, dois jogadores experientes, vão para o sorteio junto com a arbitragem. Aquele torcedor da organizada já vai se concentrando atrás de um dos gols da Arena Fonte Nova, numa tarde de calor, né? Não poderia ser diferente no Nordeste brasileiro. 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Final do jogo, tem o craque Trilegal aqui no Futebol Bandeirantes, anunciando para amanhã, tem convocação na seleção brasileira. E nós vamos juntos com Carlo Ancelotti, a expectativa. Vai Neymar, não vai Neymar, né? Essa é a grande polêmica da segunda-feira, que a gente, é claro, vai destacar na programação da Bandeirantes, além de repercutir os resultados da dupla Grenal. Ontem o Inter passeou para cima do Vasco, quem sabe uma vitória do Grêmio hoje, né? 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Agora sim, o sorteio está ocorrendo. Por enquanto o Grêmio está à esquerda das cabines de imprensa da Arena Fonte Nova. À direita fica o Bahia, o árbitro realizando o sorteio. E na sequência nós vamos juntos para Bahia e Grêmio. Essa é a Bandeirantes com a Rádio Migrantes Turvo Santa Catarina, Rádio Super Condá em Chapecó, Rádio Guaçu Toledo no Paraná, Rádio Cidade Vacaria aqui no Rio Grande do Sul e a Rádio Interativa FM Uruguaiana. São emissoras que estão espalhando o futebol Bandeirantes. Na quarta-feira o Grêmio entra em campo pela Copa Sul-Americana diante do Palestino. Precisa da vitória. Agora sim, o sorteio já realizado. Parece que o Grêmio vai ficar ao lado esquerdo. O sorteio foi feito ali pelo jovem árbitro de apenas 33 anos, né? O Fernando Antônio Mendes. Aliás, vai apitar o primeiro jogo do Grêmio. Agora sim, os jogadores, Leonardo Boff, naquela última rodinha, naquele último apoio para o jogo aí, Boff.
10: Ajustes finais, né, Gê? O único jogador que está fora aí é o Everton, já está na meta defendida pelo Grêmio. Mas o Bahia, como a gente vem trazendo, vem muito pressionado. A torcida organizada, né, a Bamor, fez uma forte manifestação, fez um protesto pacífico, né, antes da partida do jogo contra o Grêmio. Mas o que acontece, mesmo com esse probleminha, né, que o Bahia não vem bem nas últimas partidas, a torcida vai apoiar. Claro, não teremos uma Arena Fonte Nova lotada, mas a projeção é de mais de 20 mil torcedores do Bahia no jogo de hoje.
11: 4 da tarde, vai autorizar Fernando Antônio Mendes, árbitro da partida, árbitro da CBF. À esquerda o Grêmio, à direita o Bahia. O Grêmio fica com o pontapé inicial, apita a arbitragem. Teremos um minuto de silêncio ou não? Ele vai apitar, a bola está rolando no gramado da Fonte Nova. Bola já rolada para o goleiro Everton na entrada da grande área com a perna direita. Ele manda para o setor de ataque em direção do Carlos Vinícius. Sobe o David Duarte, cai no gramado. A arbitragem está paralisando, marcando falta para o Bahia. Houve um choque. Desabou ali o David Duarte e o Carlos Vinícius. Dois grandalhões ali, o Leonardo Boff.
10: 15 segundos, né, Gia? E esse embate entre esses dois jogadores vai ser difícil, porque o David Duarte também é um atleta muito alto, o Carlos Vinícius também muito forte, alto também. Então, essa disputa entre eles dois vai pegar fogo. Levou a melhor o zagueiro do Bahia. A falta está marcada 0-0.
11: 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Toca a bola o Bahia. Ademir para Everton. Ribeiro lá pelo setor direito. Tentou passar pelo William. Bola bate no jogador gremista. Sai junto à linha lateral. Arremessou para o time do Bahia, que tem pressa. Gilberto toca para o Everton Ribeiro pelo setor direito. Chegou Pedro Gabriel. A bola voltou para Carlos Vinícius. Recupera o Bahia na ponta direita com o Ademir. Tentou para Gilberto. Devolveu para o Ademir. Para o Everton Ribeiro. Levantou para a grande área. Corta a zaga do Grêmio com Wagner Leonardo. A bola está se perdendo junto à linha lateral. Tem pressa o Bahia. Fica para Everton Ribeiro pelo setor direito. Gira o corpo. Trabalhou com o Gilberto. Vai cruzar. Perna direita. Bate em cima do William. A bola sai uma vez mais. Lá pelo setor direito. Não chega a sair. Everton Ribeiro. De novo para o Gilberto, ele passa o pé por cima na bola, ingressando ao meio do gramado. Ali está colocado o Luciano Juba, tentava o passe, corta Pérez, a bola fica para Pedro Gabriel no campo de defesa. Erra o passe, recupera o William José. O Juba tentou passar pelo adversário, apareceu o Vieira de cabeça, cortou o William. Gira o corpo, desarma, toca para Noriega, tentava o passe para Carlos Vinícius. O passe é forte, antecipa-se a zaga do Bahia com David Duarte. Abertura para Canu, círculo central do gramado. Vamos para 2 minutos, primeiro tempo aqui, Bandeirantes. David Duarte, abertura
13: abertura para o Gilberto, lá pelo setor direito, jogou uma bola curta para Acevedo, este para Everton Ribeiro, se livra da marcação, mais à frente para Ademir, uma vez mais para o Everton Ribeiro, apareceu bem para cortar, Leonel Pérez antecipa-se e toca para Vieri na ponta esquerda, para Pedro Gabriel, olha a bola apertada para Wagner Leonardo na grande área, ele está sendo marcado pelo Eric Pulga, manda para o setor de ataque, o Grêmio não consegue respirar, a bola volta para Acevedo na entrada da grande área para o William José. Agora para o Everton Ribeiro, de novo para Azevedo lá pelo setor direito, acionando Ademir, vai fazer o cruzamento, levou para além de fundo, trouxe para a perna esquerda, levantou de cabeça o William José, a bola vai sobre o poste do Everton, chegou o Bahia aí, Boff.
10: Vai ter chuveirinho na área, o Ademir pelo lado direito fez o cruzamento, encontrou o atacante, o William José, camisa 12, levou a melhor sobre o Wagner Leonardo, mas cabeceou por cima do gol defendido pelo Everton, 0-0.
12: Primeiro fragmento é preciso que a gente diga, tá? É linha baixa do Grêmio. O Grêmio joga com 9 jogadores atrás da linha da bola, só deixa o Carlos Vinícius lá na frente. O William e a namorada voltam. Os dois volantes, Leonel Pérez e Noriega, na linha dos zagueiros praticamente, fora que há uma linha de 5 atrás. O Grêmio está jogando em Salvador só para se defender, claro que isso é um recorte inicial, mas eu acho que vai ser esse jogo todo, viu, Jean? Acho que tu vai narrar um jogo de ataque contra a defesa.
13: Lateral pro Grêmio, Marcos Rocha faz a cobrança aqui pelo setor direito, ele tenta para Carlos Vinícius, fica para o William de cabeça, abertura para Inamorado, perde Acevedo, toma a frente e recupera para o Bahia, foi esperto agora o Acevedo, jogou nas pernas do William, a bola sai, arremesso pro Bahia fazer a cobrança, alívio rápido para dores musculares e cansaço nas pernas, calma, dor 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companheiro de defesa, que é Canu, com a perna direita, faz a abertura para Ademir, buscando o jogo na risca aqui, divide o gramado, alto jogo no campo de defesa para Canu, este pra Azevedo uma vez mais para Canu, aperta a marcação no Grêmio, Canu, obrigado a recuar do goleiro Léo Vieira e a sua primeira participação, com a perna direita ele vai despachar pro campo de ataque, são 4 de jogo na Arena Fonte Nova, aqui Bandeirantes em 94,9 no FM. Léo Vieira manda pro setor de ataque, sobe de cabeça o William José, nas costas Eric Pug, invadiu a grande área, pintou o primeiro, bateu pra fora, incrível o gol que perde o Bahia, a bola tocou antes na defesa do Grêmio, foi pra linha de fundo, escanteio aí, Boff.
10: Inacreditável, William José ganhou do Wagner Leonardo mais uma vez e ficou sozinho, Eric Pulga cara a cara com o Everton, ele tentou o drible, mas o Everton espichou a mão direita e fez a defesa. Primeiro milagre do goleiro gremista já com 4 minutos.
13: Eric Pulga vai fazer a cobrança de um escanteio pela ponta esquerda. A bola raspou no Everton. Foi uma grande defesa. Cochilou a defesa do Grêmio. Se não fosse o Everton, a 5 do primeiro tempo, já estaria 1-0 para o Bahia. Escanteio para o tricolor baiano pela ponta esquerda. Luciano Juba vai fazer a cobrança. Antes tem uma discussão envolvendo ali o Canu e o Pedro Gabriel. Bom para o Grêmio que dá uma respirada. Chega o árbitro Fernando Antônio Mendes, para dar uma conversada ali com os dois jogadores, mas o empurra segue, né? O famoso futebol brasileiro, agarra daqui, agarra dali e nada acontece. Vai pra cobrança Luciano Juba, escanteio Bahia pela ponta esquerda, são 5 minutos e meio, primeiro tempo, vai Juba, perna esquerda, levantou na grande área, de cabeça sobe o Vieri, rebote do Ademir, corta a zaga do Grêmio com Noriega, é no chutão, o Grêmio tá totalmente lá no campo de defesa, a bola vai parar no goleiro Léo Vieira, que sai da grande área, domina a bola com a perna direita, joga para Everton Ribeiro, capitão do Bahia, devolve para Léo Vieira, ele manda pro setor de ataque, fica pro Wagner Leonardo, agora ele deixou a bola passar, o Everton vai dominar pro time do Grêmio. 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São 6 minutos, primeiro tempo aqui Bandeirantes, a bola fica para Vieira no campo de defesa, joga para William, ele tá colocando bola lá atrás de novo, onde está colocado o Wagner Leonardo, trabalha com a perna esquerda, joga na direita pro garoto Luiz Eduardo, aperta o Eric Pulga, joga para Marcos Rocha, ele dá um chutão, a bola é boa para Inamorado, se pegar uma bola e cair no gramado, falta. A arbitragem paralisa, marca a falta do Juba em cima do Inamorado aí, Boff.
10: E aí o Juba foi juvenil, Jean, pelo lado direito ele ia ganhar na corrida do Inamorado, ia chegar juntos na bola, mas acabou pisando aí no calcanhar do Inamorado, o Inamorado perdeu o equilíbrio, a Neuza tava ligada no lance, falta marcada pro Grêmio. Grêmio 0-0.
13: Quem sabe numa bola parada, né? O Grêmio deu um chutão com o Marcos Rocha, deu sorte que o Enamorado chegou na frente do Juba, conseguiu cavar uma falta, ficou sentindo a coxa ali o Enamorado,
11: Vai para a cobrança, William pela ponta direita. Vamos para 7 no primeiro tempo. 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William, perna direita, levantou de cabeça. Noriega, corta Azevedo. Rebote ainda, é do Grêmio lá pela ponta esquerda com Pedro Gabriel. Tentou ganhar do Gilberto, a bola bateu por último no Pedro. Saiu junto à linha lateral. Arremesso para o Bahia. Arremesso cobrado, tem pressa também o time da casa. De Azevedo para Gilberto lá pelo setor direito, volta o Grêmio. Pedro Gabriel tentava para Carlos Vinícius. Informa aí Teu Castro.
13: Milton Santos, Arthur Cabral marca o 7 do primeiro tempo. Botafogo 1, Corinthians 0. Agora o Grêmio é 15º com 18 pontos.
11: É, resultado bom para o Grêmio. Por enquanto a vitória do Botafogo. O Grêmio precisa se ajudar, pelo menos um empate. A bola fica para Marcos Rocha pelo setor direito. Ele se livra da marcação, ingressa o campo de ataque e falta. Atropelou o Eric Pulga aqui pelo setor direito. Marcos Rocha foi esperto, usou sua experiência e conseguiu uma falta para o Grêmio pelo setor direito. 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Vamos para 8 no primeiro tempo. Que bom saber que você está conosco aqui na Bandeirantes. O Grêmio tem a bola no campo de defesa. Vieira está invertendo da esquerda para a direita para o garoto Luiz Eduardo. A zaga do Grêmio, o Guimarães, é o Wagner Leonardo centralizado com o Luiz Eduardo aqui na direita, né?
12: Exato, Vieira pela esquerda. Eu imaginei que fosse assim, tá? Até coloquei na escalação dessa forma, com o Luiz Eduardo mais pela direita, o Wagner Leonardo por dentro, o Vieri mais pela esquerda. Só que o Marcos Rocha não é ala, tá? Tá, entre aspas, assimétrico ou torto o time do Grêmio. O Marcos Rocha é mais lateral e o Pedrinho é que avança um pouquinho mais. Agora ele tem até a liberdade. Curiosamente, o lance do jogo até agora, que foi o gol perdido pelo Pulga, Jean, foi bola nas costas da defesa do Grêmio, estava projetado. O Grêmio se joga para se defender e estava alto, alta a linha do sistema defensivo quando tomou bola nas costas com o ingresso do Eric Pulga.
11: E agora o Canu, né? Deu uma canelada na bola, foi para a linha de fundo, escanteio para o Grêmio. O namorado segue sentindo. Vai para fazer a cobrança de escanteio, William, aqui pelo setor direito. 9 em primeiro tempo, capricho, William. Quem sabe o gol do Grêmio. William, perna direita, levantou para a grande área de cabeça. A bola passa por todo mundo. Rebote do Bahia com o Ademir. Lá pelo setor direito, vai encarar a marcação do enamorado. Parece já ter se recuperado lá daquele puxão que ele teve na coxa, né, Boff?
10: Foi naquela arrancada, né, já junto com o Luciano Juba, pelo lado direito, o enamorado colocou a mão na posterior da coxa esquerda, mas agora deu um pique, né, para recuperar a bola pro Grêmio, acabou jogando pra lateral, já cobrado pelo Bahia.
11: 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Vamos fechar 10 minutos, primeiro tempo 0-0 na Arena Fonte Nova. Gilberto está colocando no campo de ataque para Ademir, volta para Gilberto, Gilberto para Azevedo, próximo ao círculo central com a perna esquerda para Gilberto, se fecha o Grêmio, Gilberto para Azevedo, tudo isso no campo de ataque pelo setor direito, a bola é longa demais, o goleiro Everton está saindo para fazer a defesa, ele rapidamente vai fazer a reposição. Fechamos agora 10 primeiro tempo aqui, Bandeirantes. Está demorando ali o Everton, né? Já passou inclusive dos 6 segundos. Agora ele coloca a bola no chão, tem na ponta direita Luiz Eduardo. O Bahia não aperta, ele faz uma abertura aqui na ponta direita para o jovem Luiz Eduardo, hoje como titular. Toca para Marcos Rocha, tenta mais à frente para enamorado, já no campo de ataque. Tem dois na sua marcação, ele gira o corpo, trabalha, faz boa jogada. Bola curta para Marcos Rocha, uma vez mais para enamorado, na coxa para Marcos Rocha, perdeu. Apareceu o Eric para recuperar para o Bahia. Canu está recuando para Léo Vieira. Aperta a linha do Grêmio. Avança aqui pela ponta esquerda. Canu tem que apertar esse cano que é horroroso. Olha a bola que ele atravessa para o David Duarte. Com a perna direita ele tentava o passe. O Grêmio tenta recuperar no campo de ataque. Gilberto de cabeça para William José. Bola apertada ali para o Ademir. O Wagner Leonardo recua para o Everton. Ele vai dar um chutão, dá uma rosca. A bola sai junto à linha lateral. Esse Marcos Rocha vai de cabeça evitar. Volta para Luiz Eduardo com a perna direita. O jogo é feio, né? 11 minutos do primeiro tempo, lembrou muito o Campeonato Gaúcho. Agora um balão daqui, um balão de lá, hein, Guimarães?
12: Só que tem um lance de segunda bola ali, ficou evidente a estratégia do Grêmio, tá? Teve um bate-rebate na intermediária do Bahia, intermediária defensiva. Aí o jogador do Bahia cabeceou e se fosse numa normalidade, teria um jogador do Grêmio ali. Por quê? Porque é posição de meia. O Grêmio não tem meio. O Grêmio tem dois volantes que são mais zagueiros do que jogadores e deixa os três se virar. Bem, na verdade, o Marcos Rocha também se manda um pouquinho mais, os alas se mandam um pouquinho mais, mas os volantes estão grudados nos defensores.
11: O Bahia tem a bola com Acevedo, lá pelo setor direito, acionando Ademir, trabalhando a bola com a perna esquerda, esticando para Gilberto, Gilberto para Acevedo, ataca o Bahia pela ponta direita, se fecha o Grêmio, vamos para 12, primeiro tempo, 0-0, Arena Fonte Nova, aqui Bandeirantes, Everton caiu, o Arthur vai marcar a falta contra o Bahia aí, Boff.
10: Vai marcar a falta do Bahia, né, Gia, porque o Everton Ribeiro tentou cavar uma falta ali na disputa com o Eric Noriega, o juiz não caiu na dele, falta marcada, falta pro Grêmio 0-0.
11: Informa Teu Castro. 10 do primeiro tempo, Rodrigo Garro marca no Nilton Santos. Botafogo 1, Corinthians também 1. Agora o Grêmio é 16º com 18 pontos. A bola do Grêmio é pelo setor direito. Enamorado caiu, falta. Pegaram o Enamorado. É pelo setor direito, campo de defesa. Agora o Everton Ribeiro reclama ali da marcação. Chega também o William José. Volta em cima do Enamorado. Já é a segunda em cima do baixinho Enamorado. Foi o Juba de novo, né?
10: Exatamente. Esse embate, né, Gia, pelo lado direito de ataque do Grêmio e lado esquerdo da defesa do Bahia vai pegar fogo. Porque é a segunda que o Luciano Juba vem marcar aqui em cima. Faz a falta no Enamorado, que levou a pior. Bota a mão ainda na posterior da coxa esquerda. Tá sentido o jogador do Grêmio, mas já levanta 0-0.
11: Falta já cobrada, Marcos Rocha recua no campo de defesa para Wagner Leonardo, trabalhando com Vieri. Este para Noriega, recua de novo para Wagner Leonardo, atravessa uma bola para o goleiro Everton. No campo de defesa, na pequena área, abertura para Luiz Eduardo, domina o zagueiro, devolve para o Everton. Assim vai trocando passes o time do Grêmio, 13 primeiro tempo. 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O Everton sai jogando para Leonel Pérez, volante ergue a cabeça, abertura em profundidade aqui pelo setor direito, levando o Grêmio, Marcos Rocha conduz a bola com a perna direita, recolhe, passa pelo Eric, empurrou na direita, agora pro Enamorado, na entrada da grande área, vai encarar a marcação do Eric, puxa pro meio, bola pro William, ele passa o pé por cima da bola, entrega para Noriega, troca passes o time do Grêmio no campo de ataque, Pérez para Noriega, gira o corpo, levanta a cabeça, tem o Carlos Inícios, ele faz a abertura na ponta esquerda pro Vieri, como se fosse o meia, mais aberto lá do outro lado, na ponta esquerda, Pedro Gabriel joga também para Noriega, ainda o Grêmio, o Everton, ou melhor, era o Vieri, agora para Noriega, marca o Everton Ribeiro, Noriega inverteu, boa bola para Marcos Rocha, de primeira para o Enamorado, invadiu a grande área, bate, ela passa por todo mundo, mas chegou o Grêmio, trabalhando do jeito que o torcedor gosta, jogada interessante, quase o gol do Grêmio, aí Boff.
10: Inversão da esquerda para direita, Marcos Rocha, muito inteligente, de primeira, com o pé direito, achou o Enamorado na entrada da área. Ele vinha caminhando, Jean. Dominou com a esquerda, bateu com a direita, fraco do lado do gol do Léo Vieira, 0-0.
11: E atenção, torcedor que se liga no futebol da Bandeirantes. É hora de conferir o tempo e o placar do futebol. Quando chega o Bahia pela ponta esquerda, Ademir levantou para a grande área. O Wagner Leonardo afasta, mete para a linha de fundo, escanteio Bahia. Confirmando o Teu Castro, 15 minutos, primeiro tempo na Arena Fonte Nova, de 0 Bahia, 0 Grêmio.
13: No Nilton Santos, 15 minutos do primeiro tempo, de Botafogo 1, Corinthians também 1. Com os resultados, o Grêmio é 16º colocado do Campeonato Brasileiro, com 18 pontos.
11: 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Escanteio cobrado, não deu em nada. O Enamorado chegou rasgando, o Bahia tem escanteio. Aquele famoso escanteio cobrado curto que não deu em absolutamente nada. Bom pro Grêmio. É lateral pro Bahia, pela ponta esquerda, vai na cobrança Juba, empurrando pro Everton Ribeiro. Capitão do Bahia jogou na entrada da grande área para Azevedo de primeira. Pro Ademir, invadiu a grande área, cruzou. Wagner Leonardo tirou, voltou pra Juba. Ele finta a marcação, traz pro meio, agora levou para ali de fundo, cruzamento para a grande área, de cabeça o David Duarte, como se fosse um centroavante, mas a defesa do goleiro Everton aí, Boff.
10: O zagueirão do Bahia estava na área do Grêmio, levou a melhor sobre o Vieri, depois do cruzamento do Luciano Juba, cabeceou no centro do gol, o Everton fez a defesa.
11: E agora mais uma falta, hein? O árbitro começa a ser pressionado ali pelos jogadores, pegaram o William, lá no campo de defesa aí, ô Boff.
10: Foi o Acevedo, camisa 5, jogando hoje como volante, também atua improvisado na lateral, mas jogando como meia hoje, achou o William, que tá jogando como ponta e ia puxando contra-ataque do Grêmio, fez a falta 0-0.
12: Pegar esse ponto do Boff, tá? Como ponta, porém não muito, tá, Boff? Ele tá jogando quase como meia. O Pedrinho Gabriel, cara da amplitude pela esquerda, e o Enamorado, cara da amplitude pela direita. Por quê? Que amplitude? Abrindo bem, os caras que jogam grudados na linha lateral. O Enamorado está bem aberto pela direita, Marcos Rocha segura a onda, o William fecha mais, pro Pedrinho Gabriel ser o cara mais aberto pela esquerda. Entendi a escalação do William dessa forma, uma questão tática para ter um meia a mais ali no setor.
11: Alô, Fábio Ruschel, aquele abraço, sintonizado no futebol da Bandeirantes. Valeu, Fábio. A bola fica na ponta esquerda para o Canu, tentou para Azevedo pegar. Agora o Azevedo foi o Léo Pérez, chegou rasgando o árbitro. Está sendo pressionado ali pelo Canu, falta para o Bahia, pela ponta esquerda, mas é longe da grande área aí, Boff.
10: É, o Léo Pérez cobrou o Acevedo agora, foi a vez do argentino, né, que joga pelo Grêmio fazer a falta no camisa 5 do Bahia. A falta tá marcada e nem um amarelo ainda, tá? Já 17 minutos do primeiro tempo, nem um jogador amarelado.
11: 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É falta para o Bahia. Pela ponta esquerda, vai a força aérea do Bahia. William José, o David Duarte, o Canu. O Juba faz a cobrança. Vive a expectativa também de uma possível convocação. Colocação amanhã para a Copa. Vai Juba com a perna esquerda, levantou na marca do pênalti, a bola ficou dentro da grande área, no bate, rebate, afasta Wagner Leonardo, rebote do Bahia com o Gilberto pelo setor direito, ele domina, joga no meio, tem a aproximação do Everton Ribeiro trabalhando sempre com a perna esquerda, marcado pelo Carlos Início, Gilberto vai recuando bola, lá pro goleiro Léo Vieira que sai da grande área, abertura para Luciano Juba, marcada pelo Carlos Início, vai voltar de novo lá no goleiro, assim confiança também o Bahia, né, muito nervoso, são 18 minutos, um jogo tenso na Arena Fonte Nova. De novo, Luciano Juba, campo de defesa, joga no meio para Acevedo, gira o corpo, toca para Ademir, livre, aqui pela ponta esquerda, em largas passadas, ele conduz a bola com a perna direita, joga no meio para Acevedo, gira, enquadra o corpo na ponta direita para Gilberto, marcado pelo William, ainda o Gilberto, na ponta direita tem o Ademir, o passe é para ele, recebe Ademir, vai levar para a linha de fundo, marcado pelo Pedro Gabriel, tentou cruzar, fecha a porta, o Pedrinho, a bola sai, arremesso lateral para o Bahia, trilha legal, diversão e prêmios para sua vida, muito mais trilegal. Vamos para 19, primeiro tempo 0-0 aqui Bandeirantes. Everton Ribeiro levantou para a grande área, Léo Pérez sobe de cabeça, o rebote, a bola vai para além de fundo, um chute desesperado pro gol aí, o Leonardo Boff.
10: É, Gia, e sem confiança, a bola bateu, rebateu na área do Grêmio, sobrou pro jogador do Bahia, tava muito longe, mas arriscou de primeira no canto esquerdo do Everton, sem perigo. 0-0 na Arena Fonte Nova.
11: 19 minutos e meio. Primeiro tempo de jogo. 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Junto com o Fábio Rusta, o Jackson, também ligado no futebol Bandeirantes. Luiz Eduardo, zagueiro gremista, manda para o setor de ataque naquele famoso chutão, né? É a grande jogada do Grêmio. É jogar um zagueiro e um chutão. Te vira aí, Carlos Vinícius, a bola do Bahia. Fica para o Acevedo. Na entrada ali do círculo central, bola curta para Juba. Juba com a perna esquerda para David Duarte. Recua o Grêmio, ataca o Bahia. Gilberto vai dominando lá pelo lado direito, encarou a marcação do Noriega, jogou para Acevedo, volante que se movimenta bastante, ainda Acevedo, bola curta para Everton Ribeiro, marcado pelo Pérez, ele encarou a marcação, meteu para Gilberto, Gilberto devolve para o Everton Ribeiro na ponta direita, aí recomeçaram o jogo Bahia, Everton Ribeiro para David Duarte, na ponta esquerda para Canu, fechamos 20 minutos, primeiro tempo 0-0, bola apertada do Canu, e aí é obrigado a recuar lá para o Léo Vieira, goleiro que participa bastante também do jogo, esse time do Bahia, Guimarães, também não tem nada demais, né?
12: não tem, o que tem são, é o seguinte, tá, são os caras intensos das pontas que tem que ter cuidado. Agora o Everton Ribeiro, o Leonardo Boff, já que a gente falou bastante na sexta sobre isso, Everton Ribeiro tá no modo cantinflagem, cara. Mas tá numa cantinflagem pra jogar, velho.
11: Olha o Bahia chegando, o cruzamento, pintou o gol, Everton. Milagrosamente o Everton salva o Grêmio. O William José ajeitou pro Everton Ribeiro, que perde o gol, aliás. O Everton salva o Grêmio de novo, aí, Boff.
10: Ele quer a vaga dele na Copa do Mundo, Gia. Depois do cruzamento, o William José escorou. O Everton Ribeiro, cara a cara com o Everton, mais um milagre do goleiro gremista. Segue Bahia 0, o Grêmio também 0.
11: De novo, o Bahia está atacando com o Ademir pela ponta esquerda, acionou. Eric Pulga pedalou para cima na marcação, é o Pérez, jogou na grande área, afasta Marcos Rocha. Bola do Noriega, tenta para Carlos Vinícius, falta. Agora no círculo central, Carlos Vinícius fez aquela parede, tentou sair, é mais uma falta. Para o Grêmio dar pelo menos uma respirada, Leonardo Boff.
10: Carlos Vinícius, sempre ele puxando o contra-ataque, fez a parede, foi inteligente. Sentiu o contato do David Duarte, que fez a falta. 0-0.
11: E gol perdeu o Everton Ribeiro, né? O William José simplesmente faz Everton Ribeiro, mas o Everton do outro lado fez uma grande defesa, já é a segunda, vai sendo o principal nome do Grêmio aí, Guimarães.
12: É o principal nome do Grêmio nesse momento, o Everton, que eu coloquei como terceiro goleiro, tu viu, né?
11: É. Yeah.
12: Coloquei.
11: É defesa de tese também, né?
12: É, isso aí também um pouco, mas que o Everton Ribeiro tá na cantinflagem, isso ele tá, pelo amor de Deus, que cantinflagem, velho.
11: É, o que mais temos são caras que fazem cantinflagem o dia inteiro, né? A bola fica pela ponta esquerda com o William, marcado pelo Everton Ribeiro, só aí já tem quase 68 anos, a bola fica pro Vieri, Vieri jogou pelo setor direito, ali está colocado o zagueiro Luiz Eduardo, tem no meio o Leo Pérez, ele joga no círculo central, 22 primeiro tempo aqui, Bandeirantes, Noriega, dominou, marcado pelo William José, passou o pé por cima da bola, devolveu para Vieri, troca passes o Grêmio, se fecha agora o Bahia, olha o passe do Wagner Leonardo, deu um presente pro Eric Pulga. Arranca o Bahia para o campo de ataque, Leonel Pérez no carrinho, recupera para o Grêmio, pede desculpas ali o Wagner Leonardo, o Grêmio está indo para o setor de ataque com Marcos Rocha, aqui pelo setor direito, acionando o enamorado do jeito que ele gosta, encara a marcação, pedalou, trouxe para o meio, vai cruzar com a perna esquerda, corta a zaga do Bahia, fica para o Pulga, na entrada da grande área, falta, apareceu Luiz Eduardo atropelando, arbitragem paralisa e marca a falta, mas que presente deu ali o Wagner Leonardo, e quase que o Bahia vai no contra-ataque.
10: Ia entregando a paçoca, mas o Leonel Pérez estava ligado, fez o desarme pro Grêmio, o Wagner Leonardo pediu desculpas pelo passe errado.
11: E o jogo muito faltoso, agora mais uma, o Vieri chegou atropelando o Ademir, lá pelo setor direito, são 23 de pouco futebol até então, na Arena Fonte Nova, Salvador, Guimarães.
12: E repara já que toda a segunda bola no meio, ela pertence ao Bahia, por quê? Porque o Grêmio não tem meio. Tem o William que tenta se mexer, só que é da ponta para o meio, e os dois volantes que estão bem próximos da defesa. Sendo justo, tá? Com 23 minutos, a partida do Leonel Pérez não é uma partida ruim. Ele está desarmando bem até agora, não errou passe, tá? Não é uma partida ruim do Leonel Pérez. Mas ele é colocado muito próximo da defesa, aí fica sem meio.
11: Sim, de bancadas, diga sim para quem defende você. 23 minutos e meio, primeiro tempo aqui, Bandeirantes. 0 Bahia, 0 Grêmio, 16ª rodada do Campeonato Brasileiro. Everton Ribeiro, perna esquerda, levantou. William José subiu de cabeça, corta Marcos Rocha. Rebote do Grêmio com o enamorado. Fica para Eric Pulga, recua para o Júber, inverteu da esquerda para a direita. Bola forte para o Ademir, dominou com categoria, baixou no gramado. Encarou a marcação no Pedro, jogou para o William José. Este para Gilberto, de novo para Ademir. Lá pelo setor direito está atacando o Bahia, Ademir tentou passar pelo Pedro Gabriel, bem demais o Pedrinho, recupera e sai jogando, mas o passe saiu errado pro Carlos Inícios, voltou pro Everton Ribeiro, bola longa pro Gilberto, não vai chegar, apenas o tiro de meta, pro Grêmio dar uma respirada lá pelo setor direito. 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CMPC, vivo natural, aquele momento de pressão, Guimarães, passou, né? Agora o Grêmio tem que pelo menos equilibrar e jogar também para buscar a vitória.
12: É, mas isso também não está acontecendo, tá? O Grêmio tem uma chegada, que é aquela finalização, uma finalização também, aquela do...
11: Ponto BR, CMPC, vivo natural, aquele momento de pressão, Guimarães, passou, né? Agora o Grêmio tem que pelo menos equilibrar e jogar também para buscar a vitória.
12: É, mas isso também...

0: o Everton.
1: E ataca de novo o Bahia com Acevedo. É lá pelo setor direito, ele jogou no círculo central, onde está colocado o zagueiro Canu. Levanta a cabeça, trabalhando com o seu companheiro de defesa, que é David Duarte. O Grêmio está fechado no campo de defesa. 25 minutos e meio, primeiro tempo. Gilberto lá pelo setor direito, acionou Ademir. Ele vai encarar a marcação no Pedro Gabriel. Levou para a linha de fundo, passou pelo Pedrinho, cruzou. Vieri com a perna esquerda, cortou. Troca para William. Lá na ponta esquerda, tem dois na sua marcação. Ele leva lá para o quarto de círculo. E aí deu sorte, né? O Vieri bateu no Everton Ribeiro. O Grêmio tá ganhando o tiro de meta. É isso, né, Boff?
2: Tiro de meta depois da jogada pelo lado esquerdo. Pedro Gabriel conseguiu achar o passe no William. William recuou pro Vieri. O Vieri foi dar o balão. Deu na cabeça do Everton Ribeiro, direto pra linha de fundo. 0-0.
1: 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Placar fechado. Placar, olha, por tudo que a gente está vendo, é bom para o Grêmio. O empatezinho está saindo da zona de rebaixamento. A bola é do Bahia. Círculo central com Acevedo. Tem três na sua marcação. Ele tentou. Ali onde está colocado Ademir. Para o William José. Recua para Luciano Juba. Tem aqui na ponta esquerda o Eric Pulga. Ainda Juba. Demora. Jogou na entrada da grande área para o Everton Ribeiro. De costa para a marcação. Tentou passar pelo Marcos Rocha. Ainda o Everton Ribeiro. Ninguém tira a bola dele. Léo Pérez desarmou. E o Grêmio vai no contra-ataque. O William domina no círculo central do gramado. O passe é bom para ir namorado pelo setor direito. Invadiu a grande área, vai cruzar, cruzou, espalma o goleiro, ficou pro Carlos Vinícius, tira a zaga. Rebote ainda do Grêmio, mas o Everton chegou. O Grêmio chegou no contra-ataque aí, Boff.
2: O enamorado é muito veloz, Jean. Venceu pelo lado direito a corrida com o Acevedo, cruzou para a área. O Léo Vieira espalmou para o meio. Carlos Vinícius tentou chegar, acabou não conseguindo. 0-0.
1: O jogo está aberto. Agora quem desce é o Bahia em velocidade. Gilberto acionou o Ademir lá pelo setor direito. Tentou invadir a grande área, não vi nada. Pedro Gabriel desarmou, tocou para o William. Devolve para Pedro Gabriel. Jogo aberto agora. Lá pela ponta esquerda. Domina Pedrinho. São 27 o primeiro tempo. Pedrinho abre os braços. Ninguém se aproxima. Ele está recuando. Bola para o Vieri. Na ponta esquerda joga no meio para Noriega. O Noriega um pouco apagado no jogo, né? Aquele Noriega lento, que não se entrega para o jogo, desligado da partida, Guilherme.
0: Destaques da linha, né? Dos jogadores de linha. Enamorado, que é a única válvula de escape. Leonel Pérez no desarme, sim. Boa partida. E Pedrinho Gabriel. O Ademir não tá se criando pro Pedrinho Gabriel. Ó, o Grêmio.
1: Aí o Grêmio com o William lá pela ponta esquerda. Tem a passagem do Pedro Gabriel. Passa para ele de carrinho. Apareceu o Ademir. A bola sai. O arremesso. Lateral pertence ao tricolor gaúcho na marca de 28 minutos do primeiro tempo. 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Bola do Bahia com Acevedo. Sai jogando com o Ademir. O passe errado. Fica para Noriega na risca aqui de vídeo gramado. Tem aproximação do Vieri. Levanta a cabeça. Ele trabalha com o zagueiro gremista. Com a perna direita acionou Marcos Rocha no meio campo do gramado. Tem Carlos Vinícius, ele toca curto para Noriega na ponta esquerda para William, marcado pelo Ademir. 28 e meio o primeiro tempo aqui Bandeirantes no Campeonato Brasileiro com o Grêmio. Ontem foi a vitória do Inter, passeou para cima do Vasco. Por enquanto, o empate do Grêmio. O William está dominando no círculo central, recuando para Léo Pérez. Léo Pérez para Wagner Leonardo, agora para Luiz Eduardo. Fica para Marcos Rocha na risca aqui de videocampo. Ele levanta a cabeça, tem no meio Noriega. Inverteu, uma bola apertada para o Pedro Gabriel. Sobe de cabeça, Gilberto tira. Volta o Grêmio a ter a bola. Vier de cabeça para ninguém. Apenas o lateral que pertence ao time do Bahia. Lá pelo setor direito, Gilberto faz a cobrança. 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Sinal marcou 29 do primeiro tempo. Tem jogador do Grêmio aquecendo já no trabalho ali próximo ao técnico Luiz Castro, Leonardo Boff.
2: Ele mesmo, Jean Martin Braithwaite, com a camisa 22, foi chamado pelo Luiz Castro, tá aquecendo no time do Grêmio.
1: David Duarte deu um balão lá pra grande área do Grêmio. O Everton sai, pratica a defesa, rapidamente faz a reposição na ponta direita pro Marcos Rocha, joga no meio para Noriega, gira o corpo, levantou a cabeça, boa bola pro William. Ele está enquadrando-se pro campo de ataque, levando o tricolor gaúcho, quem sabe pro primeiro gol. William para Pedro Gabriel lá pela ponta esquerda, devolveu pro William com a perna esquerda, mais atrás ainda para Vieri. Vieri jogou no círculo central com o garoto Luiz Eduardo. Aqui na ponta direita tem o Marcos Rocha, ele jogou no meio pro Léo Pérez, gira o corpo, Léo Pérez, ele domina, toca para trás pro Wagner Leonardo, uma vez mais pro Luiz Eduardo, senão vai marcar 30 no primeiro tempo na Arena Fonte Nova. 0-0, o jogo vai parar porque o goleiro Léo Pérez desabou aí, o Leonardo Boff.
2: Léo Vieira, né, Jean, tá caído no gramado com o pé esquerdo, pé direito, na verdade, né, o Léo Vieira, ex-goleiro da Chapecoense, mas sentiu sozinho. A arbitragem faz o sinal pros médicos virem atender o goleiro do Bahia. até caído no...

0: gramado. Calma, Dor, pra ele.
1: Esse aí dá pra ver que não é cera, né? A gente conhece já no futebol. O cara, quando é cera, ele deita, tá? Se ele tá ali sentado e reclamando de dor ali, tornozelo ou pé, é porque realmente acontece. Pausa pro Luiz Castro orientar a equipe. E a gente chegando a meia hora de jogo, Jean, o cenário muito claro de o Bahia atacando e o Grêmio defendendo. Só que o Bahia também é refém das chances que cria, ele precisa matar, porque não tem uma qualidade para apertar o Grêmio, para amassar o Grêmio, né? Para ter um domínio pleno e criar 15 chances, exigindo o Everton sempre. Então, as chances que o Bahia não matou, graças ao Everton. O Grêmio não cria, tá? Não cria, mas também não se propõe a criar. É um time que se propõe a se defender. Quando tenta jogar, é a partir de iniciativas do Enamorado e alguma coisinha da combinação William-Pedrinho-Gabriel. Mas, e só? Alguns jogadores estão muito sumidos. Carlos Vinícius está sumido do jogo. O Noriega não tem contribuição ofensiva. O próprio Leonel Pérez não tem contribuição ofensiva. Então, eles desarmam, fica um buraco, o William se mexendo, Enamorado jogando verticalmente. Esse é o Grêmio. Essa é a proposta do Luiz Castro. Bahia, como você falou, também não é grande coisa, né? O Bahia... ele é refém das chances. Como perdeu as chances, vai ficar nervoso, vai ficar pressionado para vencer esse jogo.
2: 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Na Arena Fonte Nova, Salvador, 16ª rodada do Campeonato Brasileiro. 31 minutos e meio do primeiro tempo. 0 Bahia, 0 Grêmio, Théo Castro.
3: E tem gol no Nilton Santos. O Botafogo marca 2-1, que coloca o Grêmio na condição de 15º colocado com 18 pontos.
2: 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Bola do Grêmio, Wagner Leonardo recua pro goleiro Everton de primeira, trabalhando com Luiz Eduardo. Informa aí, Boff.
0: A conversa agora do Luiz Castro foi especialmente com o Marcos Rocha, para acertar o posicionamento desse jogador, né, que tá atuando como ala, às vezes, como o Guimarães falou, né, mais recuado. Marcos Rocha conversou bastante com o Luiz Castro para acertar o posicionamento.
2: Olha o Grêmio, Carlos Vinícius se livrou da marcação, tentou passar pelo Canu, invadiu o grande área, Canu chegou, desarmou, o goleiro demorou demais, o Léo Vieira fez a defesa, mas é um duelo desta tarde, o Canu e o Carlos Vinícius, ô Boff.
0: E o Canu ficou na bronca com o Léo Vieira, pediu para ele sair logo, né, porque a bola estava picando na área do Bahia. Fez a defesa o goleiro Léo Vieira, 0-0.
2: 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CMPC, vivo natural. 33, primeiro tempo, placar fechado. Bola do Canu, zagueiro do Bahia. Círculo central do gramado tem a Cevedo, ele vai recuar lá no goleiro Léo Vieira, que na meia lua da grande área domina. 33, primeiro tempo. Léo Vieira para David Duarte, girando o corpo, ninguém aparece pro Bahia. O Carlos Vinícius fica apenas olhando. Agora ele está colocando bola no meio, no campo de defesa para Acevedo, mais à frente trabalhando com Ademir. A bola subiu, o Léo Pérez marca, vai empurrando o Ademir, que toca na direita pro Gilberto em largas passadas, conduzindo o tricolor baiano pro setor de ataque. Gilberto pro Everton Ribeiro, capitão do Bahia, sempre com a perna esquerda. Bola curta, com a aproximação do Luciano Juba, que se movimenta, tá lá na ponta direita o Juba, e aí ele vai tocar pro Canu como se fosse um lateral esquerdo. Tem mais à frente o Eric Pulga, ainda Canu, jogou para o William José, apareceu bem para cortar o zagueiro Luiz Eduardo. A bola volta para o Bahia, no campo de defesa, é mais uma vez a bola recuada lá para o goleiro Léo Vieira. E ele vai sair lá da grande área para tocar para o David Duarte. Ele joga na direita para Gilberto, Gilberto marcado de longe ali para o William. Com a perna direita ele jogou para Azevedo, campo de defesa. Vamos para 34 primeiro tempo, o placar está fechado. O Grêmio vai garantindo pelo menos um ponto em Salvador, fica para Azevedo. Tentava a bola nas costas, apareceu Wagner Leonardo de cabeça, tirou Pedro Gabriel, ele domina pela ponta esquerda, apareceu Ademir. O arquibancada, o lateral é pro time do Grêmio, aí, Boff.
0: O Ademir tava ligado, o Pedro Gabriel demorou para jogar a bola para frente pelo lado esquerdo de defesa do Grêmio. O Ademir chegou junto, jogou pra lateral, lateral marcada pro Grêmio.
2: 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Vai bater 35, vai estourar os 35 minutos de jogo. Vão restar 10 do primeiro tempo. Lateral pro Grêmio. Aí na cobrança ali o Pedro Gabriel e no campo de defesa. Tá sentindo ali o Pedro Gabriel. O jogo tá paralisado. O árbitro paralisa. O senhor Fernando Antônio Mendes de Sales Nascimento Filho. O jogo tá paralisado. Lateral. Não sei quem é que tá sentindo aí, mas Um programa que respira aí, Boff.
0: Bom, pra respirar, o Pedro Gabriel vai fazer a cobrança, mas o Leonel Pérez, tá, Gia? Tá muito exausto na partida, aos poucos ele vai colocando a mão nos pés, aquecendo, alongando de novo. Mas tá cansado o Leonel Pérez, que vai fazendo até agora uma boa partida.
2: Lateral cobrado, a bola voltou pro Bahia na entrada da grande área. Léo Pérez perdeu, ficou para Ademir, tentou passar do adversário Vieri. Sempre ele para desarmar, fica para Noriega. Abertura para Marcos Rocha. Este está levando o Grêmio pro setor de ataque. Boa bola pro Enamorado na ponta direita, encara a marcação do Juba. Enamorado vai levar para ali de fundo com a perna direita. Chegaram três na marcação e perdeu. Perdeu pro Everton Ribeiro. Aqui na esquerda, o Everton Ribeiro meteu bola para Pulga. Ele ultrapassa ali que divide o gramado, ainda o Eric pedalou pra cima na marcação, falta. O Enamorado agora vai receber o cartão amarelo aí, ô Boff.
0: Ele perdeu a bola no ataque gremista, mas foi recompor o time, né, Gê? Foi ajudar na defesa, lado esquerdo de ataque do Bahia. Os jogadores, eu acho eles bem semelhantes, inclusive o Eric Pulga e o Enamorado na questão física. O jogador do Bahia acabou levando a melhor, sofreu a falta, tá amarelado o José Enamorado.
1: É, são ponteiros que partem pra cima e rápidos, né, Boff? O Leonel Pérez está cansado porque ele está correndo atrás de todo mundo, gente. O Grêmio está sem meio. O Grêmio tem dois jogadores no meio. O Leonel Pérez e o Noriega, tá? Que está sumido. Hoje o Leonel Pérez está jogando melhor que o Noriega, tá? O William não é um meio. Ele parte da ponta para o meio, mas ele não preenche. E ali tu domina o setor. É o Grêmio correndo atrás. O Grêmio está cansando muito nesse primeiro tempo, porque está basicamente correndo atrás do Bahia. Posse de bola já 56% para o Bahia.
2: Bola do Bahia, de novo ali com o zagueiro Canu no campo de ataque, está sendo marcado pelo Enamorado. Tomou cartão há pouco, numa falta em cima do Eric Pulga aqui na esquerda. David Duarte vai dominando e trabalhando com a perna direita, abrindo jogada para Gilberto mais à frente, trabalhando com Ademir de Costa para marcação, joga para Acevedo, se fecha o Grêmio. 37 marcou, vai ali o Ademir tentando um passe, o Vieri tirou de cabeça, a bola está indo para a linha de fundo. O Ademir vai deixar sair porque o Bahia está ganhando um escanteio. Aí vem o Everton Ribeiro para a cobrança. Boff.
0: E o Vieri tá em toda a jogada, né? Depois do lançamento da zaga buscando o ataque, o Vieri subiu mais que todo mundo, acabou jogando para escanteio. O escanteio tá marcado 0-0 na Arena Fonte Nova.
2: 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Se agita na arquibancada o torcedor baiano. Vai fazer a cobrança o Everton Ribeiro, capitão do Bahia. Ajeita no quarto de círculo. William José, David Duarte, Canu, todos na grande área. É lá na ponta direita, Everton Ribeiro, perna esquerda, levantou, subiu de cabeça, a defesa do Grêmio tira, rebote do Bahia com Juba, perna esquerda, levantou, Vieri corta de cabeça, rebote vai ser o Bahia, aqui na ponta esquerda, no campo de defesa com o Luciano Juba, ele vai cruzar, inverteu da esquerda para a direita, bola longa para o Everton Ribeiro, mas ele com categoria, domina no peito, faz embaixadinha ali, tocou, mais à frente da grande área para Acevedo, arriscou aí longe do gol, apenas o tiro de meta pro Grêmio, aí Boff.
0: Aí pode deixar aberto, né, Gê? O Everton Ribeiro fez um bom domínio depois do lançamento do Luciano Juba, da esquerda para a direita, achou o Acevedo, que tinha bastante espaço, mas bateu longe, bateu por cima do gol defendido pelo Everton, segue 0-0.
2: 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Bahia tem a bola de novo ali com o Acevedo, há pouco ele arriscou longe, agora ele está invertendo na direita para Gilberto, devolve para Acevedo, círculo central marcado pelo Noriega, de novo de Acevedo para Gilberto, tudo isso lá pelo setor de direito, fechou 39 na Arena Fonte Nova, primeiro tempo, 0 Bahia, 0 Grêmio aqui, Bandeirantes. David Duarte acionando o Everton Ribeiro mais à frente com Ademir, passou Gilberto na linha de fundo, para o passe foi para ele, mas ele de calcanhar desperdiçou e o Noriega limpou a jogada pro Grêmio na entrada da grande, era falta. Foi esperto agora o Noriega, caiu o Ademir, jogou o corpo, o Grêmio respira. Guimarães, vamos para 40 no primeiro tempo de um jogo de pouca produtividade, principalmente pelo lado do Grêmio, né, Guimarães?
1: O Bahia também tem pouca produtividade. Para quem se propõe a atacar, pouca produtividade. Duas chances claras, duas. O Everton salvou nas duas, mas nas minhas anotações tem três lances. Jogo ruim, né, Gê? Vamos lá, falar real, jogo ruim, né? Jogo de pouca chance, jogo de um time que veio só para se defender, que é o Grêmio, e de um time que não consegue atacar bem, que é o Bahia. O Bahia pode ter a proposta de querer atacar, mas claramente é um time que se sente muito melhor contra-atacando. Ademir e Pulga são jogadores de contra-ataque, não são jogadores de propósito. Vamos ver se o Grêmio ataca bem agora.
2: Pedro Gabriel domina lá pela ponta esquerda, passou de viagem pelo Gilberto, tentava o cruzamento, fechou a porta o Gilberto, a bola sai, arremesso lateral para o time do Grêmio. 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Em Salvador, terra boa, 40 minutos do primeiro tempo, Arena Fonte Nova, estamos vivendo a 16ª rodada do Campeonato Brasileiro, 40 primeiro tempo, Del Castro, 0 Bahia, 0 Grêmio.
3: No Nilton Santos, 40 minutos e meio do primeiro tempo, de Botafogo 2, Corinthians 1, segundo gol do Botafogo marcado novamente por Arthur Cabral, fazendo o doblete. O Grêmio é 15º com 18 pontos.
2: 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Vamos se aproximando de 41, reta final do primeiro tempo. Na sequência tem o intervalo Bandeirantes, o comando é de Leonardo Sono. O Bahia está atacando pela ponta esquerda com o Ademir, passou pela marcação. Era o Eric Pulga na jogada, ele gira o corpo, trabalha com o Acevedo. Acevedo, ele vai recolhendo, girando e trabalhando atrás com o zagueiro Canu, marcado pelo bem namorado. Canu, bola curta para Acevedo, lá na ponta direita tem o Gilberto, ele recua para David Duarte, já ultrapassando ali que divide o campo. David Duarte para o pé por cima da bola, joga para Cefeiro de primeira para Canu, ingressando no campo de ataque, o Grêmio fechado aí garantindo pelo menos empate neste primeiro tempo. A Cefeiro marcada pelo Carlos Início, jogou para o Eric, bola apertada, ela não chegou a sair, Canu evitou, jogou pertinho aqui na ponta esquerda para Luciano Juba, na risca aqui divide o gramado, ele levanta a cabeça, tentou na linha de fundo, bola perigosa para o Eric, invadiu a grande área, Marcos Rocha chegou na recuperação, a bola sai, tiro de meta aí, Boff.
0: Mas demorou muito o Eric Pulga, depois do bom lançamento do Luciano Juba pelo lado esquerdo, achou na profundidade. O Eric Pulga, que é muito mais rápido que o Marcos Rocha, acabou tomando a frente, mas demorou para fazer a finalização. Marcos Rocha chegou na jogada, tiro de meta marcado.
2: 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O árbitro Fernando Antônio Mendes está aguardando um posicionamento no VAR aí, Boff, para um possível pênalti para o Bahia.
0: Depois dessa jogada com o Marcos Rocha, mas mandou jogar, Gia. O lance foi revisado, nada marcado, segue 0-0.
2: É bom pro Grêmio. Finalzinho do primeiro tempo, tem que levar esse resultado pro vestiário, Guimarães, mas o Luiz Castro vai ter que modificar esse time, né? Não dá para deixar aí Mac, Amuso no banco, com o William parado, né? Um time muito lento do Grêmio.
1: Esse jogo tá bom pro Amuso, gente. Pro Amuso. Ele tá se desenhando bom pro Amuso. Por quê? Porque o Grêmio tem contra-ataque. Só, ó, vai lá.
2: Olha o Grêmio com o Noriega, demorou demais. Mas demorou demais. O Noriega conduziu. A sorte é que o árbitro simplesmente inventou uma falta. Mas que lentidão. O que, que falta pro Noriega, o Leonardo Boff?
0: Olha, Gia, porque ele teve desde o meio-campo até o ataque ali do Bahia muito espaço. Teve muito espaço o Eric Noriega, demorou para fazer o passe, não é um jogador veloz, né, já demorou para fazer esse passe, mas a arbitragem viu uma falta do Eric, falta tá marcada.
1: Não foi falta, tá? Não foi. O Eric foi na bola, depois Noriega chuta o chão, não pega nem no calcanhar do cara. É jogo pro Amuso, tô dizendo, é jogo pro Amuso, Jean. Jogo que tem, ó, imagina o Amuso com esse espaço que o Noriega teve, imagina, campo aberto.
2: Não tem explicação, a Musa e Gabriel Mac no banco, né? Vamos ver se no segundo tempo, Luiz Castro vai se clarear aí com a torcida do Grêmio, porque tá um jogo fácil para ganhar. Um jogo fácil pro Grêmio sair com os 3 pontos na Arena Fonte Nova. William, perna direita, levantou de cabeça, apareceu o Canu, a bola vai saindo. Arremesso lateral pro Grêmio. 44, faltando apenas 1 minuto para estourar o tempo regulamentar na Arena Fonte Nova. Lateral pro Grêmio sem pressa, Pedro Gabriel vai fazer a cobrança. 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Olha a cobrança, Pedro Gabriel naquele latereio. É próximo lá da bandeirinha de escanteio. Ele toma distância, tem aproximação do William e também do Noriega. Olha a cobrança, o Pedro, demora. Sinal vai marcar 45 na Arena Fonte Nova. 0 Bahia, 0 Grêmio. Pedro Gabriel tocou pro William pela ponta esquerda. Vai tentar um cruzamento lá pra grande área, no bico da grande área. Ele jogou pra Noriega, este na direita. Pro Pedro Gabriel, tentava pro William, mas aí direto pra linha de fundo, Leonardo Boff.
0: O Grêmio tinha um lateral na parte do ataque, mas não soube aproveitar. Depois da tentativa da jogada com o William, o Pedro Gabriel tentou achar o passe em profundidade e jogou pra linha de fundo, segue 0-0.
1: Vou te dar um spoiler do que eu vou fazer, que eu vou falar pro Sonda no intervalo, o que eu faria pro segundo tempo já. Eu não tiro o William pra botar o Amuso. Eu tiro outro jogador pra botar o Amuso.
4: Quem é que sai?
1: Eu tiraria ou o Noriega ou o Wagner Leonardo recuando o Noriega pra defesa. Mas como tá meio casadinho ali, o Noriega eu tiraria. Deixaria o William como meia. Um volante só para esse jogo, para também fazer o Bahia se assustar, tá? Tu não precisa defender sempre, vai.
2: Vai o Bahia, Demir na direita, puxou para a perna esquerda, apareceu Pedro Gabriel, tirou, subiu o Everton de cabeça, recuou para o Gilberto, tentou cruzamento para a grande área, Léo Pérez tira, mais 3 de acréscimo, vamos até 48 neste primeiro tempo. Gilberto vai dominando lá pelo setor direito, recolhendo e trabalhando no círculo central, ali no meio, onde está colocado o Canu. Agora quem se fecha é o Grêmio, 46 agora, faltam um 2 para terminar o primeiro tempo. 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Domina o Gilberto lá na direita, encarando a marcação, tocando mais à frente pro Ademir, tentou passar pela marcação, caiu, ele marcou a falta ou o tiro de meta aí, Boff?
0: Marcou o tiro de meta e o Everton pede um cartão por simulação do Ademir. É a segunda vez que o Pedro Gabriel leva vantagem sobre esse jogador, mas o tiro de meta tá marcado, segue Grêmio 0, Bahia também 0.
2: 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A sequência, Leonardo Sonda vai comandar o intervalo, Bandeirantes. Everton vai demorando demais ali para fazer a cobrança num tiro de meta. Vai ganhando tempo, a experiência do Everton Guimarães.
1: Tem que ser o capitão do Grêmio, tá? Vou defender isso
4: também
1: até
4: acho,
1: o final.
4: Também acho.
1: Tem liderança técnica, tem liderança moral, tem liderança de carreira, mais que o Marcos Rocha. Quando não é o Marcos Rocha, estava sendo o Arthur nos últimos jogos, me ajuda Boff, chegou a ser... Quem é que chegou a ser o capitão do Grêmio nos últimos jogos ali, quando não tinha nem o Arthur nem o Marcos Rocha? Foi o Everton.
0: Foi o Everton.
1: Aí foi o Everton,
0: foi
1: é.
0: O Everton.
1: Acho de mais hierarquia do que o Marcos Rocha.
2: Vai terminar o jogo, mas o Bahia ataca. Aqui pelo setor esquerdo, Marcos Rocha antecipou, ficou com a bola, toca para Noriega. Noriega cai no gramado, não houve nada. Léo Pérez toma a frente para Marcos Rocha, tentou passar pelo Eric. No meio de dois ele perdeu. Fica para Ademir aqui na ponta esquerda, de novo para Eric. Agora para Acevedo, no campo de ataque, tem aberto na direita o Gilberto. Ele voltou para David Duarte, agora sim acionando o Gilberto. 47,5, restam 30 segundos do primeiro tempo. Gilberto atacou pelo setor direito, vai cruzar, levou para a linha de fundo, cruzamento. No segundo pau, Marcos Rocha sobe, tira de cabeça, fica para aí Namorado, tentou passar pelo Ademir, tomou dele, o Ademir ficou para Juba na entrada da grande área, bola na direita para Acevedo, pede bola o Gilberto, ele recebeu no bico da grande área, vai cruzar, levantou, fechado, Vieri com a perna esquerda, tira, rebote no Bahia com Everton Ribeiro, de novo pro Gilberto, cruzou, Wagner Leonardo tirou, pressão do Bahia, tentou Carlos Vinícius no rebote, ele ganha no corpo, vai jogando lá pela ponta esquerda, caiu no gramado, arbitragem vai paralisar e vai marcar uma falta em cima do Carlos Vinícius lá, Boff.
0: Ele solitário, né? Jean no ataque gremista, dominou a bola mais uma vez e dessa vez foi o Everton Ribeiro que chegou na panturrilha direto do Carlos Vinícius, fez a falta, mas nada de amarelo, segue 0-0.
2: Ele pegou a bola, vai terminar ali o primeiro tempo, tá aguardando ali apenas um posicionamento do VAR, José Cláudio Rocha Filho de São Paulo, ergue o braço Fernando Antônio Mendes, o árbitro da partida. Finalizada a primeira etapa, de 0 para o Bahia, 0 para o Grêmio. Vem o intervalo da Bandeirantes com Leonardo Sonda.
3: Valeu, Jean Soares, trazendo a narração da primeira etapa entre Bahia e Grêmio. Jogo pouco movimentado, Bahia mais com a bola, o Grêmio nas escapadas. Por enquanto, 0-0, um bom resultado para o tricolor gaúcho. A saída de campo, Leonardo Boff.
0: Saída tranquila, tá? Sonda dos jogadores do Bahia, mas também dos jogadores do Grêmio. Os jogadores do Bahia fizeram um bolinho para sair todos os jogadores juntos. Já a caminho do vestiário, mas uma saída muito calma por ambos os jogadores, porque até não teve nenhuma polêmica, né, Sonda, nessa primeira etapa, então uma saída tranquila pela parte dos dois times.
5: Théo Castro, a situação do Grêmio com esse empate no Campeonato Brasileiro, respirando um pouco mais aliviado, Théo.
3: É isso, respirando mais aliviado, Sonda, sai da zona do rebaixamento agora com 18 pontos e com o resultado do Corinthians, que vai perdendo para o Botafogo no Nilton Santos, já aos 50 minutos do primeiro tempo, mais um ainda para jogar. O Grêmio vai ficando como 15º, não apenas foge da zona, como também deixa de ser o porteiro dela, agora sendo o 15º colocado, então, com 18 pontos, mesma pontuação de Corinthians e Santos, mas vai se destacando no saldo de gols. Santos tem menos 4, o Corinthians menos 3 e o Grêmio, para fechar, tem menos 2, por isso o posicionamento tricolor, logo mais fala o atleta do Grêmio.
5: É incrível, né? Bom resultado pro Grêmio esse empate, daqui a pouco a gente vai trazer aí as opiniões, né? Os comentários de Carlos Guimarães, também a participação dos ouvintes tricolores que estão no nosso chat, acompanhando a transmissão lá pelo Sport Band RS. Vamos lá.
6: O time baixa muito, depois fica muito longe do gol, né? A gente fica 60, 70 metros depois. Quando a gente tem a bola, a gente está tentando segurar um pouco. O time do Bahia é muito bem treinado. É, sabe jogar muito bem entre linhas, sabe ter calma com a bola. O importante também é que a gente está se comportando bem defensivamente. Estamos fechando os espaços. É, temos que continuar assim e tentar num contra-ataque, numa bola, tentar fazer o gol.
3: Tá aí. Falou o William depois do empate no primeiro tempo na Fonte Nova.
5: Obrigado, Théo Castro. São 4 horas 51 minutos, 16 graus a temperatura aqui em Porto Alegre. 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Bola parada para a gente falar deste Bahia 0, Grêmio também 0. Carlos Guimarães, comentarista aqui da Rádio Bandeirantes. Como avaliar, Guimarães, esse primeiro tempo de um Grêmio que se propôs a contra-atacar, mas também poucas vezes esteve com chances de ferir o Bahia nessa primeira etapa, Guimarães?
1: Ô Sonda, o William acabou de explicar todo o jogo do Grêmio, que é bem resumido. Vamos ver, vamos nos segurar, contra-atacar e achar uma bola. O jogo do Grêmio é esse. Se segurar, contra-atacar e achar uma bola. O Grêmio não achou essa bola. Contra-atacou com duas chegadas, as duas pelo enamorado. O único jogador que dá escape para o Grêmio é o enamorado. O segundo jogador pensado pelo Luiz Castro para dar escape não é o William, é Pedro Gabriel. O Luiz Castro pensa em Pedro Gabriel pela esquerda avançando, porque ele tem vitalidade, tem físico, tem fôlego, para poder marcar lá atrás e ser um atacante pela esquerda, ser um jogador da profundidade pela esquerda, porque o William não é esse cara. O William é o meia ponta que o Luiz Castro sempre faz questão de colocar, tentou com o TT, tentou até com o Bright White isso. O William é o meio espaço que sai da ponta e se junta para o meio. O problema é que até ele fazer esse movimento, o meio está vazio, porque os dois volantes, o Leonel Pérez e o Noriega, estão lá grudadinhos na linha de 5, na linha de 3, na verdade, né? Luiz Eduardo, Wagner, Leonardo e Vieri. É como se tu trouxesse o Leonel Pérez e o Noriega, Sonda, para próximo dos três zagueiros. E tu deixasse o William mais próximo dos atacantes, o que que você tem? Um buraco. E o buraco tem que ser ocupado pelos volantes, que não se ocupam e nem tem que ocupar, porque não tem característica para isso. Isso é para defender um cara que eu acho limitado, mas para essa proposta faz um bom jogo. Leonel Pérez. Tá desarmando, cara. Tá desarmando bem. O Everton Ribeiro não se criou, tá certo? Eu até brinquei no primeiro tempo que o Everton Ribeiro, ele apertou o modo cantinflagem de jogo, tá? Ele tá naquele... Naquele miguezinho ali daquele setor de ficar circulando no mesmo setor e tá assim uma presa fácil pro Leonel Pérez. E quando tem que ocupar, o Noriega geralmente se manda mais que o Leonel Pérez, mas faz isso com uma lentidão, assim, é comovente a lentidão do Noriega, que não consegue chegar. E aí o Grêmio não chega. O Bahia se propõe a atacar, mas não faz isso com qualidade e, pior, não faz isso com volume. A proposta do Bahia não é condizente ao jogo do Bahia, porque A rigor, o Bahia chegou duas vezes com muito perigo, é verdade. Nas duas parou no Everton. Uma defesa logo a 4 minutos, cara a cara do Eric Pulga. E aos 20, cara a cara do Everton Ribeiro, uma cabeçada e um milagre do Everton. Fora isso, um jogo em que as propostas são muito bem apresentadas. O Bahia tenta atacar sem qualidade, volume e intensidade para isso. O Grêmio tenta defender, até consegue. Mas o contra-ataque, que é o segundo momento do Grêmio, ele fracassa, porque só tem um jogador para puxar essa jogada, que é justamente o Enamorado. Primeiro tempo de péssimo futebol, mas eu tenho que falar, Sonda, de objetivo conquistado. Sabemos que o Grêmio entrou em campo para justamente isso aí, para segurar o 0x0.
5: Pois é, Guimarães, hoje a gente está sem o comentarista identificado aqui da Bandeirantes, né? O Bruno Soares não está conosco hoje. Eu quero ouvir na sequência a opinião dos gremistas do nosso chat. A Mari Pedroso já separa alguns recados. Porque, Guimarães, realmente o resultado, ele é bom, né? Ele tira o Grêmio do Z4. Acho que todo gremista assinaria por um empate antes da partida, mas a gente também precisa ser franco, né? O Bahia poderia estar vencendo, não fosse a incompetência do Pulga e também do Everton Ribeiro, que perdeu um gol inacreditável. Claro que o Everton fez uma grande defesa, mas o Bahia, das poucas vezes que chegou, poderia ter aberto o placar. Então, poderia ter sido pior nesse primeiro tempo para o Grêmio, saldo positivo por aquilo que foi a partida lá em Salvador.
1: É, dá para botar a manchete, o Everton salva o Grêmio. Eu escolheria essa manchete, né? É, se tu fosse perguntar o melhor do jogo até agora, é o Everton. O jogador mais decisivo do jogo é o Everton. Tem nenhuma dúvida, o Everton salva o Grêmio. O segundo lance é uma cabeçada queima-roupa do Everton Ribeiro e o milagre do Everton. E no primeiro é um cara a cara, né? Duelo de atacante com goleiro, e o goleiro consegue superar o Eric Pulga. A rigor é isso, tá? O objetivo é conquistado. A gente tem que entender por que que esse objetivo é conquistado. Um pouco por incompetência do Bahia, que não consegue ter volume contra um time que só se propõe a defender. Primeiro tempo apresenta 56% de posse de bola do Bahia e 7 finalizações, né? O Grêmio tem uma finalização, que é um chute desviado do Enamorado e só. Então o objetivo é conquistado, mas de que forma? Com uma grande atuação do goleiro, com o milagre do goleiro, dois milagres do goleiro Everton. Foi bem conquistado. O Grêmio consegue fazer aquela segunda etapa de marcar, desarmar, congestionar, se defender e contra-atacar? Não, não consegue. Os contra-ataques do Grêmio não são contra-ataques pensados, não são contra-ataques coletivamente pensados, são iniciativas do Enamorado. Tô vendo os gols que o Hugo Souza tomou, cara. Um foi do meio da rua, irmão. Que é Copa do Mundo, não dá, viu?
5: O segundo, né?
1: O segundo foi de muito longe, cara. Tá louco.
5: Arthur Cabral fez os dois.
1: Exato. O primeiro até foi de mais perto. O segundo, o Arthur Cabral pega lá quase do meio de campo e ele toma. Pelo amor de Deus. Bom, voltando ao Grêmio, tá? Enquanto isso, o Everton tá pegando. Voltando ao Grêmio, é o seguinte, então, pra finalizar essa questão do Everton. Ele salvou o Grêmio, sim. Só que o Bahia, vamos combinar, para um time que se propõe no desespero a atacar, a fazer volume, o Bahia produziu muito pouco, Sonda. Eu diria o seguinte, tá? A gente fala o jogo sobre a ótica do Grêmio, né? Mas a ótica do Bahia é pior que a do Grêmio, tá? Primeiro tempo é o primeiro tempo que o Grêmio conquistou mais o objetivo do que o time do Bahia.
5: Com certeza, principalmente pelo empate que a gente repete aqui na Bandeirantes, está neste momento tirando o Grêmio do Z4, 15º colocado. Claro que é muito pouco, mas uma luz no fim do túnel, pelo menos, para o torcedor do Grêmio. Daqui a pouco, Guimarães, com mais teses aqui no nosso intervalo. Eu quero saber depois do Guimarães, já vai preparando aí, Guima, a projeção para o segundo tempo, tá? Será que teremos Amuso, Gabriel Meck, enfim, em campo? Na sequência, o Guimarães vai falar sobre isso, mas antes eu quero ouvir os gremistas, os comentários da nossa live do YouTube, no canal Esporte Band RS. Muito obrigado pela sua audiência. Mari Pedroso chegando com a opinião do torcedor.
7: Vamos lá, Sonda. Muitos gremistas indignados no nosso chat do YouTube. O Paulo Padilha, o Enamorado é uma piada. O Luciano, o Grêmio não é um sonho, mas esse time está longe de ser tão ruim assim. O Gil, esse Grêmio não tem alma. O perfil real do Grêmio. O Grêmio poderia devolver o Wagner Leonardo como pagamento pelo próprio Wagner Leonardo. O Douglas, três zagueiros nunca deu certo. Esse esquema quebra o meio de campo. Que time horrível. O Igor, é horrível assistir o Grêmio jogando. E para finalizar, o Diego, nem Mano Menezes e Celso Roth faziam isso. Que vergonha, fora Castro.
5: É, tá aí a opinião da galera, né, no nosso chat do YouTube, o pessoal mandando seu recado, mande ainda o seu recado, teremos ainda mais uma leitura, acredito ainda, no intervalo Bandeirantes.
1: É que Sonda, vamos no popular aqui, tá? É uma senhora retranca, né?
5: É.
1: É um retrancão, cara, é um retrancão. A única divergência que eu tenho é do enamorado, tá? Ele faz o que pode. Ele é um contra três sempre do Bahia. É difícil pra cá. Ele não tem com quem. Só tem o Carlos Vinícius lá por dentro. Ele ataca com pouquíssima gente. O Grêmio tá num retrancão. O Celso Roth, se fizesse isso, seria defenestrado do estado, né?
5: Pois é, Guimarães. E antes de te perguntar sobre trocas, porque eu sei que tu tem uma tese aí que já foi antecipada no primeiro tempo, eu vou pedir pro Théo Castro a situação do Grêmio na tabela, Théo, com uma pergunta que eu sinceramente não sei a resposta, mas acredito que você tenha. O Grêmio ainda pode perder posições nesta rodada, mantendo esse empate, ou permanece mesmo na 15ª colocação?
3: 15ª colocação não, Sonda, mas por enquanto voltar para a zona do rebaixamento, o Grêmio não pode voltar nessa rodada. Pode sim perder uma posição no caso do resultado do Corinthians, lembrando que o Timão está em campo simultaneamente ao Grêmio, jogo no meio tempo agora, o Corinthians vai perdendo para o Botafogo pelo placar de 2-1, jogando como visitante. Então sim, o Grêmio pode chegar ainda à 16ª colocação. Entrar na zona? Não. Por quê? O Santos já jogou e perdeu, Mirassol já jogou e perdeu, Remo e Chape não podem alcançar o Grêmio e os dois se enfrentam, inclusive, nessa rodada.
5: É uma boa notícia, pelo menos, né? O Grêmio, mantendo o empate, não volta para a zona. Tem que secar o Corinthians, pelo menos torcendo para o Botafogo, se bem que o Botafogo também é adversário, né? Todo mundo é basicamente adversário, então talvez o empate a longo prazo seja melhor nesse jogo entre Botafogo e Corinthians, mas pensando aí na rodada, o Grêmio pode terminar na 15ª colocação. Obrigado, Théo Castro, segue com a gente, qualquer novidade pode chamar aqui durante o intervalo. Guimarães, o tema que foi debatido muito antes da partida, a escalação do técnico Luiz Castro, sem dois jogadores que vêm sendo destaques da equipe, o Gabriel Meck e o Amuso. Dá para cravar, Guimarães, a gente vai ter o retorno na sequência dos times ao gramado? Dá para dizer que, olha, com certeza esses caras voltam para o segundo tempo, ou o Luiz Castro pensa ainda em voltar de uma maneira a não mexer tanto assim na escalação?
1: Ô Sonda, a gente não tem a informação se o Amuso está descontado, porque talvez seja a única explicação para ele não ter começado o jogo. A gente não tem essa informação. Eu não vejo hoje dentro do Grêmio, dentro do que é o time do Grêmio, dentro do que é o Luiz Castro trabalhando e as escalações colocadas, eu não vejo um time sem o Amuso. O Mac, tu até dá para se entender situações específicas, eu já acho meio incompreensível, tá? Ah, mas o Mac sobra pro enamorado jogar, porque o enamorado é mais vertical, mais rápido, tá bem. Essa aí passaria, tá? Agora o Amuso não passa. E vou dizer mais, esse jogo é muito, mas muito propício pro Amuso. O Bahia cede espaço. Já houve oportunidade no primeiro tempo de contra-ataque puxado pelo Pedrinho Gabriel, pelo Noriega, além do enamorado, e o William. Quatro jogadores tiveram a chance de puxar contra-ataque e nenhum se desenvolveu, justamente porque só o enamorado se desenvolveu, os outros três não, porque eles não têm a característica para isso. Quem tem característica de contra-ataque? Amuso. Esse jogo é muito para ele. E vou dizer o que eu faria, tá? Eu tiraria ou o Wagner Leonardo ou o Noriega. E traria o William para o meio, para o Amuso entrar para a ponta esquerda. Eu acho que eu tiraria até pelo jogo que está fazendo o Noriega. Deixaria uma situação de três zagueiros. Isso aí foi feito num jogo contra Confiança, eu acho, ou Riestra. É um jogo aí que foi utilizado essa formação de um meio com um volante mais o William. E depois Mac, Amuso e Carlos Vinícius. Foi feito isso num jogo do Grêmio. Eu faria isso. Ah, mas não ficaria mais aberto que aberto. O Grêmio não precisa de dois volantes. Dá para conter com três zagueiros e um volante, mais o Marcos Rocha, que não apoia. Marcos Rocha é um jogador defensivo. Segura o Pedrinho mais um pouco. Trabalha com o William mais como meia. Mais Amuso, é namorado, e Carlos Vinícius tem contra-ataque. contra-ataque qualificado com o Amuso nesse caso. Eu faria isso. Eu tiraria um dos volantes, manteria três zagueiros, não tiro o Leonel Pérez, para o jogo de hoje ele é importante, e aí o Amuso entraria como ponta esquerda com o William como meia. Eu faria isso. Eu acho que o jogo pede isso. Não é, o Grêmio não está jogando contra o Real Madrid, entendeu? É o Bahia, com todas as suas falhas. O Bahia cede muito espaço. Se cede espaço, deixa o Amuso jogar. O Amuso tem que entrar.
5: Não tem muita explicação, né? A gente vai, claro, acompanhar a entrevista depois do jogo do Luiz Castro. Vamos ver se tem alguma outra explicação que não a tática, né, de escolha mesmo de deixar esses dois jogadores no banco. Mas são opções importantes para a segunda etapa. A arbitragem já está voltando para o gramado lá da Arena Fonte Nova. Então, na sequência, a gente vai confirmar se o Grêmio tem mudança ou não para o segundo tempo. Mari Pedroso, mais recados da nossa audiência pelo YouTube, Sport Band RS.
7: Vamos lá, o Diego. Se o Mister não mexer agora, já era. O Gilson Paz. Esse Grêmio é um time medíocre. O Carlos. Nunca deveriam ter mandado embora Mano Menezes. Paulo Padilha. É uma vergonha o Bahia estar empatando com esse timinho de segunda. E de novo, para finalizar, o Luciano. O Everton já é o melhor jogador do Grêmio nos últimos três jogos.
5: Ô Guimarães, uma questão que eu não pude deixar de perceber também, e obviamente a gente já vinha com essas informações, mas a gente não acompanha, né, o dia a dia do Bahia, não acompanha muitos jogos, mas como caiu de nível, né, esse time do Bahia, que tem um bom treinador, na minha opinião, que é o Rogério, mas já com um trabalho mais longevo, né? Talvez aquela fadiga dos metais, aquela questão de um trabalho que não dá mais frutos, né? Um time que não conseguiu ser tão superior assim a esse bagunçado Grêmio.
1: Esse é o ponto, né? O Grêmio tá jogando como um time pequeno e o Bahia não aproveitou. O Bahia parece que é um time até armado para mais para contra-ataque, né? Ademir e Pulga são jogadores de contra-ataque, os laterais atacando também, eles precisam de espaço. A proposta de jogo vem com Everton Ribeiro, mas como eu falei, ele tá num modo cantinflagem assim que é... Pelo amor de Deus,
5: né? Quase deu um azar absurdo, né? Porque ele falou isso e 5 segundos depois ele perdeu aquele gol.
1: Sim.
5: Inacreditável.
1: Ou seja, ele deu um cantiflau ali, vai ter troca, gente. Mas eu acho que é no Bahia, eu acho que vai sair o Everton Ribeiro, né, Boff?
0: Troca no Grêmio, tá, Guimarães? Grêmio? Vai entrar o Gabriel Mack no lugar do William. Sai o William, então, com a 10 para a entrada do 37, Gabriel Mack.
5: Parece a única mudança, né, Boff, para a segunda etapa nas duas equipes, os dois times já de volta no gramado. E eu estou devolvendo o comando para Gê Soares, que vai contar a história, o capítulo final de Bahia e Grêmio.
2: Valeu, obrigado, Leonardo Sonda, que comandou o intervalo Bandeirantes. Já tem bola rolando no segundo tempo na Arena Fonte Nova. Gabriel Mack, atração no Grêmio, foi embora o William. A bola fica para a namorada pelo setor direito, não domina de cabeça, volta para Canu. O zagueiro do Bahia está colocando no campo de ataque. Aí está colocado o Eric, jogou no meio de novo para Canu. Canu vai dominar no círculo central do gramado, empurrar ali para David Duarte. Aberto aqui pelo setor direito, tem Gilberto. Ainda David Duarte, o zagueiro do Bahia, é o único que está no campo de defesa, marcado pelo Carlos Vinícius com a perna esquerda, abriu bola na direita para Gilberto, joga no meio, livre de marcação, Luciano Juba descolou um passe pro Ademir, apareceu o Vieri com a perna esquerda atirando, tinha endereço. Tava livre ali o Eric chegando na entrada da grande área. Vieira cortou. Lateral pro Bahia. Vem na cobrança Gilberto. Aqui pelo setor direito. Já o Mack ali no campo de jogo, marcado pelo Acevedo. Bola apertada pro Everton Ribeiro. Está recuando. Ali pro David Duarte. Mais atrás. Vai trabalhar com o goleiro Léo Vieira no Bahia, sai da grande área, entrega a bola para Canu, no círculo central do gramado, vem buscar ali a jogada o Everton Ribeiro, girando e trabalhando, marcado pelo namorado Everton Ribeiro, tentou passar pela marcação, apareceu o Léo Pérez para tirar na dividida, melhor pro Bahia com Canu para Acevedo, no círculo central, jogo apertado, Acevedo vai recuar lá para David Duarte, vai ser encarado ali de perto pelo Carlos Vinícius com a perna esquerda, ele jogou bola longa, Luiz Eduardo subiu de cabeça a bola do Grêmio, ali com Marcos Rocha no campo de defesa, abertura na direita para aí namorado, ninguém aparece, ele vai conduzindo a bola com a perna direita, recuando para Luiz Eduardo, mais atrás ainda lá para o goleiro Everton, na grande área do Grêmio, vai dominando o goleiro com a perna direita, empurrando na esquerda para Vieri, marcado pelo Ademir, jogou mais à frente para Noriega, de novo para Vieri, e de primeira para Mack, boa bola para Pedro Gabriel, tá aberta a defesa do Bahia, Pedro Gabriel pela ponta esquerda, tocou para o Carlos Vinícius, invadiu a grande área, bateu para fora, mas não valia mais nada, claramente o Carlos Vinícius. Estava em posição irregular aí, Boff.
0: É, comeu mosca, né, Jean? Porque a boa jogada do Grêmio pelo lado esquerdo com o Pedro Gabriel tinha um bom endereço. Ele achou o Carlos Vinícius, que estava na posição irregular, impedimento marcado 0-0.
2: Em o Bahia, aqui pelo setor direito com o Ademir, passou pelo Pedro Gabriel, Vieri chegou para desarmar. O que joga esse Vieri é impressionante. Olha o contra-ataque do Grêmio. Gabriel Mac puxou pelo setor direito, apareceu o Canu, desarmou. Rebote do Grêmio com o Léo Pérez, abertura em velocidade para aí, namorado. Está aberta a defesa do Bahia. Passou o Marcos Rocha, invadiu a grande área, cruzou, pintou o gol, afasta! O David Duarte tirou o gol que seria do Carlos Vinícius aí, Boff.
0: O Grêmio que abriu o placar antes pelo lado esquerdo, dessa vez pelo lado direito na combinação. José namorado com o Marcos Rocha. O Marcos Rocha fez o cruzamento, mas o David Duarte chegou antes na bola que o Carlos Vinícius afastou para a linha lateral. 0-0.
2: 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CMPC, vivo natural, lateral Grêmio, 3 minutos, etapa complementar na Arena Fonte Nova, aqui Bandeirantes, 0 Bahia, 0 Grêmio. Marcos Rocha está cobrando e jogando no campo de defesa. Lá está colocado Wagner Leonardo, trabalhando a bola com a perna esquerda, empurrando para outro canhoto que é Vieri. Mais um canhoto na esquerda para Pedro Gabriel, gira o corpo, passou de viagem pelo Ademir, vai levar para a linha de fundo. Carrinho agora do Ademir na bola. A arbitragem está confirmando. Lateral para o time do Grêmio pela ponta esquerda. 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Bandeirantes confirmando. 4 do segundo tempo, 0-0. O Grêmio vai somando pelo menos um ponto e saindo da zona de rebaixamento. Noriega recuando para Wagner Leonardo, abrindo bola na ponta esquerda para Vieri. Vai dar um chutão. Não, ele preferiu recuar uma vez mais para Wagner Leonardo. Recuado o time tricolor gaúcho. A bola para Luiz Eduardo. No meio tem o Noriega. Ele passa o pé por cima da bola, o Bahia não aperta. O Grêmio troca passes de Wagner Leonardo para Vieri na ponta esquerda, mais à frente para Pedro Gabriel, conduzindo a bola com a perna esquerda, tentava o passe para o Carlos Vinícius, se livrou da marcação, abriu para o Gabriel Mac, invadiu a grande área, tentava trazer para a perna direita. David Duarte chega para desarmar aqui na ponta direita. O Mac tenta, acho que ele já marcava o impedimento, é isso, Bob?
0: Isso aí, Gian, demorou para marcar, mas novamente o Carlos Vinícius na posição irregular, impedimento está marcado, já cobrado.
2: E vai o Bahia, está aberta a defesa do Grêmio. Ademir dominou pelo setor direito, invadiu, grande área, cruzou, bola passa por toda a extensão. A bola ainda é do Bahia com Juba, não. Acabou jogando direto para lateral Grêmio. Ô, Guimarães, me ajuda.
1: Tem outra coisa que eu tenho que falar, porque a gente fala muito de tática e movimento e não sei o que, intenção, quem ataca, quem defende, essas coisas todas. Mas é um jogo com altíssimo nível de...
2: Série B, né?
1: De passe, Série B. Passe errado, cruzamento errado, domínio errado, né? É muito, como diria aqueles nossos amigos mais neotáticos, gesto técnico equivocado. É, parar com gesto técnico equivocado, os caras não conseguem passar, dominar. Eu dei, olha aí, passe errado do Grêmio de novo, ó, Cantinflas aí.
2: Olha o Bahia chegando, o Everton Ribeiro pro Ademir na entrada da grande área. De novo pro Everton Ribeiro apareceu Léo Pérez, errou de novo Noriega. Bola no pé do Everton Ribeiro pro Gilberto. Meu Deus do céu, eu me nego a narrar esse jogo, eu vou pra casa, eu vou tomar meu café. Eu não vou narrar mais esse segundo tempo. Que show de horrores, Leonardo Boff!
0: Olha, Gian, eu não sei o que foi pior, o cruzamento do Gilberto, a entregada do Noriega, mas enfim, tudo aconteceu errado, a bola saiu pela linha de fundo, sem perigo algum pro Everton, segue 0-0.
2: Olha, o cara que paga pra ver um jogo desses no estádio deve estar completamente arrependido, com as praias lindas que tem em Salvador, né, com um belo centro histórico. Quem tá na Arena Fonte Nova, jogadores estão castigando o torcedor nesta tarde. Vai Luciano Juba pro Bahia, lá pela ponta esquerda, 6 do segundo tempo. Eric domina na entrada da grande área, ajeitou para Acevedo, marcado pelo Léo Pérez, ainda o Acevedo, ele tenta o chute, tem o William José, bola pertinho ali pro Everton Ribeiro, vai recuando para Canu. Canu como se fosse o meio esquerda, de novo para Everton Ribeiro, trabalhando com Ademir, e ele tinha o Luciano Juba, de novo para Everton Ribeiro, troca passes o Bahia, tentava um cruzamento na grande área, Marcos Rocha tirou, o Everton se atrapalhou, afasta a zaga do Grêmio. Jogadores do Bahia estão pedindo um pênalti aí, ô Leonardo Boff.
0: Os jogadores do Bahia pedindo pênalti, o Everton pedindo um cartão amarelo por William José, depois dessa simulação questão aí, né? Mas o lance vai ser checado, tá? A arbitragem tá com a mão no ouvido, vai checar esse lance perigoso na área do Grêmio depois de uma falha, né, de comunicação do Marcos Rocha, do Wagner Leonardo, também do Everton. Lance está sendo checado, mas a princípio lateral marcado.
8: E aí é um bolinho na volta do árbitro, né? São 7 jogadores do Bahia, são 4 do Grêmio. Agora o lance está aparecendo. Parece que o William José dobrou ali a perna, né, o Guimarães?
0: E o Everton tira a mão, tá, Jean?
1: Nada, né, Boff? Nada. O Everton tira... O Everton nem toca no William José. Ele tira a mão, ele não toca no William José. Nada. E depois o Wagner Leonardo chega, vamos ver se... Nada. O cara se jogou, o William José se joga.
8: É, vai ser marcado o escanteio. Pro Bahia são 7 minutos e meio deste segundo tempo. O lance segue sendo checado, a bola ainda bateu na coxa do Marcos Rocha, que com a perna esquerda tirou. Carlos Vinícius segue reclamando, ele tinha apontado ou para a lateral, tá meio perdido também. Aí o Fernando, Antônio, Mendes de Salles, Nascimento Filho, né? Mais uma vez sendo reprisado o lance, o Everton não toca no William José, mas ele segue lá com a mão no ouvido, o Cano tá por ali também gesticulando. É o escanteio, é isso, Boff?
0: É, tá marcado, né, Gia? Mas esses lances mais simples, a arbitragem consegue se complicar, né? Porque é muito tempo do jogo parado, o lance foi checado, rechecado mais de uma vez, mas enfim, agora o árbitro toma a decisão. Tá marcado e acredito que ele marcou lateral, tá, Gia? Depois do desvio ali, lateral marcado.
8: Agora tá sentindo ali o Wagner Leonardo, são 8 minutos de jogo, de até agora nada de bola rolando na Arena Fonte Nova, lateral Bahia, Gilberto pra Acevedo, Acevedo pra Gilberto de novo, ali pra Acevedo, o volante tentava pra Gilberto, a bola vai indo pra linha de fundo, o Léo Pérez protege, quem tá ali é o Pedro Gabriel, no bate-rebate, subiu o Mac, a bola volta pra Vieri, zagueiro do Grêmio, tem 2 na sua marcação, a bola vai saindo ainda, Vieri no bate-rebate, por último deu sorte, bateu no Ademir, tiro de meta e fechou o tempo aí, Leonardo Boff.
0: Fechou o tempo, Gian, a dividida, né, do Vieri com o Ademir, a bola já tinha saído pela linha de fundo e o Vieri foi cobrar o Ademir, porque a bola já tinha, né, saído pela linha de fundo, o Ademir ficou ali junto com o Vieri, mas tá marcado o tiro de meta pro Everton 0-0.
8: Olha, eu já vi jogo ruim, mas esse Grêmio Bahia tá de parabéns. Ô, joguinho tenebroso, Carlos Guimarães.
1: Tá muito ruim, né? Muito ruim. O Grêmio também não atacou melhor, tá? No segundo tempo. É, houve 2 lances que foram impedimentos do ataque do Grêmio, do Carlos Vinícius, e basicamente isso, tá? Fora isso, não teve mais nada. E o Bahia chega na intermediária e também não consegue atacar, né? No momento final, o Bahia erra no passe, erra no cruzamento, erra no chute, se atira. Então não tem chance de nenhum lado, né? Eu acho que tomou cartão ali o assistente do Rogério Ceni, né, Boff?
0: Isso aí, Guimarães. Está amarelado por reclamação desse lance com o Ademir, com o Vieri. Está amarelado aí o auxiliar do técnico do Bahia, Rogério.
8: Aliás, o árbitro poderia fazer um acordo com os técnicos e os jogadores, né? Termina o jogo agora, 1 ponto para cada um, tá tudo certo, porque tá terrível, né? São 10 minutos de até agora, nada vezes nada. O Gabriel Meca agora saiu com o bolo e tudo, lateral para o time do Bahia, pelo setor direito. Trilegal, diversão e prêmios para sua vida, muito mais. Trilegal ao final do jogo, tem o craque Trilegal, papel difícil hoje, aliás, para o craque do jogo. Acevedo se livrou da marcação do Noriega, jogou na entrada da grande área. Noriega de carrinho tirou, rebote do Bahia, com Juba para Everton Ribeiro, ali no meio do gramado, ele conduz a bola com a perna esquerda, boa bola para Ademir, na direita para Eric, invadiu a grande área, tentou arriscar, deixou de calcanhar para o Juba, levantou, a bola bateu no poste, rebote ainda do Bahia, com o William José, cruzou na entrada da grande área, o chute do Azevedo, Everton dá um tapa na bola, vai para ali de fundo, momento de perigo, quase o Bahia marcou aí, Boff.
0: 2 vezes com o perigo, primeiro o Luciano Juba fez o cruzamento e a bola acabou batendo no travessão, na sequência do lance, Acevedo arriscou de fora da área, o Everton com uma das mãos, espalmou, escanteio, tá marcado, Everton Ribeiro na bola.
8: Vai pra bola o Everton Ribeiro, ajeita a bola no quarto de círculo pelo setor direito, com a perna esquerda ele levantou pra grande área, o David Duarte subiu de cabeça, o Everton tá lá pra fazer a defesa, tenta rapidamente a reposição com a perna direita, manda pro setor de ataque, pro enamorado, ele tenta dominar, dominou com categoria, se livrou da marcação, em velocidade lá pelo setor direito, caiu, é falta, pegaram o enamorado e vai pintar cartão aí, Boff.
0: Amarelo, tá aí o enamorado, depois dessa boa jogada, o Canu chegou atrasado, camisa 4 do Bahia, só no corpo do enamorado, puxou o jogador, fez a falta, está amarelado na partida, o zagueiro do Bahia.
8: 12 minutos, segundo tempo, falta para o Grêmio. É lá pelo setor direito, está ali reclamando. O Canu era um contra-ataque, né? Que o Enamorado dominou com categoria. Aquela bola lá do Everton, agora está ali conversando com o David Duarte. São dois jogadores altos, né? Mas tecnicamente insuficientes. Tem jogador do Bahia caído, me parece o Juba, Boff.
0: Ai, ai, ai, Gil. Luciano Juba, né? Caído no gramado, a convocação da seleção brasileira, né? Na segunda-feira, claro. Não é um dos favoritos, né, Guimarães, para ir para essa lista, para ir para a Copa do Mundo, mas está na pré-lista. Então, o Luciano Juba agora no gramado parece ser muscular, está caído, calmador para ele.
1: É, eu acho que o Juba não vai para a Copa, mas inicia um processo pós-Copa e ele, o Kaique e Bruno, assim como favoritos para essa posição, né? É, de qualquer forma, não, tem o Bahia, tem dois jogos para o Bahia, né? O Bahia tem essa situação. Vai entrar o menino aí, mais Brad White, e olha quem está. Tá entrando também, não me parece descontado, não, Leonardo Boff?
0: É, exatamente, Guimarães. Saiu Marcos Rocha para estreia no Grêmio hoje. Vitor Ramon, lateral direito das categorias de base do clube, faz a sua estreia pelo profissional do Grêmio, camisa 32 para a saída do capitão, na ocasião de hoje, né? Camisa 14, Marcos Rocha, para a entrada do 32, Vitor Ramon. Outros dois jogadores chamados, tá, Gia, vão entrar. O Amuso também e o Martin Bright White entram na sequência com a camisa do Grêmio.
8: É, a primeira alteração já foi, né? Marcos Rocha foi embora, entrou o 32, o Vitor Ramon, agora é o Enamorado, né?
0: Enamorado sai para a entrada do 9, Francis Amuso, mais uma troca no tricolor. E o último a entrar, né, é o Martin Bright White, com a camisa de número 22, vai entrar também na sequência nesse time do Grêmio.
8: É, vamos aguardar aí quem é que sai no Grêmio. Vem Bright White, Vitor Ramon e o Amuso. Agora sim.
0: E sai o Carlos Vinícius. Camisa 95, sai do gramado para a entrada do 22. Martin Bright White, troca tripla no Grêmio. Vitor Ramon, Amuso e também Martin Bright White.
8: E aí, Guimarães?
1: É, e com a substituição do MEC no intervalo, o Grêmio só tem mais uma, né? A curiosidade, o Grêmio não desfaz o seu sistema de três zagueiros e mais dois volantes. Ele vai seguir fechadinho até o final. Aquela retranca, aquele sistema defensivo vai continuar, retrancão vai continuar, tá? O Bright White, porque o Vini hoje ficou mais impedido do que em campo. O Amuso, pelo Enamorado, é um jogador para puxar contra-ataque, que foi escalado antes contra o jogador que vai puxar contra-ataque, talvez com mais qualidade, vai ocupar o lado esquerdo, o Mac vai um pouquinho mais para a direita para trabalhar. E a outra é o Vitor Ramon pelo Marcos Rocha, também uma renovação de fôlego, um lateral por um lateral.
8: Mudou também o Bahia, né?
0: Isso aí, Jean, troca dupla no Bahia. Sai o Luciano Juba com a 46 e também o Ademir com a 7 para a entrada do 25, Iago Borducci, ex-jogador do Internacional, e também do camisa 23, Sanabria.
8: E atenção, torcedor ligado no Futebol Bandeirantes, hora de conferir o tempo e o placar do futebol. Em Salvador, quando chega o Grêmio, Bright White agarrado na entrada da grande área. Falta para o Grêmio, confirmando o Teu Castro. 15 minutos, segundo tempo, na Arena Fonte Nova, 0 Bahia, 0 Grêmio.
3: No Nilton Santos, segue Botafogo 2, Corinthians 1 aos 13 do segundo tempo. Grêmio é 15º com 18 pontos.
8: 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É falta para o Grêmio, quem sabe agora. Pedro Gabriel, perna esquerda, levantou no segundo pau, a bola passou por todo mundo, muito forte o passe para o Noriega. Mas ele tá marcando escanteio, Boff.
0: O cruzamento foi errado, mas ele conseguiu chegar. O Eric Noriega foi à linha de fundo, conseguiu desviar para o meio da área, mas o Iago, que entrou agora no time do Bahia, afastou. Escanteio tá marcado e é Pedro Gabriel na bola.
8: É o Pedro que errou essa falta, né? Mas mesmo assim deu escanteio, e ele mesmo. Quem tá saindo da esquerda para a direita para fazer a cobrança do escanteio, quem sabe na bola parada. Vamos para 16:30, segundo tempo. Escanteio pro Grêmio lá pelo setor direito. Pode ser o gol tricolor na Arena Fonte Nova. Pedro Gabriel, perna esquerda, levantou de cabeça. Gol! Grêmio, Vieri subiu com elegância, testou para o fundo do gol, um cruzamento no primeiro poste e o zagueiro Vieri
2: prata da casa, subiu o soberano, empurrou pro fundo do gol, tá aberto o placar na Arena Fonte Nova, 16 minutos primeiro tempo, pra sair da zona de rebaixamento, pra buscar a primeira vitória fora de casa. Vieri subiu com elegância e mandou pro gol, 1 pro Grêmio, 0 pro Bahia, Leonardo Boff.
0: Se na cobrança da falta o Pedro Gabriel errou, no escanteio ele não desperdiçou, cobrou o escanteio na cabeça do Vieri, subiu mais que toda a zaga do Bahia e desviou, sem chances pro Léo Vieira. Eu te adianto, Guimarães, vai ser difícil segurar esse guri, porque o que ele tá jogando é brincadeira.
1: É um destaque do Grêmio, talvez seja o destaque do Grêmio nesse Campeonato Brasileiro, junto com o Everton. Quando um time se propõe a apenas se defender, tem duas chances, tá? É contra-ataque rápido e matar essa uma bola, ou é na bola parada. E a bola parada tem que aproveitar. Aproveitou, o cruzamento foi bom. E o Vieri, com uma cabeçada perfeita, tirou do Léo Vieira, canto oposto, bonito gol. O destaque do jogo, tá? Vieri, talvez o destaque do Grêmio nesse Campeonato Brasileiro. O Grêmio defensivo, sai na frente, jogar por uma bola, até o Castro, às vezes... Dá certo, 1-0 Grêmio.
3: Vieri, com o segundo dele no ano, coloca o Grêmio na 12ª colocação, agora com 20 pontos.
2: E o Grêmio aproveita que o Bahia tá perdido, o torcedor começa a se irritar com o time da casa, vai embora o Grêmio, quem sabe o segundo. Pedro Gabriel domina pela ponta esquerda, acionou o Amuso, passa o pé por cima da bola, vai cadenciando o Grêmio. 18 minutos e meio, 1-0 Grêmio na Arena Fonte Nova. Quem sabe a primeira vitória fora de casa. Vai o Grêmio com Pedro Gabriel, tentou passar, perdeu para o Gilberto. A bola para Azevedo. O Grêmio aperta lá no campo de ataque. Everton Ribeiro recuado. Bola para David. Bola vai cadenciando o Grêmio. 18 minutos e meio. 1-0 o Grêmio na Arena Fonte Nova. Quem sabe a primeira vitória fora de casa. Vai o Grêmio com Pedro Gabriel, tentou passar, perdeu para o Gilberto.

0: Exatamente, já com dois jogadores chamados, tá? O Everaldo com a camisa 27 e também o Rodrigo Nestor com a camisa 11 vão entrar na sequência no time do Bahia.
1: Errou um passe agora infantil ali o Pedro Gabriel, bola recuada pro goleiro Léo Vieira, marcado pelo Bright White, que bola apertada pro Canu, ele sai jogando, passou pelo Gabriel Mac, jogou pra Acevedo, 19 minutos e meio segundo tempo, pra você que tá se ligando agora no Futebol Bandeirantes, um pro Grêmio, zero para o Bahia, é bola na direita, vem o time do Bahia pelo setor direito, onde está colocado o Eric Pulga, tentou passar pelo Pedro Gabriel, caiu no gramado, a Inês Bach não marcou a falta, mas o árbitro deu a falta e vai pintar o cartão aí, o Boff.
0: Tá amarelado o lateral esquerdo do Grêmio, Pedro Gabriel, camisa 54. Tá com o cartão amarelo agora, joga amarelado no final da partida.
1: Alto em cima do Eric Pulga, o Pedro Gabriel foi no corpo, falta perigosa, é pelo setor direito, 20 minutos, o Bahia vai mudar aí, Boff.
0: Vai entrar o camisa 27, Everaldo, e também o camisa 11, Rodrigo Nestor, nesse projeto, né, do Rogério Ceni, que tá chegando perto de um fim, né? 6 jogos sem vencer, contando com o do Grêmio 7, Campeonato Brasileiro, Copa do Brasil, mas ele vai esperar a cobrança da falta para mudança.
1: Everton Ribeiro faz a cobrança, é pelo setor direito, no bico da grande área, barreira do Grêmio com Amuso, ele fica um passe fora da grande área, volta para a área, tá preocupado o Everton, te cuida aí a defesa do Grêmio, torcedor do Bahia, vai deixando já a Arena Fonte Nova, vai protestando, mas a vitória do Grêmio por enquanto, Everton Ribeiro autorizado para fazer a cobrança, levantou, Everton dá um soco e cai no gramado, a arbitragem não viu, a bola ficou dentro da grande área, de cabeça, bate, rebate, tira Bright White, Vitor Ramon tirou também, a bola ficou no braço do jogador do Bahia, agora sim o Grêmio respira e talvez as alterações no Bahia, agora o Everton cai, vai ganhar tempo aí, Boff.
0: Vai ganhar um tempo, né, Gia, depois desse bate, rebate dentro da área do Grêmio, tá também sentindo o Vieira aí, mas no momento que o Rogério Ceni faz as trocas, entra o Rodrigo Nestor com a camisa 11 para saída do camisa 10 e capitão hoje, Everton Ribeiro, primeira troca no Bahia, e a segunda entra o 27 EV ou Everaldo, como queiram, para saída do 12 centroavante hoje, William José.
1: E aí, Guimarães, são dois atacantes praticamente, né?
2: É, muda a intensidade, né? São os dois jogadores que o Rogério Ceni vai cair, tá? Com esse resultado, do jeito que tá a torcida, do jeito que ele escalou o time, ele escalou dois jogadores que foram dois jogadores a menos do Bahia, vamos falar a real. Tem se tu pegar a movimentação do Everton Ribeiro e do William José, são movimentações restritas, reduzidas.
0: Cantinflas?
2: Ah, mas cantinflas é desgraçado, né, irmão? Pô, o William José também é aquele cone, né? É um cantinflas e um cone, aí brabo, velho. Vai melhorar o Bahia, tá? Já te digo agora, vai melhorar o Bahia. Embora o Everaldo não seja tecnicamente um grande jogador, ele é aguerrido, jogador de raça. E o Nestor se mexe, porque foi brabo aí. Everton Ribeiro e William José foi brabo. Sorte do Grêmio, tá? São dois caras que se mexem um pouquinho mais, hoje. Não sei se esse resultado estaria de 1-0 pro Grêmio, tá?
1: E agora começa a torcida do Bahia a protestar, a polícia militar também já fazendo a segurança. Tá tenso, né? A Arena Fonte Nova, o Rogério Ceni praticamente dando adeus com essa derrota, é bom pro Grêmio, tem que tirar proveito disso, tem muito jogo pela frente, são 22 do segundo tempo, o Mac domina, tenta para Léo Pérez, o árbitro já paralisava e marcava uma falta pro Bahia, você ligado no Futebol Bandeirantes para Sim de Bancários, diga sim para quem defende você, bola do Bahia, fica para David Duarte, no campo de defesa, o Grêmio se fecha, David Duarte para Canu, seu companheiro de defesa está ultrapassando ali que divide o campo, marcado ali pelo Bright White, uma vez mais para David Duarte, na ponta direita tem Gilberto, recebe o Gilberto de novo na ponta esquerda para Canu, aperta o Grêmio com o Mac, Canu para David Duarte, não tem espaço, não tem para quem tocar o Bahia, o Grêmio tá fechadinho, o torcedor segue gritando e protestando na Arena Fonte Nova, dominou o Eric, aqui pela ponta esquerda era o Rodrigo Nestor, tentou a jogada lá do outro lado, tenta dominar o Iago, vai encarar a marcação do Vitor Ramon, ainda o Iago de costa para a marcação, conduzindo a bola com a perna esquerda, tem aproximação do Acevedo, ele tentou passe pro Rodrigo Nestor, corta a zaga do Grêmio, volta para Iago, Iago mais atrás trabalhando com o Canu no campo de defesa, marcou agora 23 minutos e meio o segundo tempo, um pro Grêmio, gol do Vieri, 0 pro Bahia, domina David Duarte para Gilberto na direita, marcado pelo Amuso, o Grêmio tá fechadinho, não dá espaço pro Bahia que trabalha, ainda David Duarte, ele jogou na entrada da grande, era Vieri. série. Chegou para desarmar e agora pegaram ali o jogador do Grêmio. O árbitro mandou levantar, tá reclamando Luiz Castro aí, ô Boff.
0: Não deu nada a arbitragem no lance do Eric Noriega. Acabou sofrendo a carga, levou a falta, caiu no gramado, mas o juiz nada marcou, mandou seguir já.
1: Vem de novo Bahia, aqui pelo setor direito, trabalhando com o Gilberto, passando o pé por cima da bola, empurrando mais

0: Na frente com o Acevedo, na entrada da grande área, ele tentava aqui pro Rodrigo Nostor, apareceu ali o Everaldo de costa para a marcação, Vieira ganhou mais uma. É incrível o que joga esse zagueiro Vieira, hein, Guimarães?
1: Impressionante a partida do Vieira, impressionante. Ó, o Bright.
0: Boa jogada do Bright White na ponta esquerda, tentou para Muso, antecipa-se essa zaga do Bahia, vai, Guimarães.
1: Impressionante a partida do Vieira, mas perfeito em todos os lances, impressionante. Zagueiro de absoluta imposição, assim. O Vieri, pelo lado esquerdo, me lembra... Ah, será que eu falo?
2: Vai.
1: Ele tem os momentos de Lúcio desarmando.
0: É, pode ser.
1: Lembra momentos de Lúcio desarmando. Ele não é o Lúcio, tá?
0: Ele mantém uma regularidade, né?
1: Mas ele é um cara de potencial, cara. Ele tem momentos, você só não tem arrancada, assim. Mas o momento, o posicionamento, o choque dele, o mano a mano... Zagueiro impressionante.
0: É, ele não perde nenhuma, ele mantém uma regularidade. E o gol foi dele. A vitória por enquanto está sendo do Grêmio. São 25 segundo tempo. Domina na entrada ali da grande área. O Rodrigo Nestor tentou para Canu. Este para Iago com a perna esquerda, marcado pelo Vitor Ramon. Entrou marcando, entrou rasgando. A bola ficou de novo para Acevedo, marcado ali pelo Luiz Eduardo. Na entrada da grande área, Eric erra o passe. Léo Pérez tenta recuperar. Ele tentou, mas caiu no gramado. Volta de novo o Bahia a ter a bola no círculo central do gramado. Arthur paralisa, marca a falta, o Gilberto tem pressa, já cobrou, empurrou aqui na direita, ataca o Bahia com o Sanabria, encarou a marcação do Pedro Gabriel, passou, levou para ali de fundo, cruzou, afasta o Wagner Leonardo, um cruzamento perigoso na entrada da pequena área, tirou a defesa, no lateral cobrado, o Bahia tem pressa, Gilberto para Sanabria, aqui na direita, pedalou para cima da marcação, jogou na entrada da grande área, passou o Rodrigo Nestor, bateu para fora! Incrível como esta bola não entrou. Rodrigo Nestor perde um gol incrível na Arena Fonte Nova, aí, Boff.
2: E ele fez tudo certo, Gia. Conseguiu dois dribles no Vieri, que não errou ainda na partida, e também no Leonel Pérez. Tirou do Everton, só que acabou tirando muito do lado direito. A bola quase trincou na trave, mas... Segue Bahia 0 e Grêmio 1.
0: O Grêmio tem a bola com o Pedro Gabriel aqui na esquerda, passou pelo adversário, ele está ingressando o campo de ataque, tem o Amuso, tem a aproximação no MEC, ainda Pedro Gabriel jogou curto para Amuso, com a perna direita, bola curta para Noriega, está invertendo bola lá na direita, bola curta para Vitor Ramon, ele ganhou na dividida, mas aí fez a falta, o árbitro deu vantagem, o Bahia desce para o setor de ataque, o Rodrigo Nestor para Acevedo, no círculo central do gramado, ele achou a bola na ponta esquerda, lá do outro lado com o Sanabria, tem o Iago, tocou pro Iago na linha de fundo, vai cruzar, cruzou, e o gol do Bahia. Gol do Bahia, Sanabria, um cruzamento, a bola passou por todo mundo, Sanabria apareceu nas costas da defesa do Grêmio, tá tudo igual na Arena Fonte Nova, 27 no segundo tempo, um pro Grêmio, um pro Bahia, aí Leonardo Boff.
2: Na indecisão, Jean, do lado direito de defesa do Grêmio, a bola estava dominada no ataque, o tricolor conseguiu perder ela, e na sequência, no ataque do Bahia pelo lado esquerdo, veio o cruzamento. O Wagner Leonardo tentou afastar, mas furou em bola. E aí sobrou para o Sanabria, cara a cara com o Everton, sem goleiro, só empurrou para dentro o Bahia 1. Grêmio também 1, Guimarães.
1: É, não é muito a do jogador, tá, mas ali começa com erro de recomposição do MEC. Pelo seguinte, porque a jogada era prevista. O Iago passa e aí tu já acompanha na previsão, Iago. Tu já fica junto do Iago. O MEC esperou para o Iago passar e só foi recuperar depois que o Iago já tinha passado. Jogada clássica de erro de recomposição, talvez ainda esteja aprendendo isso, não é para demonizar o menino, mas o pior é o cruzamento, que passa por vários zagueiros e a falha do Wagner Leonardo, que estava com ele a bola, só que ele fura. E quando ele fura, sobe para o Sanabria empatar. O Grêmio estava bem defensivamente, agora reativa o Bahia. Falei para ti, Gia, que o Bahia ia melhorar seus cantinflau. Sanabria e Nestor se mexem, Bahia está atacando. E empata o jogo, viu, Tel Castro? 1-1.
3: O Grêmio sofre seu 18º gol no Campeonato Brasileiro e volta a ser o 15º colocado com 18 pontos.
0: E agora o Bahia tem escanteio pelo setor direito, 28, etapa complementar, você ligado no Futebol Bandeirantes, para Trilegal, diversão e prêmios para sua vida, muito mais Trilegal. Não tá valendo nada, o Arthur tá aplicando o cartão amarelo, acho que é pro Acevedo aí, né?
2: Ele mesmo, Gia, tá amarelado, camisa 5 do Bahia, Acevedo, depois desse lance aí na área gremista.
0: Teve um lance que a bola bateu por último no Sanabria, na frente ali da Inês Bach, e ela marcou o escanteio. Acho que o árbitro voltou atrás e aí houve a reclamação. Vai ser feito e agora o tiro de meta está confirmado para o Grêmio. 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Vai bater 30 segundos tempo, um para o Bahia, um para o Grêmio. Vieira tem a bola, jogou para Noriega, se livrou da marcação com categoria. Tentou por baixo para Muso aqui na ponta esquerda, marcado pelo Gilberto. Ele cai, levanta ainda Muso, conduz a bola com a perna direita, inverteu da esquerda para a direita. Lá para o jovem Vitor Ramon fazendo a sua estreia como titular, está recuando para Léo Pérez, no círculo central para Noriega, e de primeira para Léo Pérez, tem aberto aqui na esquerda o Vieri, ele recua para Wagner Leonardo, bola para o Noriega, gira o corpo, trabalhou mais à frente com Pedro Gabriel, tem aproximação do Amuso, marcado pelo Gilberto, Amuso para o Noriega, perdeu Luiz Castro, foi a loucura, na sequência muda o Grêmio, dominou Everton, o Everaldo aqui na direita, caiu no gramado, não houve nada, e atenção torcedor ligado no Futebol Bandeirante. Hora de conferir o tempo e o placar do futebol. Na Arena Fonte Nova, fechamos 30 minutos, segundo tempo, 16ª rodada do Campeonato Brasileiro. 30, segundo tempo, um pro Bahia, um pro Grêmio, Théo.
3: E tem gol no Nilton Santos, Arthur Cabral marca o hat-trick, dessa forma o Corinthians vai entrando na zona do rebaixamento com o Botafogo 3, Corinthians 1. O Grêmio é 15º com 18 pontos.
0: 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O Grêmio está atacando com o Pedro Gabriel, na sequência vai mudar. Eu tinha visto o TT, acho que ele voltou atrás, me parece o Caio Paulista. Na sequência confirma o Léo Boff, Sanabria, altura de gol de empate do Bahia, está arrancando o contra-ataque do time baiano pelo setor direito. Acevedo também já está cansado, Vieri mais uma ganhou. Caíram os dois no gramado, a arbitragem marcou a falta em cima do Vieri, Boff.
2: Soberano Vieri, né, Jean? Venceu mais uma vez aí contra o Acevedo e na sequência sofreu a falta. O camisa 44 do Grêmio Vieri. E na sequência vai ter troca no Grêmio. Luiz Castro vai mudar nesse time, sua última troca, Jean.
0: É, eu acho que deve sair o Noriega, porque tá cansado, mais uma vez mal no jogo o Noriega. Eu tinha visto o TT, mas com aquela entregada do Noriega, acho que ele voltou atrás, né? Mas o Caio Paulista também, né, Guimarães? Então é uma coisinha, né?
1: É, bota o Thiago então, né? Agora não é o momento de se mandar pra frente. Tu tem que saber os times do jogo, né? Agora não é o momento de se mandar pra frente. Por quê? Porque o Bahia mexeu e colocou em campo jogadores que se movimentam, jogadores que participam. Não são lá grandes primores técnicos. Nestor até acho bom jogador, mas o Sanabria é muito mais voluntarioso e intenso do que tecnicamente um jogador, um bom jogador. Mas se mexem. E essa é a diferença. O Rogério Ceni entrou com dois caras que é só a bolinha no pé. O Everton Ribeiro e o William José. Nestor e Sanabria se mexem. Até o Everaldo se mexe mais um tanto. E aí complica a vida do Grêmio. Agora, tu não desmancha o sistema de volantes. Ah, o Zortea tá na frente do Thiago, será, o Leonardo Boff?
2: É, Guimarães, a troca do Luiz Castro é a saída do Noriega, que saiu de maca do gramado para a entrada do camisa 50, também jovem da base, Bernardo Zortea.
1: É, o Zortea é mais físico, né, do que o Thiago. Eu tô achando, desconfiança, já, que o Luiz Castro não acha o Thiago volante. Isso aí é para um debate futuro e tal. O Zortea é mais alto, mais físico um pouquinho, né?
0: 33 marcou em Salvador da Arena Fonte Nova. Um pro Bahia, um pro Grêmio. O Everton, goleiro do Grêmio, com a perna esquerda, está despachando pro campo de ataque. Subiu o Gilberto. Antecipa-se Gabriel Meck. Ele tá com vontade, quem sabe agora. Tá aberta a defesa do Bahia. Falta! Pegaram o Meck. É falta e cartão amarelo aí, Boff.
2: Tá com muita vontade. O jovem 37 do Grêmio, Gabriel Meck, recuperou a bola e na sequência tentou puxar o contra-ataque. Vinha bem, mas o Eric chegou atrasado, puxou o garoto, fez a falta. Tá amarelado o volante do Bahia.
0: 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A bola alçada para a grande área, cruzamento do Pedro Gabriel, sobe e tira a defesa do Bahia, lateral. Lá pelo setor direito, sem pressa, Vitor Ramon, jovem lateral do Grêmio, está cobrando. Para fazer a cobrança na direita, tem aproximação ali do MEC, tem também o Zorteia, ele joga pertinho para Zorteia, gira o corpo, tentou passar pelo adversário, perdeu, demora para o Bahia, que vai embora pela ponta esquerda com o Eric, cai no gramado, falta. O Vitor Ramon empurrou, acho que ele mesmo que vai tomar o cartão amarelo aí, Boff.
2: Isso aí, tá amarelado o lateral direito, o gremista Vitor Ramon, na puxada de contra-ataque do Eric Pulga, fez a falta, tá amarelado o lateral do Grêmio.
0: Sim, de bancários, diga sim para quem defende você, lateral, ou melhor, cartão amarelo para o lateral Vitor Ramon do Grêmio. Fica a bola para Azevedo do Círculo Central, trabalhando mais à frente. Ali está colocado o Rodrigo Nestor. Bola para Iago, marcado de perto pelo Vitor Ramon, que está saindo com bola e tudo. Tem lateral para o Bahia, tem pressa. Quer o segundo gol. O resultado de empate não interessa nem para o Bahia, nem para o Grêmio. Mas o tricolor gaúcho ainda saindo da zona de rebaixamento com a vitória do Corinthians e do Santos. Bola na direita com o Gilberto girando, trabalhando mais à frente. Aqui com o Sanabria, o autor do gol de empate. Ele está fazendo um carnaval para cima do Pedro Gabriel. Vai levar para a linha de fundo. Passou pelo adversário, cruzou, bate no Vieri. Sai para a linha de fundo, escanteio Bahia, Boff.
2: É, o Sanabria está querendo o jogo pelo lado esquerdo da defesa do Grêmio. Vai levando a melhor sobre o Pedro Gabriel. Fez o cruzamento, a bola desviou no Vieri. Está marcado o escanteio.
0: Sim, de bancários, diga sim para quem defende você. 35, segundo tempo. Vai fazer a cobrança aqui pelo setor direito. Tem pressa o time do Bahia. Tenta o gol da virada na Arena Fonte Nova. Perna esquerda do Eric, levantou. A bola passa por todo mundo. O Zorté tirou em cima do Everaldo. Tiro de meta, mas o Grêmio se safou do gol aí, ô Boff.
2: Mais sorte do que juízo, porque qualquer desvio na área ia matar o Everton. O Zortea acabou dando o balão pra frente e bateu no jogador do Bahia. Tiro de meta, tá marcado.
1: Ô Jean, o Grêmio não tá jogando nada porque o jogo é ruim, tá? Mas vamos falar de objetivo, de finalidade, de proposta, tá? O jogo é muito mais problemático pro Bahia do que pro Grêmio, olha só. Sabe quantos chutes o Grêmio deu, finalizou? Dois
0: só,
1: né? Fez um, 50% de acerto é enorme. O Bahia tem 14 chutes, um gol. Então, em termos de proposta, de finalidade, o Grêmio é mais feliz. O Bahia domina a posse de bola, domina o número de passos, domina a finalização, domina. Resultado está 1-1. Dessa vez, não tem aquela desculpa de um time que fez tudo, só não fez gol. Não, a proposta do Grêmio foi se retrancar, se defender. Chutou duas vezes a gol, fez um gol, 50% é ótimo.
0: E é falta para o Bahia, próximo ao círculo central, mas como o Bahia tem dificuldades na troca de passe, o Rodrigo Nestor está ali para fazer a cobrança. Tem também o Gilberto, 37 de jogo, Gilberto cobrou pertinho para o Rodrigo Nestor, com a perna esquerda ele vai levantar lá na grande área, sobe David Duarte de cabeça, sobrou ali na entrada da grande área para o Canu, a bola bateu na zaga do Grêmio, e tira, não valia mais nada, o Arthur paralisa e marcava o impedimento no ataque do Bahia, Boff.
2: Impedimento marcado depois de mais um ataque, para a sorte do Grêmio era o Canu nessa bola, porque se fosse o Everaldo ia levar perigo. E Gê, eu quero fazer um destaque porque dos 11 jogadores que estão em campo agora, nesse momento, 6 jogadores fazem parte da categoria de base do Grêmio.
0: Crias de Eldorado do Sul, né? O Grêmio pelo menos colocando nesta temporada muitos jovens, né? Destaque pro Vieri, pro Gabriel Mec, agora o Pedro Gabriel. Hoje com a primeira participação do Vitor Ramon, lateral direito, o RJ, o Everton manda para o setor de ataque em direção do Bright White, ele foi agarrado na arbitragem, não marcou, fica para Canu, gira o corpo, vai recuando para o goleiro Léo Vieira, com a perna direita, bola apertada para o Iago, tomou dele o Vitor Ramon, a bola vai saindo, o lateral é para o time do Grêmio lá pelo setor direito. 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
2: Caiu Osasuna, camisa 90 para a saída do camisa 2, lateral direito, Gilberto.
0: Acho que é a última, né? 1, 2, 3, 4, 5, fechou. 5 de um lado, 5 do outro, 38, reta final de jogo. vai para a cobrança de um lateral, Grêmio na ponta direita. Bola para Gabriel Meck, ele tentou passar mais atrás ali para o Luiz Eduardo, a bola sai, novo lateral para o Grêmio. É lá pelo setor direito, faz a cobrança, Vitor Ramon, vamos fechar agora 39, você ligado no Futebol Bandeirantes. Vitor Ramon levantou para a linha de fundo, para o Bright White, invadiu a grande área, tentou o cruzamento, afasta a zaga do Bahia. Boa jogada do atacante do Grêmio, escanteio tricolor aí, Boff.
2: Ia levar perigo, porque se esse passe do Bright White passa, ia ficar na boa para o Francis Amuso bater de primeira essa bola e fuzilar o Léo Vieira. Mas a zaga afastou, escanteio está marcado 1-1.
0: E foi assim que surgiu o gol do Grêmio, escanteio lá na ponta direita. Aí mais uma vez Pedro Gabriel ajeitando lá no quarto de círculo. Quem sabe o gol tricolor na marca de 39 segundo tempo. Empurra, empurra na grande área, vai Pedro Gabriel com a perna esquerda, levantou, afasta a zaga do Bahia, estava perdido o goleiro Léo Vieira. A bola vai saindo aqui na esquerda, o Bright White recua para o Amuso, mais atrás ali para o Zorteia. Bola no círculo central, bola apertada para o Vitor Ramon, lá atrás para o goleiro Everton com a perna direita. Despacha para o setor de ataque, corre atrás dela o Gabriel Meck, ele vai dominar pela ponta esquerda, livre de marcação, invadiu a grande área, tenta o cruzamento, ainda o Meck demorou demais. O cruzamento tentava para o Amuso, tira a defesa do Bahia, fica ali no meio para o Caio, caiu no gramado, falta. E atenção, torcedor ligado no Futebol Bandeirantes, hora de conferir o tempo e o placar do futebol. Em Salvador, Arena Fonte Nova, reta final, 40 minutos, segundo tempo, 1 para o Bahia, 0 para o Grêmio, Theo.
3: Ainda hoje tem Bragantino contra o Vitória, Chapecoense contra o Remo e Atlético Paranaense contra o Flamengo. O Grêmio é 15º com 18 pontos.
0: 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Atacava o Bahia com Azevedo, apareceu bem para cortar a zaga do Grêmio. O Zorteia tentou pro Amuso, mas antes tinha uma falta ali no meio do caminho, ó, Boff.
2: Deu a falta, arbitragem na puxada de contra-ataque do Amuso. Já tem amarelo o Azevedo, tem que ficar ligado, né? Fez a falta, segunda falta dele agora, mas falta tá marcada, Grêmio 1, Bahia também 1.
0: 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Fechou 41, restam 4 minutos para estourar o tempo regulamentar na Arena Fonte Nova. O Everton manda para o campo de ataque, o Bright White errou em bola, mas o Amuso tentou correr, a bola saiu lateral para o time do Bahia, campo de defesa. 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Lateral para o Bahia, vai fazer a cobrança aqui na direita, o Caio tem pertinho ali o Canu, avança as linhas do Grêmio lá no campo de ataque, demora o Azevedo na cobrança, ele tenta ali pro Everaldo, ele meio desequilibrado, sofreu a falta, a arbitragem deu vantagem, a bola para com o goleiro Léo Vieira, abertura na esquerda para Iago, em velocidade conduzindo o tricolor baiano pro setor de ataque, mais à frente trabalhando com o Rodrigo Nestor, marcado pelo Vitor Ramon, ele gira o corpo, trabalha a bola com a perna esquerda, ainda o Vitor, a bola ficou mais atrás com o Iago, campo de defesa com David Duarte, aí bater 42, o Grêmio vai arrancando um empate importante na Arena Fonte Nova, segue sem vitórias fora de casa, domina Sanabria na entrada da grande área, trabalhando com o Rodrigo Nestor, arriscou de longe, tiro de meta pro Grêmio aí, Boff.
2: Tá confiante o Rodrigo Nestor, porque a bola era de muito longe, ele achou o espaço, fez a finalização sem perigo algum pro Everton. Grêmio 1, Bahia também 1.
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1: Olha que loucura a classificação. Se o Santos tivesse perdido do Curitiba só de 1-0, o Santos estaria na frente do Grêmio. É, o saldo do Santos piorou depois da derrota para o Curitiba. Então o Santos estaria na frente do Grêmio se tivesse perdido de 1-0. Como perdeu de 3, o saldo do Santos baixa e o Grêmio passa o Santos justamente no saldo de gols, né? O saldo do Santos é menos 4, menos 2, o saldo do Grêmio. Que loucura esse campeonato, tá um bolo geral, né?
0: É, e agora o quarto árbitro tá marcando uma falta em cima do Amuso, o Azevedo já tem cartão. Bom pro Grêmio, que o jogo não anda, né? Agora o árbitro vem aqui conversar com o técnico Rogério Ceni. Foi falta em cima do Amuso. Eu até não sei se foi falta, hein, Boff? Tem uma valorizada ali, o Amuso.
2: Valorizou o ganês, né? O Francis Amuso. Mas o que acontece é que o Acevedo já tem cartão amarelo. É a segunda falta que extra, ele faz, né? E agora a arbitragem dá cartão amarelo para o André Henrique, que está no banco de reservas do Grêmio. Mas o Acevedo, mais uma falta e não foi expulso ainda, já.
0: 43,5. Reta final em Salvador, na Arena Fonte Nova. O jogo é tenso, o Bahia tenta o gol, o Grêmio tenta também sair com a vitória. A bola fica na grande área tricolor, com o goleiro Everton tocando para o Wagner Leonardo. Manda para o setor de ataque, fica para Acevedo, antecipa Cisorteia, sobe de cabeça. Ali o Sanabria, a bola volta para a defesa do Bahia com o Canu. Vai recuar lá para o goleiro Léo Vieira, marcado pelo Bright White. Léo Vieira de primeira acionando o Iago em velocidade na ponta esquerda, ele ultrapassa a linha que divide o campo, marcado pelo Gabriel Meck. Tem também ali o Leonel Pérez, marcou 44, última volta no ponteiro. Vamos ficar por conta de Fernando Antônio Mendes, o árbitro do jogo. 44, 1 pro Bahia, 1 pro Grêmio. Aqui Bandeirantes, Canu domina o zagueiro do Bahia, abertura na direita pra Sanabria, tentou passar pelo Pedro Gabriel, tocou pro Caio, invadiu a grande área, cruzou, pintou o gol do Bahia no poste, voltou pra Azevedo, invadiu a grande área, marcada pelo Pedro Gabriel. Gabriel afasta a zaga do Grêmio, mas o Grêmio se safa, o poste salva o Grêmio na Arena Fonte Nova, Boff.
2: Mais sorte do que juízo, Jean. Mais uma jogada do... Opa, agora vai...
0: Vai pintar agora, cartão, né? É, o Rodrigo Nestor cartão. Derrubou o Mac, fechou o tempo no campo.
2: Fechou o tempo, o Grêmio tentou puxar o contra-ataque depois dessa sorte, né, Jean? Porque a bola bateu na trave depois do cabeceio, né? Subiu sozinho o atacante do Bahia. Foi tirado o Everton, tirou um pouquinho demais. A bola bateu no travessão e já saiu para a jogada do Grêmio.
1: Esse é o meu voto para o lance do jogo, inclusive. Vou dar uma antecipada aí. Cara, foi o único lance que o Vieira foi superado no jogo, único. Aí teve jogada ali de fundo, cruzamento, a cabeçada foi boa, foi bonita. O Everton também não conseguiu ir. E o poste... Veja só, parece que a coisa está mudando de direção, hein, o Gê Soares?
0: É, a sorte está ao lado do Grêmio, né? Porque o poste já ajudou no primeiro tempo, em duas oportunidades, ajudou no segundo. Acho que está se encaminhando para o 1-1, o Grêmio sai da zona de rebaixamento.
1: Bonita cabeçada, inclusive, foi bonita, pulou bem, e olhos abertos, direção. Que sorte, agora foi sorte.
0: E foi a primeira que o Vieira perdeu, né? No estilo Everaldo, um cruzamento da direita. O poste segue balançando. O Bahia vai para o setor de ataque e falta. Já teve o período de acréscimo aí, Boff.
2: Já teve mais 6, Jean. Vamos até 51 e o Grêmio não quer mais jogo. É bola pro mato que é jogo de campeonato.
0: 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Na sequência tem o Prorrogação com o Leonardo Sonda. Por enquanto repercutindo o empate de Bahia e Grêmio 1-1 pelo Campeonato Brasileiro. David Duarte está dominando no campo de ataque, empurrando para Acevedo, conduzindo a bola com a perna direita, marcado pelo Bright White, empurrando para o Iago na ponta esquerda, livre de marcação, vai cruzar, cruzou. Luiz Eduardo tá mandando para escanteio, pressão do Bahia aí, Boff.
2: Pressão do Bahia, ataque pelo lado esquerdo, né, do Bahia, fez o cruzamento, Luiz Eduardo afastou, escanteio tá marcado.
0: 46,5, vai marcar 47, escanteio pro Bahia. Iago vai na cobrança, ajeitou no quarto de círculo, defesa aérea do Bahia no campo de ataque, levantamento para a grande área, passou por todo mundo, ficou pro Everaldo no bico da grande área, ele vai levando para a linha de fundo, marcado de perto pelo Wagner Leonardo, cruzou de cabeça, a bola ficou pipocando e com a perna esquerda o Vieri tira, deu sorte porque tá surgindo o contra-ataque do Grêmio, é 3-2, Gabriel Meck meteu para Muso pela ponta esquerda, invadiu a grande área, bateu para fora, o Grêmio perde de matar o jogo aí, Boff.
2: E essa jogada não dá para perder, Jean, na puxada de contra-ataque do Gabriel Meck, ele achou o passe no Francis Amuso. Poderia fazer a finalização, poderia tentar achar o Martin Bright White. Fez o chute sem perigo algum pro Léo Vieira, segue 1-1.
0: Agora foi fominho o Amuso, porque o Bright White tava livre na grande área, ele preferiu o chute. 48, restam 3 minutos ainda de jogo na Arena Fonte Nova. O torcedor segue protestando, segue cobrando o Bahia, que não vence agora 7 jogos. A bola ficou no meio onde está colocado o Eric, gira o corpo, volante do Bahia. Trabalha mais à frente com o Caio, marcado pelo Vieri. Abertura para Sanabria, passou mais uma vez pelo Pedro Gabriel. E invadiu a grande área, vai cruzar com a perna esquerda, ajeitou o chute pra fora. perdeu mais um gol o Bahia, mas o Sanabria tá fazendo o que quer com o Pedro Gabriel aí, Boff.
2: Vai sonhar com o Sanabria, o lateral esquerdo do Grêmio, Pedro Gabriel. Não é a primeira, não é a segunda, mais de uma vez ele já ganhou essa bola. Ele fez a jogada e passou pra entrada da área, pro Eric Pulga, sozinho, com muito espaço. Tirou do Everton, mas tirou de novo, tirou muito. A bola passou perto da gaveta, mas segue Grêmio 1, Bahia também.
0: É, perde lá, perde cá, o Everton ficou só olhando o Guimarães.
1: Teve uma outra sorte o Grêmio no jogo de hoje. A péssima performance do Rogério Ceni para montar o time. Cara, o time que ele botou no segundo tempo é melhor que o time que começa o jogo. É melhor que o time que começa o jogo. E não é questão de característica, é questão de intensidade, de vivacidade, de jogo mesmo. Ele botou os caras pelo nome, gente. Ele botou o William José, Everton Ribeiro, até o Ademir, tá? Perto do Sanabria fez muito menos. Até o Pulga, assim, fez menos. Ele botou os caras pelo nome e tirou os jogadores que renderam. Olha de novo o Bahia.
0: De novo com o Sanabria pelo setor direito. Passou pelo Pedro Gabriel com a perna esquerda. Ele arriscou fraquinho. Tira Wagner Leonardo. Rebote ainda do Bahia na entrada da grande área com Eric Pulga. De novo aqui pro Caio. Vai cruzar, cruzou por baixo. Wagner Leonardo tirou. Fica pipocando na entrada da grande área. Ganha defesa e ele marca uma falta. Do Vieri. Agora sente ali o jogador do Bahia, uma falta perigosa na entrada da grande área aí, o Boff.
2: Na dividida do zagueiro Vieri, fora de posição agora com o Acevedo. Levou a vantagem, mas o árbitro viu uma mão, um braço que sobrou aí no rosto do Acevedo. Falta tá marcada 1-1.
0: É certamente a última jogada, porque já fechou 50 minutos, vai demorar aí para a cobrança da falta. O Vieri conversa ali com o árbitro da partida, tem discussão. O jogo está se encaminhando para o final. Por enquanto, um para o Bahia, um também para o Grêmio. Resultado que tira o Grêmio da zona de rebaixamento por conta dos resultados, né? Corinthians e Santos estão safando a vida do Grêmio. O Everton está preocupado, está tentando montar ali a sua barreira. Quem é que vai para a cobrança? Acho que é o Eric Pulga, não. É o Rodrigo Nestor, número 11. É isso, né, Bop?
2: Isso aí, Gia. Camisa 11, Rodrigo Nestor vai fazer essa cobrança de falta.
0: 50 minutos e meio na Arena Fonte Nova. A última jogada da partida. O Grêmio vai, por enquanto, arrancando o empate. A última jogada é do Bahia. Rodrigo Nestor toma pouca distância. É pelo setor direito. Dois homens na formação de barreira do Grêmio. Amuso e Mac. O Rodrigo Nestor ajeitando com a perna esquerda. O empurra, empurra na grande área. Rodrigo Nestor cruzou. Everton vai lá em cima e faz a defesa. Rapidamente ele faz a reposição. Manda para o setor de ataque. O goleiro Léo Vieira sai da grande área. Fica com a bola. Vai terminar o jogo. 51 minutos marcou. O árbitro está olhando para o cronômetro. Vai terminar o jogo. O Bahia ainda tem a bola no campo de defesa. Rodrigo Nestor com a perna esquerda. Manda um balão. Vai subir lá o Vitor Ramon. De cabeça corta, fica pro Léo Pérez, corta também de cabeça, ele tenta pro Mac, não divide, a bola volta pro time do Bahia, fica pra Iago, Iago acionando lá pela ponta esquerda, o Eric Pulga vai terminar, já marcou 51, Eric Pulga vai cruzar com a perna direita, jogou na entrada da grande área pra Acevedo, pro Eric Pulga, cruzou, afasta Léo Pérez, escanteio pro Bahia, aí Boff.
2: Tá aí mais um jogador que comemora muito esse desarme, né, Jean, e não parou de correr um minuto, Leonel Léo Pérez afastou mais uma vez para o escanteio. Último lance do jogo, escanteio marcado para
0: o
2: Bahia.
0: Que é jogo árbitro, ele prometeu até 51, já vai marcar quase 52. Vai para a cobrança de um escanteio, lá pela ponta esquerda. Rodrigo Nestor, com a perna canhota, levantou na marca do pênalti, afasta a zaga do Grêmio. Fica para o Mac empurrado, falta. Acho que agora sim, ele vai pedir a bola, vai terminar o jogo na Arena Fonte Nova. Torcedor do Bahia segue protestando, o Grêmio vai somando um ponto, vai saindo da zona de rebaixamento. O árbitro Fernando Antônio Mendes, de Sales Nascimento Filho, ergue o braço. Final de jogo na Arena Fonte Nova. Um para o Bahia com muitas vaias. Um também para o Grêmio. Vamos, Carlos Guimarães, com a defesa do jogo.
1: O Everton aos 20 do primeiro tempo, cabeçada do Everton Ribeiro. Milagre, milagre do goleiro do Grêmio. Essa é a defesa do jogo para mim.
0: E o lance do jogo, hein, Guimarães?
1: Eu não vou ficar com nenhum gol, tá? Eu vou ficar com um lance que eu acho muito ilustrativo, a bola no poste. A bola no poste é a ilustração perfeita de como o Bahia foi muito incompetente no jogo de hoje, embora o Grêmio tenha feito um sistema altamente defensivo e até sustentado bem por conta de algumas atuações. Mas ali é ilustrativo, a cabeçada foi perfeita, ela só foi no poste, ou seja, não foi tão perfeita assim.
0: E para Trilegal, diversão e prêmios. Para sua vida muito mais Trilegal, vamos eleger o craque do jogo. Começamos com o comentarista Carlos Guimarães e o teu craque para Trilegal.
1: Meu craque é Vieri, partidaça do zagueiro do Grêmio.
0: Leonardo Boff.
2: Vou com o Guimarães. Vieri é o meu craque Trilegal.
0: Tem o meu voto também. Vieri é o craque do jogo para Trilegal. Diversão e prêmios para sua vida muito mais Trilegal. Na sequência, você vai acompanhar com o comando de Leonardo Sonda o prorrogação e a repercussão do empate entre Bahia e Grêmio. Valeu, gente. Tchau.
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5: 6:01, o Grêmio conseguiu segurar o empate contra o Bahia na Arena Fonte Nova. É verdade, o tricolor saiu na frente com gol de Vieri, mas no final do jogo quase levou a virada. Rogério Ceni vai ali cumprimentando seus jogadores depois da partida. Com esse resultado, Théo Castro, Grêmio sai da zona de rebaixamento. Boa noite, Théo.
3: Boa noite, Sonda. Isso, uma rodada que ajudou muito o Grêmio, apesar do Grêmio não se ajudar completamente. O Grêmio é 15º colocado com 18 pontos. Mesma pontuação de Santos e Corinthians, mas no saldo de gols, o Santos fica atrás do Grêmio, também o Corinthians, e o Corinthians entra na zona do rebaixamento por ter menos gols marcados do que o Alvinegro Praiano. Dessa forma, o Z4 é composto por Corinthians, Mirassol, Remo e Chapecoense. O Grêmio tem pontuação de Z4, mas pelo saldo vai se safando.
5: Vai se safando o tricolor. Carlos Guimarães, comentarista da Jornada Esportiva, já está aqui conosco para participar do Prorrogação. Lembrando que na sequência a gente vai ter a entrevista coletiva ao vivo do técnico Luiz Castro, diretamente da Arena Fonte Nova em Salvador, falando sobre esse empate, sobre escolhas e sobre, pelo menos por enquanto, o Grêmio estar deixando a zona. E só confirmando, até o Grêmio não volta, né, para a zona com este resultado confirmado, não tem a possibilidade de terminar essa rodada dentro dos quatro últimos, né, Théo?
3: Nessa rodada não, apenas das equipes abaixo do Grêmio, Remo e Chapecoense entram em campo, inclusive se enfrentam, é um confronto na Arena Condá entre Chape e Remo. O Remo, que é quem está mais à frente, tem 12 pontos, não tem condições de ultrapassar o Grêmio, vencendo fica com 15.
5: Na sequência, a Mari Pedroso também vai trazer alguns recados do pessoal do nosso chat, agradecendo a audiência pelo FM 94,9, pelo Sport Band RS no YouTube, também pelo app Band Play. Carlos Guimarães, um empate com sabor de vitória para o Grêmio. Pela pontuação, o time deixa o Z4. Pela atuação, também, principalmente na segunda etapa, o Bahia teve grandes oportunidades de fazer gols na equipe do Grêmio, Everton, e acabou conseguindo um empate. Vamos lá.
6: Né, depois de 50 dias aí que a competição vai ficar parada. Vambora, Gabi, volto contigo.
7: Pronto, e ele já está aqui, o Everton. Qual a importância desse ponto? E para você, pessoalmente, falando, como está a sua expectativa de ser convocado amanhã para o Ancelotti? Boa noite, Everton.
8: Boa noite. Acho que a equipe se entregou ao máximo para tentar sair daqui com a vitória. Esse é o nosso objetivo. Era vencer o jogo dentro do primeiro ao último minuto. Infelizmente, ali no vacilo, a gente tomou o gol, mas faz parte do futebol. Acho que somar pontos é sempre importante. Jogar aqui é muito difícil, é calor, é o adversário que é muito bom, apesar de não estar numa fase boa também, mas é um grande adversário. Acho que é um ponto importante, que nos dá confiança, que vai nos ajudar na nossa caminhada. E feliz, né, de estar vivendo essa expectativa. Acho que eu pude fazer o meu melhor durante todo esse período. E agora estar diante da TV, pegar a tua família, sentar todo mundo e viver esse momento, essa expectativa. Acho que para um jogador de futebol não tem momento melhor e mais especial do que esse, do que criar uma expectativa de jogar uma Copa do Mundo. Eu já tive essa felicidade, mas tenho certeza que aquilo que a comissão técnica, o Ancelotti, o Taffarel, toda a comissão vão escolher aquilo que é melhor para a seleção, para representar nosso país. E sem dúvida nenhuma, se eu for o escolhido, eu vou ficar muito feliz. Vai ser, né, mais um sonho realizado para mim, para toda a minha família.
9: E agora é descansar, voltar para casa, que nem eu falei, pegar minha família, sentar no sofá, ligar a TV e viver essa expectativa, que acho que são momentos únicos assim que marca a nossa trajetória no futebol.
7: Obrigada,
3: falou o pré-convocado Everton após o empate do Grêmio contra o Bahia.
5: Então, Carlos Guimarães, ouvimos aí o Everton, talvez um dos principais destaques aí do Grêmio na partida, ao lado do Vieri, que concordo com vocês, fez uma grande partida, não só pelo gol, mas pela postura defensiva, né? Um zagueiro que, não vou aqui tentar prever o futuro, mas muito provavelmente não estará no Grêmio ao final da temporada, ou até, se o Grêmio conseguir segurá-lo até dezembro, vai ser o máximo aí que a gente vai ver de Vieri com a camisa tricolor. Mas, Guimarães, esse empate com sabor de vitória tira o Grêmio do Z4, mas no prorrogação a gente vai falar bastante sobre a forma, né? A forma que o Grêmio se portou nessa partida lá em Salvador. Boa noite, Guimarães.
1: Boa noite, Sonda. O Grêmio jogou defensivamente. Foi um jogo defensivo do Grêmio. O Grêmio tem... acho que no final teve mais um chute a gol, né? Até vou pegar direitinho aqui a estatística. Exatamente, 3 chutes a gol. O Grêmio tem 3 chutes a gol e um gol. Ou seja, 33,3% de aproveitamento. Isso aí é um bom índice para aproveitamento de chute a gol. O Grêmio entrou em campo para se defender. A questão é que o Bahia está completamente atrapalhado. E o Grêmio poderia, se entrasse em campo, se preparasse o jogo para jogar, para vencer, talvez ganhasse do Bahia. Mesmo que eu tenha, assim, muitas ressalvas com relação ao jeito de o Grêmio jogar, porque o Bahia foi pior que o Grêmio, tá? O jogo foi ruim, só que o Grêmio... Significa que o Grêmio foi bem? Não, o Grêmio não foi bem. O Grêmio foi com um objetivo. E dentro desse objetivo, conseguiu segurar, mesmo que tenha contado com o milagre do Everton, mesmo que tenha contado com uma sorte danada, mas o Grêmio contou principalmente com a incompetência do Bahia. Se o Grêmio soubesse que o Bahia estaria numa tarde tão incompetente, talvez o Grêmio pudesse jogar e ganhar do time baiano. O resultado é muito mais problemático pela atuação para o Bahia do que para o Grêmio. O Grêmio, a gente pode debater a estratégia, mas dentro da estratégia, onde tu conta com outros elementos, defesa de goleiro, sorte, né, isso aí, ela funcionou. O Grêmio foi pragmático, defensivo e efetivo. Porque de 3 finalizações, conseguiu concluir uma pro gol.
5: A gente falava, Guimarães, no pré-jogo aqui no jogo aberto da Rádio Bandeirantes, que fizemos um grande debate, né, a partir da escalação do Luiz Castro, que foi bastante questionada, sem o Gabriel Meck, com o William como titular, sem o Amuso, com 2 volantes que pouco contribuem com a bola. Dá para dizer que deu certo justamente essa escalação ou foi muito mais obra do acaso o fato do Grêmio ter conquistado esta vitória, este empate, sem grande relação com estas ausências do Luiz Castro?
1: Cara, eu acho que não foi casual, tá? Eu acho que o principal motivo é a incompetência do Bahia, tá? Isso não é casual, isso é um trabalho ruim que está sendo realizado nesse momento pelo outro lado, mas eu ainda fico com algo que é o seguinte, tenho que falar uma linha de coerência. Ainda acho que era jogo integralmente para o Amuso. Nada me tira da cabeça que era jogo integralmente para Musso. Vamos lá, como é que o Grêmio funcionou, tá? O Grêmio funcionou com o Pedrinho Gabriel se mandando pela esquerda e o Marcos Rocha segurando um pouquinho mais. Por quê? Porque tu tinha do lado direito o Enamorado, atacante, e do lado esquerdo o William, que fecha para ser um outro meia. Eu achei o William sumido e longe desse papel. Mas no meio do Grêmio, no meio de campo do Grêmio, teve um outro jogador que tem uma atuação ruim no jogo. E não é o Leonel Pérez. Leonel Pérez, ele fez o que tem que fazer dentro da limitação dele. Ele desarmou bem o Leonel Pérez, foi um bom marcador. E correu pra caramba, correu o tempo todo. O Noriega jogou mal, o Noriega não foi bem. E o escape, especialmente no primeiro tempo, ficou só com o Enamorado. Segundo tempo, o Amuso teve chance do escape, ele errou lá diante da decisão, mas ele conseguiu. Então, acho que era jogo pro Amuso e não era jogo pro William. A gente debatia antes aqui a escalação e entendi até um monte de volante, um monte de zagueiro, um monte de lateral, defensor, beleza, vai retrancar. Só que o William não fechava. O William é jogador para quando tu ataca, para propor. Então era jogo pro Amuso, não era jogo pro William. Isso eu quero ouvir do Luiz Castro. Eu quero saber o que o Luiz Castro vai dizer a respeito desse detalhe. por que o William jogou e não jogou o Amoso.
5: É, daqui a pouco a gente espera, né, essas explicações do técnico português do Grêmio, que vai conceder a sua entrevista. Fique conosco aqui na live, também no FM 94,9, que a gente vai ouvir o técnico do Grêmio, vai repercutir ainda mais os fatos, debater, né, sobre esse momento. Eu sou um pouco mais pessimista, viu, Guimarães? Eu olho o copo mais vazio nesse momento, não que o senhor não esteja fazendo isso, mas o Grêmio, vamos lá, tem 16 jogos no Campeonato Brasileiro, são 4 vitórias, o Grêmio estava vencendo a sua primeira fora de casa, levou o empate, ou seja, permanece sem vitórias longe de Porto Alegre. E contou com, e aí a gente concorda, contou com uma falta de eficiência absurda do Bahia, teve inúmeras chances para vencer a partida. E sinceramente, o Grêmio, uma tarde normal, o Grêmio tinha perdido o jogo hoje. O Grêmio não atacou, achou um gol de escanteio, mérito do Pedro Gabriel e do Vieri, que um fez o cruzamento muito bem, o outro antecipou e fez o gol. Beleza, mérito. Agora, o Grêmio não jogou, mais uma vez, absolutamente nada, não, Grêmio... dentro de uma estratégia que, beleza, conquistou o resultado, que era o mais importante no momento, mas a torcida, e pelo que eu vejo nas redes sociais, está cobrando demais
1: o futebol, a postura. Eu acho que é o seguinte, o Grêmio conquistou o ponto, mas não é pelo acaso, é pela ruindade do Bahia, pela incompetência do Bahia. O Bahia, se quisesse, se fosse um time um pouquinho melhor, ganharia do Grêmio, eu concordo contigo. O Grêmio jogou num sistema exclusivamente para se defender, contou com uma tarde muito inspirada do seu goleiro
5: e do Vieri,
1: né, desses dois principalmente, e com uma incompetência absurda do outro lado. Nós não podemos. E com o treinador do outro lado, que foi pior que o Luiz Castro, tá? Nós temos um duelo assim, de um time que jogou mal e de um time que jogou pior. Tá? O Rogério Ceni, eu brinquei com os cantinflau ali do Everton Ribeiro e do William José, mas é isso. O time do Bahia não desempatou o jogo no segundo tempo por um lance de sorte e por incompetência dos caras, porque o Bahia atacou muito melhor no segundo tempo e o Grêmio não achou os caras. Eu vejo da seguinte forma: o Luiz Castro hoje ele montou uma retrancona para jogar contra o Bahia. Se o Grêmio monta um time um pouquinho melhor para também atacar o Bahia, não ficar só se defendendo, o Grêmio perigava ganhar o jogo. E eu digo perigava ganhar mesmo, nesse verbo. Por quê? Porque o Grêmio jogou só para se defender e graças à incompetência do Bahia foi que o Grêmio somou esse ponto.
5: O problema, Guimarães, é que eu acho que nem essa retranca funcionou, porque o Grêmio vazou várias vezes.
1: O Bahia foi incompetente.
5: E foi salvo pelo Everton e pelo Vieira em vários momentos que individualmente salvaram o Grêmio. A gente viu o Wagner Leonardo fazendo uma má partida, errando passe, fez ali a pataquada no gol do Bahia, né? Deu uma rosca na bola e acabou possibilitando o gol de empate. Então o Grêmio, ainda coletivamente, mesmo que retrancado, ele deu espaços e foi ali basicamente salvo pela incompetência do ataque do Bahia. E pelas individualidades que foram bem.
1: E mais, se o Rogério Ceni arma o time do Bahia um pouquinho diferente, ganhava do Grêmio.
5: 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Mari Pedroso, os comentários, a opinião da nossa audiência gremista após esse empate contra o Bahia na Arena Fonte Nova. Boa noite, Mari.
10: Boa noite, Sonda. Vamos lá, o Matos Filho. Bright White deveria ser titular. Já está jogando mais do que o Carlos Vinícius.
5: Tema para debate, hein, depois, porque não sei se esse estilo de jogo do Grêmio está privilegiando o Carlos Vinícius, né? Bem apagado nos últimos jogos.
10: O Daniel, esse Wagner Leonardo me enlouquece. O Igor, lixo, que lixo esse time do Grêmio. Manda embora o Luiz Castro. O Samuel, nem o Mano Menezes foi tão retranqueiro. O Sandro Camargo, Luiz Castro faz o Mano Menezes parecer um gênio. E o Pedro, o Grêmio não sabe nem se defender. Parece que o treinador tira a coragem de seus jogadores. Tinha que ter aproveitado o momento psicológico quando fez 1-0. O time do Grêmio não tem nenhuma jogada. É só balão.
5: Obrigado, Mari. Volta com mais recados na sequência, né, Guimarães?
1: Tá tudo certo. O Grêmio não tem jogada, né? Só que hoje chamou atenção por um movimento que ele nunca tinha feito, de retrancar o time dessa forma. O Grêmio nunca jogou tão retrancado. Eu não lembro se na história o Grêmio jogou tão retrancado assim. Né? Eu lembro uma vez o Celso Roth com os quatro volantes lá. Lá atrás. Só.
11: É a última. Até entrou num Grenal com quatro volantes.
1: É, eu não lembro.
11: Disso. Outra proposta.
1: Não, era o Dodge lá pela direita.
11: Outra proposta,
5: era o quatro Dodge, volantes era, de origem.
1: Mas... É, de origem.
11: De origem é.
1: Não, o Celso Roth botou quatro volantes com função e aptidão de quatro volantes, né? No time do Grêmio.
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19: Opa! Fala aí, pessoal! Como é que tá você? Tudo certinho? Espero que sim, hein? Tamo chegando por aqui! Programa Top 10 Brasil pra animar o seu fim de semana! Tudo de bom pra todo mundo! Eu sou o Renato Neves, o seu amigão aqui do rádio, esbanjando alegria, simpatia e o nosso jeito, né, de fazer FM que só a gente tem. Bom demais! Nosso programão Brasilzão aí afora, para mais de 200 emissoras e abraçando a cada amigo, a cada amiga, da onde que você nos acompanha, da onde que você nos ouve, fala para mim, quero saber, @RenatoNeves42 e o meu Instagram, tá bom? Vamos lá então, trazendo a partir de agora as 10 mais tocadas nas principais paradas de sucesso Brasil e o mundo. Audiência absoluta no primeiro lugar para o melhor ouvinte, na melhor emissora do mundo!
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19: Em décimo lugar, vem chegando, tem o som do Murilo Huff com Deixa Eu.

0: Tem o som do Luan Santana, tá tocando muito essa daqui, viu? É promissora, Olho Marrom.
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0: Saudade sou eu. Isso é Maiara e Moraes, é melhor que imaginei.
1: Intervalo pequeno, pessoal, a gente volta já já, trazendo muito mais músicas, muito mais animação e, é claro, muito mais você no ar. Eu conto com você, não sai daí não!
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3: 6h40.
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1: Oi, já de volta, programa Top 10 Brasil, no melhor do seu rádio.
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1: Alô você, seja bem-vindo, seja bem-vinda. Satisfação reencontrá-lo através das ondas do rádio, nosso programão que vai ao ar todo fim de semana, aqui ó, na nossa emissora, na nossa rádio, na rádio mais amada do planeta. Simbora que vem chegando o segundo lugar, tem o som do Gustavo Lima com Retrovisor, Medalha de Prata.
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1: Em primeiro lugar, medalha de ouro tem Grupo Menos é Mais com Pedro Pecado, participação da Simone Mendes. Aumenta o som, primeiríssima de hoje.

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1: Bom demais da conta. São da Simone Mendes com o grupo Menos é Mais. Está fazendo o maior sucesso, P do Pecado. Eita, pagodão bom, hein? Para você que curte aquele pagodinho, isso aí é TDB, é tudo de bom. Pessoal, pausa agora no Top 10, porque agora a gente vai para o Top Mundo. As mais tocadas Brasilzão afora. Aumenta o som, embarca nessa junto conosco.
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1: Finalzinho então do Top Mundo e a gente segue em frente no melhor programa do seu rádio. Valeu carinho, valeu a sintonia, valeu o acesso para você que nos acompanha pelo Radiosnet, pelo aplicativo, pelo site, através das redes sociais participando. Muito bom ter você junto conosco, as muitas e muitas mensagens que chegam ao final de semana. Valeu carinho! Vamos lá que tem mais! Agora vamos tocar as mais tocadas, as mais pedidas nas rádios, lá no YouTube, as mais visualizadas, no Spotify, as mais ouvidas, são as mais pedidas. Aumenta o som que vem, as últimas de hoje, no nosso Top 10 Brasil.

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1: Top 10. Finalzinho do horário, pessoal. Acabou. E pena que acabou. Uou, uou, uou, uou. Pois é, agora a gente se encontra só no próximo fim de semana, trazendo muita alegria, animação, descontração e o nosso jeito, né, de fazer FM que só a gente tem. Beijo, abraço, obrigado, valeu, sucesso pra todo mundo, que Deus te abençoe. Próximo fim de semana tem mais, hein? Beijo no coração!
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2: 7 e 7. 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
9: Alô, Brasil! Alô, todo mundo! Chegou Edelson Moura. É mais um programa, minha gente. Mais um programa de muitos que a gente coloca no ar. Eita, Edelson Moura, velho de rádio, viu? Já tem muitos anos, né, gente? Edelson Moura é mais velho de rádio do que o tempo. Outro dia perguntaram, não vai deixar não, velho? A peteca cair aí? Não, a peteca não pode cair não, rapaz. Tem que segurar a peteca, não é mesmo, gente? Bom dia, boa tarde, boa noite para todo mundo. Este aqui é o programa líder de audiência do rádio brasileiro, retransmitido por mais de 800 emissoras de rádio em todo o país. Eu chego em todo canto. Esta voz ecoa pelo Brasil afora. E vamos começar trazendo a nossa primeira música de hoje, né, Franklin Russo? Amor, meu louco amor.

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1: E hoje nós vamos começar a atender aqui os nossos queridos ouvintes, trazendo a mensagem do Menuso. Fala aí, Menuso.
2: Edelson Moura.
1: É
2: bom
1: ele.
2: Bom dia, boa tarde, boa noite.
1: Bom dia, boa tarde, boa noite,
2: seu Menuso. Amigão, Menuso.
1: Isso,
2: aqui
1: amigo.
2: De Guaraciaba do Norte, Ceará.
1: Pois não, Menuso.
2: Você sabe que sou seu fã do amado, né?
1: Uhum.
2: Não perca um programa seu.
1: Verdade, amigo.
2: Aqui começa...
1: É.
2: Das 11 horas da manhã...
1: Sim.
2: Até as 12 horas.
1: Que maravilha.
2: Eu achei muito bom esse horário, porque é o horário que eu chego do trabalho, né? Pra almoçar. Aí, quando termina...
1: É.
2: É que tá na hora de voltar de novo, né?
1: Certo, certo.
2: E é muito bom esse horário.
1: Que bacana.
2: Gostaria de ouvir a música... É Solidão Sem Fim. Gostaria de oferecer para meu amigo José Amanso e sua esposa Margarida e toda a sua família lá em Morrinhos Novos, Guaraciaba do Norte, né?
1: Certo, amigo.
2: E para meu amigo também, João Barbosa, com sua esposa Rosimeira e todas as suas famílias. Que eles adoram o seu programa e adoram a Amada Batista também.
1: Que bacana.
2: Eu quero oferecer também para minha amiga Lúcia.
1: Sim.
2: Mãe da Valéria, lá no Santo Antônio dos Camelos.
1: Sim.
2: E a todos que estiveram na escuta do programa. Muito obrigado e até o próximo.
1: Obrigado, Menuso. Eu que agradeço a você. Vamos tocar, sim, essa música belíssima. Solidão Sem Fim.

0: Opa, minha gente! Já estamos de volta com o programa do Amado Batista.
1: Sim. Aqui é sucesso mesmo aqui. O dono daquele sucesso mesmo, eu tô carneiro, Sim. Enquanto o teu programa duas vezes. É de manhã, é de meio-dia, é de manhã e de noite.
0: Certo.
1: É de noite, meia 4 horas e de noite.
0: Entendi. Entendi. Bacana.
1: Eu tô ligado do carneiro. Agora o Severino tá trabalhando, dá um cacete nele aí, Severino.
0: Sim.
1: Eu vou aí. Aí na casa aí. Ela tá fazendo comer um frango assado, uma carne assada.
0: Olha só.
1: Vamos a minha esposa aí comer aí.
0: Venha.
1: Tá bom, meu amigo.
0: Tá, ele tá mandando eu dar um cacete em Charles Elpis, no Severino aqui. Eu não sei se eu faço isso, não sei o que vocês acham. Merecer merece, né? Mas eu não vou fazer isso, não. Eu não tenho esse instinto perverso. Falou, João! Um abraço pra você. Ele disse que ouve o nosso programa lá na beira do Rio Tocantins. Que bacana! Vamos ouvir agora a música Secretária.

0: 7h23.
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siga com ânimo. Se você se levanta da cama com desânimo, sem vontade de encarar o dia, lembre-se do grande poder do ânimo. Encaixe na mente, mesmo que por necessidade, o ânimo. Um pensamento de ânimo chama outros iguais. Juntos, tornam agradável seu dia e fortalecem as suas esperanças. Exercite o ânimo. Como pensamento positivo concentrado, uma faísca de ânimo afasta tormentos. Mesmo a breve ideia animadora abala uma velha desesperança. O ânimo é o ponto de apoio da alavanca da vida. Ei, trem! Coisa boa. Vamos lá, vamos cantar, Amado Batista. Bomba Atômica!

0: Cadê minha amiga Socorro para participar do programa? Fala, Socorro.
1: Olá, bom dia, boa tarde, boa noite, seu Adelson Moura.
0: Bom dia, aqui boa tarde, boa noite.
1: De Petróleo na Pernambuco. Estou aqui sempre ligadinho no seu maravilhoso programa de Amado Batista, todos os dias, das 7 da manhã às 8 da manhã.
0: Que bacana.
1: Gostaria de ouvir a música de Amado Batista.
0: Sim.
1: A Pé na Estrada, para oferecer para todos que faz a rádio,
0: sim,
1: Estúdio Brasil, para seu Adelson, sua esposa, seus filhos, seus netos, todos,
0: obrigado,
1: que trabalham com o senhor.
0: Obrigado.
1: E também gostaria de oferecer para o Wilson Fernandes, que retransmite todos os programas seus aqui, viu?
0: Uhum.
1: Ele retransmite pela Rádio Brasil Sertanejo.
0: Certo.
1: E eu gostaria de oferecer a todos que estão curtindo essa música que eu pedi, de Amado Batista.
0: Uhum.
1: Também gostaria de ouvir a música de Amado Batista. Carta sobre a mesa.
0: Certo.
1: Eu já mandei um áudio pro senhor. Não sei quantos áudios pro senhor. O senhor nunca passou. Boa tarde.
0: Valeu.
1: Bom dia,
0: Socorro.
1: Boa tarde, boa noite.
0: Bom dia, boa tarde, boa noite, Socorro. Já atendi, sim, muitos pedidos seus aqui. Acho que talvez você não tenha escutado. Mas vamos lá. Carta sobre a mesa para ela. Ela pediu e vai ouvir.

0: Pois é, minha gente, vamos continuando por aqui com o programa do Amado Batista. Liderança total de audiência pelo Brasil. Alô!
1: Boa noite, Adelson.
0: Boa noite, bom dia, boa tarde.
1: Sou André de Jeritaba. Estou mandando esse áudio.
0: Sim.
1: Para pedir, se for possível,
0: sim,
1: colocar a música. A saudade está doendo.
0: Claro, vamos colocar
1: só
0: assim.
1: Só para curtir.
0: Bacana.
1: Por favor, coloque, viu?
0: Coloco.
1: As outras mensagens já apaguei tudo, né? Porque não foi dado nenhum. Tá bom?
0: A saudade está doendo.
1: Aí.
0: Tá certo, minha amiga. Um grande abraço. Eu vi mesmo que você apagou as mensagens aqui. Não teve aquela paciência de esperar chegar o seu atendimento. Eu quero pedir desculpa às pessoas. Nem sempre é possível atender com a velocidade grande que vocês esperam, porque são muitas mensagens. Às vezes demora um pouquinho, mas o Edelson Moura atende. Vamos tocar para ela? A saudade está doendo.

0: 7h39.
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0: Fala, Edivaldo!
1: Boa tarde, meu amigo Edelson Moura.
0: Boa tarde, Edivaldo.
1: Irmão.
0: Tudo bem,
1: eu sou o Edivaldo Moraes, rapaz, mais uma vez.
0: Sim, Edivaldo, aqui
1: amigo
0: você
1: velho,
0: manda.
1: Quando você puder, você manda aí um alô pra mim. Eu não perco nenhum programa, tanto como o do Amado Batista, nem aquele Ligação Nacional pela manhã, senhor.
0: Certo.
1: Não perco um programa seu, não, meu amigo
0: que
1: velho.
0: Bom.
1: Agora mesmo, numa meta aqui, tô ligado aqui no seu programa.
0: Certo, Edivaldo.
1: Se você puder, me coloca aí uma música aí com o Amado Batista.
0: Sim.
1: Se não for por amor.
0: Claro.
1: Mande aí
0: claro.
1: Pra mim, amigão. Eu tô aqui ligado no seu programa, meu amigão.
0: Valeu.
1: Que Deus continue sempre abençoando. Senhor.
0: Amém. Amém, Edivaldo. Obrigado. Você também. Vamos tocar, sim, a música que você gosta. Edivaldo Moraes participando aqui comigo. Se não for por amor.

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1: Minha amiga, socorro! Você tá aí, socorro?
2: Oi, Adelson Moura.
1: Oi,
2: bom
1: minha amiga.
2: Bom dia, boa tarde, boa noite.
1: Bom dia, boa tarde, boa noite.
2: Aqui é a Socorrinha do Cachoeirão, Luzilândia, Piauí.
1: Certo.
2: É a Rádio FM, hoje fez 2 anos de história, né, de Luzilândia. Adelson Moura.
1: Oi.
2: Eu chego agora cedo, eu assisto o programa agora mais cedo, Adelson Moura.
1: Sim.
2: Porque eu amo esse programa desde meus 11 anos. Eu já gostava desse programa, eu já amava, Adelson Moura.
1: Que legal.
2: Tudo de bom pra você.
1: Obrigado,
2: tudo de bom pra sua família. Eu queria que você localizasse meu irmão, Emanuel Ferreira Lima, filho de Luísa Ferreira Lima. Irmão é Maria do Socorro, Maria dos Santos, Francisco da Chaga, José de Arribamar. Somos os irmãos que nós temos hoje, os outros Deus levou. E o meu sonho, Deus, é ver meu irmão. E tudo de bom, porque não pode o áudio ser grande.
1: É verdade. Oh, minha amiga, muito obrigado, viu? Obrigado de coração pra você. Vamos tocar uma música legal do Amado Batista pra ela. Ela que é fã do programa. Vou tocar Amor à Primeira Vista.

0: Alô, alô, quem é que está por aí para falar comigo? Bom dia, boa tarde, boa noite.
1: Todos os dias nós estamos ligados aqui no seu programa, das 6 às 7 da noite.
0: É mesmo?
1: É um prazer muito grande ouvir o seu programa, porque é uma grande recordação daqueles tempos da gente lá no povoado Centrão, ouvindo o seu programa pela rádio Nacional.
0: Sim,
1: Projeto Kumaru, assisti demais.
0: Nossa.
1: Trabalhando não sei o que do gato e o radinho pendurado na garupa do paulado, um pauzinho que tinha lá.
0: O tempo
1: era bacana demais, a gente sabia notícias do mundo inteiro, toda hora você
0: verdade.
1: Falando na Rádio Nacional. Bom dia, Amazônia, e não pergunta o que quiser.
0: Verdade.
1: É uma lembrança que não acaba nunca.
0: É verdade. Existem lembranças que elas não saem da cabeça da gente. O Edelson Moura já tem mais de 30 anos que saiu da Rádio Nacional, mas é como se a minha alma tivesse ficado lá. Ficou na memória de tantas e tantas pessoas. É verdade. Vamos trazer agora a música Amigo.

0: 7h56.
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E agora, Amado Batista, cante mais um aí para nós. Vem aí a música Brinquedo de Criança.

0: loucura.
1: Alô, quem é que tá aí? Vamos falar.
2: Boa tarde, Delson Moura.
1: Boa tarde.
2: Eu me chamo Terezinha.
1: Ô, Terezinha.
2: Resido aqui na comunidade Lagoa da Tapera, município de Espinosa, Minas Gerais.
1: Pois não.
2: Tô mandando essa mensagem para te dizer que eu sou ouvinte assíduo do seu programa.
1: Ô, Terezinha.
2: Desde lá do tempo da Rádio Nacional de Brasília.
1: Obrigado, amigo.
2: Tempo da Tia Leninha, Artemisa Azevedo, José Neres.
1: Tempo, velho.
2: Então, desde aquele tempo que eu já ouvia pelo rádio o seu programa.
1: É, minha
2: Mas
1: amiga.
2: Eu te perdi, não sei porquê. Aí, um tempo atrás aqui, eu escutei a voz de uma pessoa, falei, mas essa voz não me é desconhecida, quem é essa pessoa?
1: Quem é?
2: Aí meu filho falou, mãe, esse aí é o Edelson Moura.
1: Oxe.
2: Eu falei, ah, mas é mesmo. E aí desde esse dia nunca mais parei de ouvir o seu programa.
1: Tá
2: todos
1: vendo?
2: Os dias, às 7 horas da manhã, estou aqui.
1: Que bacana.
2: Fazendo meus afazeres de casa aqui na cozinha, né? E ouvindo o seu programa.
1: Que legal.
2: Então hoje eu quero pedir uma música aqui. Belas Cartas com o Amado Batista. E a mesma para curtir, também para oferecer para o meu marido, para meus filhos, netos, bisnetos.
1: Certo.
2: E também para vocês aí também.
1: Obrigado, amiga. Obrigado. Obrigado.
2: Então, vamos boa tarde então.
1: Boa
2: e
1: tarde.
2: Até outro
1: Bom
2: dia, se Deus quiser.
1: Se Deus quiser, se Deus quiser. Muito obrigado pelo áudio, obrigado pela sua participação. E aqui está, Terezinha, o Amado Batista cantando para você, Velha Carta.

Aqui é o programa Amado Batista, o mais amado do Brasil. Eu vou trazer mais uma música, né? Essa semana cantei muita música legal, né? Aqui no quadro A Hora do Quebra Galho. E agora eu vou cantar para vocês a música Menina. É, isso mesmo. Então, para todo o Brasil, Edelson Moura canta Menina.

0: Meus queridos amigos e ouvintes, muito obrigado a todos vocês pela audiência. Até o nosso novo encontro por aqui, quando estaremos trazendo de volta para vocês mais um programa do Amado Batista. Fiquem com Deus e até lá! Tchau, Brasil!
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10: Olá, tudo bem por aí? Que a paz seja Jesus esteja convosco. Seja bem-vindo ao nosso Top Gospel Brasil no final de semana. Sou era o Nildo Tex. E a partir de agora estamos no ar com o nosso programa. Bom, pra você que tá ligadão curtindo o nosso som por aí, seja bem-vindo, cola com nós. Já quero começar muito bem nosso final de semana. Isaías Saad, Juliane Souza, Léo Brandão, fiel é Deus.

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0: Maravilha! Pra fechar legal, Aline Barros, Cassiane, não há Deus maior. Daqui a pouquinho eu me volta.
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2: 8:26.
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0: Muito bem, estamos de volta e nós continua com o nosso Top, Top, Top, Top Gospel Brasil. Você que está conectadão com a gente aí, deixa eu aproveitar esse bloco aqui para cantar parabéns, né? Você que faz aniversário, que Deus te abençoe sempre, meu irmão. Te dê tudo aquilo que você realmente precise. Você, aquilo que você está precisando, que Deus possa derramar sobre sua vida hoje e sempre. Parabéns, que Deus abençoe. Vou tocar aqui Deus do Impossível, Gaspian Ferraz. Gaspian Ferraz.

0: volta, tá? Fica aí que eu volto em instantes.
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3: 8h41.
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0: Maravilha, pessoal. E nós continuamos com o nosso Top Gospel Brasil. Claro que sim. Para você que tá ligadão, curtindo sempre a nossa estação, muito obrigado pela companhia. Muito obrigado pela audiência. Obrigado sempre por estar ligado, sempre aqui curtindo a nossa estação. Valeu, valeu. Vamos continuar, então. Essa canção para tocar o coração, né? De volta pra casa.

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1: Águas Purificadora, Gabriela Rocha. Daqui a pouquinho tem muito mais. Fica ligadão aí, curtindo o nosso som. Bom, uma palavra, né? Claro. Palavra para que a gente possa nos fortalecer nesse dia, nesse final de semana. Salmo 2, versículo 1, diz a versículo 11: adorem o Senhor com temor, exultem com tremor. Amém. Palavra para hoje, meu irmão. Anotou? Salmos 2, 11. Para que você possa meditar e para que você possa encontrar a paz no coração, né? Exaltando o Senhor, buscando o Senhor. Amém! Tem pra você agora o nosso intervalo. Daqui a pouquinho eu tô de volta com mais Top Gospel Brasil.
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3: 8h54.
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1: Maravilha, pessoal, e você ligadão curtindo o nosso programa. Bom demais, é pra você de boa curtindo o nosso som por aí. Valeu pela audiência, valeu pela companhia. Vamos lá então para nossa última sequência. Tá chegando pra você, Para Onde Eu Irei, Morada.